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1: 21 horas e 9 minutos. 16 graus.

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1: 21 horas e 31 minutos. 15 graus.
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Senhor. Eu sinto todos os dias o dever de agradecer a vossa bondade por me dar força e coragem para enfrentar mais um dia de luta. Obrigado, Senhor, por me fazer crer que o amanhã será sempre melhor, com mais justiça e menos violência. Obrigado, Senhor. Obrigado pelo milagre de se viver.

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2: 22 horas e 14 minutos.
3: 15 graus.

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1: 22:28
2: graus. 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
1: 22 horas e 39 minutos.
2: 15 graus.
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0: vem, Luciano. Eu amo Confidencial, agora 9 para as 11.
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0: Aqui, vivendo sua noite de segunda-feira. Pra quem tá aí curtindo, já finalizando o feriado, né? E pra quem tá no plantão, a gente tá junto também. Deixa eu ver quem tá aqui mandando recado, olha só. Boa noite.
2: Oi, Paulo Fante, boa noite. Tudo bom?
0: Tudo ótimo.
2: Aqui é o Eduardo aí, né?
0: E aí, Eduardo?
2: Alegre, hein? Saindo dos meus pais aí de Alvorada, aí do bairro Jardim Aparecida, que teve a procissão hoje, que estava linda, né?
0: É? Olha,
2: são moradores desde 1981.
0: Rapaz, é muito tempo, né?
2: Então, essa procissão é acompanhada por anos.
0: Sim.
2: Quero mandar um abraço. Beijão pros meus pais, José, Beatriz, e pro meu amor aí que tá trabalhando hoje aí no HPS de Porto Alegre, que é enfermeira aí,
0: uhum,
2: no setor da neurologia aí, que tá bombando o hospital aí.
0: Ah, imagina.
2: O HPS tá lotado.
0: Sim.
2: Aí eu sempre falei com ela. Tá de plantão, foi hoje de manhã.
0: Uhum.
2: Às 7 horas, o plantão só sai às 7 horas. De amanhã.
0: É umas guerreiras, né? Pessoal,
2: então, um
0: da área de saúde.
2: Para todos aí da rádio, uma semana abençoada aí, o Eduardo de Porto Alegre.
0: Valeu, Eduardo, obrigado. Um abraço aí, né? Pessoal da área de saúde, né? Guerreiros, né? Vamos ver quem mais aqui. Oi.
3: Boa noite, Paulo Fante.
0: Boa noite.
3: O Jaime Rubem.
0: E aí, Jaime, o que, que me conta?
3: Eu gostaria de escutar uma música com o Chico Rei Paraná.
4: Uma música com o Amado Batista.
3: Eu ofereço para todo mundo que está na escuta.
4: Batista,
3: e para você, Amor Rebelde.
0: Amor Rebelde com Chico Rei Paraná.
3: Para todo mundo aí, para você, Paulo.
0: Valeu, Jaime. O rádio tá mais alto que a voz dele, né? Agora são 7 para as 11, né, amiga? Marlene. Marlene tá ligadinha, mandou aqui. Mandou um pensamento especial aqui, acho que pro Netinho, né? E ela diz assim: boa noite. A beleza da vida se revela nos pequenos momentos e nas conexões sinceras. É uma jornada para ser vivida com gratidão, esperança e amor, apreciando a essência de cada dia. Que cada instante seja uma celebração do privilégio de existir. A vida é um dom precioso e magnífico. Parabenizo todas as crianças, especialmente e exclusivamente meu netinho Pitulim. Feliz dia das crianças e de Nossa Senhora Aparecida. Olhai por nós. Marlene de Alvorada. Bonito, Marlene. Lindo demais aí. Deixa eu ver o que mais que ela mandou aqui. Ah, ela pede uma música aqui. Eu não sei se eu tenho, mas vamos ver aqui, né? Se eu tiver, vai rodar essa música especial. Aquarela, né? Um grande abraço para você, obrigado, Marlene. Quem mais aqui mandando recado? Boa noite, Caiçara. Tô aqui fazendo uma sopa. Olha só, uma sopa que de carcaça de galinha. Ah, tá, quer dizer dos miúdos, né? Que é bom demais, né? E é o nosso amigo Milton, e ele pede a música Tem Alguém no Meu Lugar. Vamos ver daqui a pouco. Boa noite, aqui é a Cíntia Beatriz, do bairro Mari Quintana. Quero oferecer uma música, Amor Eterno, com Renan e Raí, pro meu amor Douglas. Dado o recado, Cíntia, e agora a gente segue aqui no Confidencial.
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0: mais Toquinho Aquarela aqui no nosso Confidencial.
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11:09, boa noite, bem-vindo, é o nosso confidencial, especial hoje na, no 12, né, de outubro, em segunda-feira, feriado de Nossa Senhora e também de das crianças. E você, hein? Tá em casa, tá no plantão, deixa eu ver quem é que tá aqui, mandando recado. Ah, claro, né, nós temos a mensagem do Newton, né? Mandou uma história pra gente aí, acho que mais uma história de infância, relatando, acho que o tempo dele, e que na verdade abrange quase todos nós aí que vivemos essa época, né? E o Newton é da onde? Porto Alegre, Palhoça. Ah, mas é natural de Santa Maria, Newton Vieira. Newton, vamos ver o que ele mandou pra gente aqui. É uma história que eu falo que é. Vamos ver aqui então. 11:10. Deixa eu ver aqui. Newton nos conta aqui uma história da infância, né? Já que hoje é o dia da criança, e ele fala aqui de uma época, lá em 1979, numa cidade do interior aqui do estado do Rio Grande do Sul, né? Que ele é daqui, né? Havia um bairro afastado do centro da cidade, onde as casas ainda pareciam pequenas diante da quantidade de verde que existia ao redor. As ruas eram de chão batido. Quando chovia, virava um barro. Quando fazia sol, levantava uma poeira fina que entrava pela janela das casas. Mas ninguém reclamava. Aquela rua era praticamente o quintal de toda a gurizada. No alto de um pequeno cerro, dois meninos empurravam seus carrinhos de rolimã até o ponto mais alto. E lá de cima, segura aí, solta. E lá iam eles descendo ladeira abaixo, com o vento batendo no rosto, o carrinho tremendo nas pedras e a coragem sendo sempre maior que o juízo. Mais adiante, algumas pipas coloridas dançavam no céu azul. E quando uma delas começava a perder altura, corre, corre! Era gurizada inteira atravessando o campo atrás da linha que despencava do céu. Naquele bairro também havia um campinho. Um campinho que não tinha arquibancada, não tinha uniforme, não tinha juiz, às vezes nem bola direito, mas tinha campeonato. E tinha discussão. Foi falta? Não foi, foi falta sim, então não jogo mais. 5 minutos depois, estavam todos jogando novamente. E havia também as partidas de bolita. Na rua de chão batido, os meninos se agachavam fazendo pequenos buracos na terra. Cada bolinha de gude tinha um valor enorme. Era azul, era verde, era transparente e tinha aquela especial, colorida, por dentro que todo mundo queria ganhar. O dia começava cedo. Eram exatamente 6 horas. O relógio despertou dentro da casa do Pedrinho. Ele abriu os olhos devagar. A claridade começava a entrar pelas frestas da janela. Então ele vestiu o uniforme do colégio, penteou o cabelo diante do espelho, pegou a pequena sacola onde sua mãe havia colocado o lanche. Antes de sair, ouviu a voz dela. Pedrinho, não esquece o caderno. Já peguei, mãe. E saiu correndo. Na esquina ficava a venda do seu Chico. A porta de madeira estava aberta. Lá dentro, o cheiro de café recém-passado se misturava com o aroma dos doces e dos produtos que ficavam nas prateleiras. Pedrinho parou, colocou algumas moedas sobre o balcão. Seu Chico, uma rapadurinha de leite. O velho comerciante sorriu para levá-lo para comer no caminho. Pedrinho pensou 2 segundos no caminho. Seu Chico entregou o doce embrulhado num pequeno pedaço de papel. Pedrinho agradeceu e saiu. Poucos metros depois, passou em frente à casa do Ricardo. Naquela época, quase ninguém chamava de Ricardo. Era o Digão. A janela se abriu. Pedrinho, espera. Digão apareceu já com a mochila nas costas. Vamos? Vamos. E assim começava a caminhada. Mais adiante, encontraram o Marcelo, depois a Tânia, depois o Zé. E quando perceberam, já eram quase 10 crianças caminhando juntas para o colégio. A conversa mudava a cada esquina. Futebol, pipa, bolita, quem tinha ganho de quem tinha levado bronca da mãe e, principalmente, o que fariam depois da escola. Porque naquela época, a aula terminava, mas o dia estava apenas começando.
Naquela tarde, o plano já estava decidido. Primeiro, pipa, depois, futebol. E quando o sol começasse a desaparecer atrás dos pequenos cerros, era hora de voltar para casa. Banho rápido, jantar, e então a sala ficava silenciosa. A televisão era ligada e a gurizada se acomodava diante daquela pequena tela, esperando começar mais uma aventura do Sítio do Pica-Pau Amarelo. Pedrinho olhava para a televisão, mas talvez nem percebesse que aquele momento também estava se transformando em uma história. Porque ninguém sabia que muitos anos depois, aquelas ruas de chão batido seriam lembradas com saudade. O carrinho de rolimã já não existiria, as bolitas estariam guardadas em alguma caixa, as pipas deixariam de cortar aquele céu e alguns daqueles amigos seguiriam caminhos completamente diferentes. Mas existe uma coisa que o tempo nunca conseguiu levar: a sensação de correr descalço pela rua, de chegar em casa com o joelho ralado, de ouvir a mãe chamando pelo nome na janela, de saber que amanhã tudo aquilo começaria novamente. E talvez por isso a infância seja tão bonita, porque a gente não sabia que estava vivendo os melhores dias da nossa vida. A gente simplesmente vivia. Newton Vieira, Palhoça, obrigado, Newton. Bonita história, fez a gente viajar um pouquinho no tempo. Agora 11:16.

0: Eduardo Costa, fã, aqui no Caiçara Confidencial. 29 para meia-noite.
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1: Agora 23 para meia-noite, bem-vindo sempre aqui no nosso Confidencial. Vamos saber quem tá por aqui, mandando recado. Oi. Oi, amigo Fante, aqui é a Loren, voltando do Alegrete. Opa, na 116, agora curtindo a Caiçara, voltando do Baitachão lá na fronteira, né? No Alegrete, nossa amiga Loren, ela juntamente com o maridão aí, o Jair. Seja um bom retorno, né? E já na companhia aqui da Rádio Caiçara. Boa noite, chove em São Borja, temos na escuta, um forte abraço aí, o Luiz Pedroso. Ô Luiz, grande abraço, chove lá em São Borja. Quem mais aqui? Boa noite, Douglas do Mari Quintana. Ah, já falei o recadinho dele, né? Boa noite, Fante, é o Paulo da 18 da Lomba do Pinheiro. Ô Paulo, xará, grande abraço aí. Quem mais? Oi Paulo, boa noite, quero ouvir uma música do Roberto Carlos, Nossa Senhora, e se tocares agradeço, é a Luci de Canoas, né? Quem mais? Fala, meu amigo velho da borracharia.
2: Aqui, velho da borracharia.
1: E aí, como é que foi a festa?
2: Um dia vencido, com prazer, com vitória.
1: É mesmo?
2: A festa das crianças foi um sucesso.
1: Pô, coisa boa, né?
2: Mas um sucesso mesmo. Até o Louro José estava na minha festa das crianças, ele e a esposa dele, que foi um prazer receber na minha festa das
1: Olha,
2: crianças.
1: Olha, que legal.
2: Que tava um sucesso.
1: Coisa boa.
2: Muito obrigado a todos que colaboraram comigo, a todos, né, em geral, tá? Muito obrigado mesmo. Só agradecimento por tudo que aconteceu.
1: Merece, né?
2: Bom,
1: as crianças merecem.
2: As crianças que foi... Radiante, o tempo ajudou, tudo foi funcionou, as mil maravilhas. Muito pois obrigado a
1: merecido,
2: todos
1: né?
2: Que Grande participaram, contribuíram comigo.
1: Tá certo. Merece, velho da borracharia, então, e a festa das crianças foi um sucesso, né? Quem mais aqui? Oi. Boa noite.
3: Boa noite, Paulo.
1: Boa noite,
3: querido.
1: Tudo bem?
3: Passando para te desejar uma ótima noite. A ti e a todos os ouvintes. Aqui quem fala é a Valquíria do bairro Santo Antônio. Gostaria de mandar um beijo para todas as crianças, em especial para minha neta Mainha, que tem 10 anos. Gostaria muito de mandar um beijão para o meu pai Raul Gonzalez. E ele te pede uma música do Antônio Marcos.
1: Opa.
3: Muito obrigada.
1: Chama lá do baú, né?
3: E uma ótima semana pra nós.
1: Obrigado. Valquíria, um abraço pra você, pro Raul aí, que tá sempre ligadinho na Caiçada. Um abração pra vocês. Quem mais? Que boa noite, Rádio Caiçada, Joeci de Butiá. Eu, juntamente com a minha esposa, Gislene e a filha Kathleen. Os filhos Calil e Micael e também o sogro Jorge, desejando um feliz dia das crianças para todas as crianças que moram aqui em Butiá. Um abraço, né? Um abraço a todas as crianças em Butiá aí, Joeci e família ligadinho. Quem também mandou recado aqui é a Júlia, ela mandou um pensamento, né? A Júlia Borges, que é a nossa, já contribui sempre aqui. E hoje ela fala algo que diz muito das redes sociais, eu imagino isso, né? Quer dizer, existe uma diferença entre conhecer e saber sobre mim. Você pode saber meu nome, minha idade, a cidade onde moro, as coisas que posto e as palavras que escrevo, mas isso é apenas saber sobre mim. Me conhecer significa entender o silêncio por trás do meu sorriso, dos medos dos quais nunca falo, os sonhos que guardo para mim e os motivos pelos quais, às vezes, me afasto sem dizer uma palavra. Qualquer pessoa pode reunir informações. Pouquíssimas dedicam tempo para compreender um coração. Então, não confunda informação com conexão. Saber sobre alguém preenche sua mente. Conhecer alguém toca sua alma. Julie Borges, obrigado.

0: Aí, relembrando, Antônio Marcos, como vai você? Agora 8:00 PM na Caiçara.
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0: 8:00 PM, deixa eu ver quem tá aqui, mandando um recado, aquele boa noite. Beth Madeira continua ligada, né?
2: Boa noite, Paulo Fante. Aqui
0: boa noite.
2: É a Terezinha de Sarandim, Vila
0: Elizabeth. E aí, Terezinha, tudo bem?
2: Eu quero ouvir a música Leonardo. Obrigada.
0: Certo.
2: Uma boa noite pra ti.
0: Boa noite, Terezinha. Obrigado. Deixa eu mandar um abraço pro meu amigo Fernando Sodré, que tá na estrada, acompanhando aí o som da Rádio Caiçara aqui. Grande abraço, Fernando Sodré, tá na sintonia. Um abração. Quem também envia aqui mensagem é a Renata. Deixa eu ver o que a Renata mandou aqui. Ah, ela manda aqui um pensamento que fala de amor, né? De sentimentos. Que justamente é pra isso, confidencial. Se confidencia através da música ou até mesmo através de uma mensagem. Tem mais criança, eu vou ver mais um recado. Pronto. Vamos então aqui ver o que a Renata mandou pra gente. Faltando 7 agora pra 00:30. E a Renata manda aqui. Talvez algum dia você acorde com saudades das minhas brincadeiras idiotas, do meu jeito estranho, da forma como eu te admirava, dos meus surtos de ciúmes, da minha voz, do cheiro do meu perfume, do brilho dos meus olhos e do meu jeito maluco que sempre te fazia rir. Talvez sinta saudades de como eu me preocupava contigo, das mensagens que eu te mandava, dos meus abraços e de todos aqueles pequenos detalhes que, enquanto estávamos juntos, talvez parecessem insignificantes. E talvez, só talvez um dia você sinta saudades de nós, da nossa história, dos nossos momentos e de tudo aquilo que fomos. E enquanto esse dia, e quando esse dia chegar, espero que você se lembre de que em algum momento existiu alguém que te amou de verdade.
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0: Perfeitos. Cristina Araújo e Jorge, aqui no Confidencial, meia-noite e um.
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0: Ouvimos aí Eduardo Costa, Olha Ela Aí.
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0: Boa noite. Vou aqui desejando para você uma ótima semana de muitas realizações, de boas notícias. E continua aqui, hein? Ligadinho na Caiçara. Daqui a pouco tem show da madrugada. Então se liga na Caiçara para fechar e dando aquele bom dia. Rick Renner, passe o tempo que passar.

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2: Oi, Caiçara, ótima noite aí pra você, 1 da manhã, depois do Paulo Fante, depois do nosso Caiçara Confidencial, te faço companhia até as 4 da manhã no Show da Madrugada, 999878101. A partir de agora, pode mandar aí a tua mensagem de voz, pode mandar aí a tua mensagem de texto, tá? 999878101, WhatsApp aí da Rádio Caiçara. Temos a nossa reflexão do dia. A reflexão é hoje sentir saudade, especialmente para você com muito carinho. Temos também o horóscopo, vou falar para você de Áries a Peixes. Começamos muito bem, noite chuvosa. Já estamos vivendo aí a nossa terça-feira, dia 13 de outubro. 13 de outubro, terça-feira. Aquele abraço aí para você com Rick e Rê.

0: Hein, Simone Simaria, Zé Felipe, Vontade de Morder, Credencial, o Rick Renner aqui na Rádio Caiçara e o teu toque no 99987-8101. Bom dia.
1: Bom dia, Carlos.
0: Tudo bem? Roberto. Tudo certo.
1: É Lili de Sapucaia.
0: Oi,
1: Lili. Tudo bem?
0: Tudo.
1: Bom, Carlos, peço te desejar uma excelente semana. Tá? Um bom programa, um bom retorno pra casa.
0: Obrigado.
1: E que a segunda-feira também seja muito boa. E eu quero pedir a música.
0: Qual música?
1: Como é que é? Faz amor comigo.
0: Ah,
1: Magalhães.
0: Tá.
1: Acho que é esse o nome. Tá bom?
0: Tá certo, Lili.
1: Então é isso.
0: Ótimo.
1: Um forte abraço.
0: Outro pra ti.
1: Fica com Deus.
0: Amém. Tu também fica com Deus aí. Tchau, tchau. Grande beijo. Obrigado aí pela audiência sempre.
2: Oi, Carlos.
0: Oi.
2: Bom dia.
0: Bom dia.
2: Bete Madeira.
0: Ô, Bete.
2: Hoje pra curtir meu mel com Marquinhos Moura.
0: Meu mel.
2: Beijo.
0: Beijo pra ti. Meu mel do Marquinhos Moura, Bete Madeira. Tá ligadinha aí na Rádio Caiçara. Coisa boa. Obrigado aí pela audiência sempre. Meu mel, meu mel. Marquinhos Moura, tá aqui. Valeu, Beti, beijos aí. 1:09, 14 graus e a temperatura.

nessa viagem no tempo aqui na Rádio Caiçara. Vamos dizer que é o chocolate quente. Hot chocolate. Aqui na Rádio Caiçara, no show da madrugada. Por aí tá tudo bem? Grande abraço, obrigado aí pela audiência. Pra quem tá em casa de boa, como foi o feriadão, hein? Foi bom, aproveitou bastante. Choveu a segunda-feira, boa parte da tarde, né? Esqueceu bastante. Vamos começar a semana bem, com o pé direito, sempre com energias boas, energias renovadas depois deste feriadão. Tem muita gente que deixou pra pegar a estrada, né? Agora. Devagar aí, te cuida. Noite chuvosa de terça-feira, 13 de outubro. Deixa um beijão aí a todos os aniversariantes de hoje. Meu amigo Pedro, ô Pedro, Alvorada, trabalhando mais grudadinho na Rádio Caiçara, carregado aí, ó, semana, né? Seja carregada de fluidos positivos e abençoado. Isso aí, que bom. A indicação aí foi do nosso querido Pedro, pra quem estiver na escuta. Bom programa. Pedrão e Alvorada, grande abraço, índio velho. Sempre bem-vindo aí, sempre indicando as melhores músicas dos anos 80, 70, 80, 90 e por que não também dos anos 2000, né? Buenas, Carlos. Se possível, a música Sábado com José Augusto. Rubens Almeida, Tapes, tá chovendo em Tapes. Pois é, rapaz. Ontem aqui em Porto Alegre, chuva e chuva. Agora chove, mas não é forte, né? Noite é, madrugada é chuvosa. Aqui em Porto Alegre também. Quem mais ligado aqui na Rádio Caiçara? A Laura. Oi, Laura. É, obrigado aí pela audiência, tá? Beijinhos aí pra ti. A Laura, curtindo a nossa Rádio Caiçara. Bora lá? Rui, ô Rui. Rui tá sempre indicando aí também as melhores. Na escuta, Rui do Belém Velho. Grande abraço aí pra ti. Ó, deixa eu mandar um beijinho aqui também. Mandar um beijinho aqui também, dizendo o seguinte aqui, boa noite, querido amigo Carlos, que chuvinha boa pra dormir, né? pra quem pode, é uma maravilha, uma noite bem gostosa, chuva, ao som daquela chuva maravilhosa, a latinha na goteira, e se puder, Carlos, perdeu o sono novamente, mas logo o sono aparece. Depois de ouvir aí a música Boate Azul, que a Maria da Graça tá indicando aqui na Rádio Caiçara. Beijos aí pra ti, mas antes tenho, você beberia ou não beberia? Zé Neto e Cristiano na Caiçara.

Vamos à nossa reflexão de hoje. Existe uma coisa que pouca gente entende. Quando um homem anda sozinho, nem sempre é porque gosta da solidão. Às vezes, é porque cansou de procurar companhia onde nunca encontrou a verdadeira amizade. Ele trabalha, cumpre suas obrigações, volta para casa e passa dias sem receber uma ligação, sem ouvir um convite, sem alguém perguntar: como você está? Está tudo bem hoje? E o que mais dói não é estar sozinho, mas perceber que poucas pessoas sentem falta da tua presença. Um homem não precisa de muitos amigos, precisa de alguém que ligue sem querer nada em troca, que apareça simplesmente porque sentiu saudade, que lembre dele sem precisar de um motivo. Porque amizade de verdade não se mede pela qualidade de contatos no telefone, mas pela presença de quem realmente se importa. Por isso, se você está vivendo a solidão, não duvide do seu valor. Continue sendo uma pessoa boa, mas não implore por carinho, não mendigue atenção e não passe a vida tentando caber no coração de quem nunca abre espaço para você. Mas cuidado, não deixe que a indiferença dos outros transforme você numa pessoa indiferente. E fica uma pergunta para refletir. Será que existem homens sozinhos porque não sabem fazer amizades? Ou será que estão cansados de ser sempre aqueles que telefonam, procuram e demonstram saudade? Às vezes, uma simples ligação pode mudar o dia de alguém. Pense nisso. Faz tanto tempo que você não liga para uma pessoa simplesmente para perguntar: como você está? Sentir saudade de você.

0: Moçada, no complemento aí da nossa reflexão, hoje senti saudade. Gostou? Muito bem. A Maria pediu, Carlos, manda pra mim a reflexão. Tá aí contigo, Maria. Beijos, obrigado aí pela companhia. Beijos também pra Rio Grande. A Laura em Rio Grande está ligadinha na Caiçara. Já programei o GR Adriane aqui pra ti, viu? Isso aí. A Laura tá ligadinha. Bom, 99987-8101. Já já vou falar pra você de Áries Touro e também pra você que é de Gêmeos.
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2: Com você de Áries, ariano, ariana, dia rotineiro e com tendência a deixá-lo estressado em seu ambiente de trabalho. No amor, seus sentimentos irão ficar cada vez mais intensos. Saúde boa, 331 é o número de sorte, a cor é bege. Agora 23 faltando para as duas, taurino e taurina, dia favorável, êxito em atividades profissionais que tenha que usar concentração e também participação dos colegas. Seu coração poderá finalmente ser habitado. A saúde está muito boa, 212 é o número de sorte para hoje, a cor é vermelho. Agora para quem é de gêmeos, nós geminianos, o dia vai ser variável, mas no trabalho dedique-se ao máximo a tudo que estiver que fazer, caso contrário, só terá sucessos profissionais, tá? No amor, aproveite para conhecer pessoas novas. Saúde estável, 987 é o número de sorte para hoje, geminiano, a cor é verde. Já já eu falo para quem é de câncer, leão e também para você que é de virgem. Grande abraço aí para você. 22 faltando para as duas. 22 para as duas. 14 em a temperatura. Noite, madrugada chuvosa. Helena, beijos aí, Helena. Obrigado aí pela companhia, tá? Que tá aí curtindo a Rádio Caiçara. Que bom, obrigado aí pela companhia sempre. Carlos Denise Quadros, da Cavalhada, música pro marido. Meu marido Carlos é o grande amor da minha vida, Juliano Querubim. Grande abraço para todos aí da Rádio Caiçara. 22 agora. 22 agora, faltando para as duas.

Sara Tudo, me lembra você, agora 10 faltando para as duas. Ótima noite, obrigado aí pela audiência, obrigado pela companhia. Chove na madrugada, chove fraco, chove também em Balneário Camboriú. Beijos para Yolanda que tá conectada aí com a gente. Grande abraço, que vem o sol, né, Carlos? É, chega de chuva. Chega de chuva. Salve, salve, é terça-feira. Uma viagem no tempo com Christian e Ralph. Chora peito, aqui Rádio Caiçara. Já já, Câncer, Leão e Virgem.

0: aprendi a dizer adeus, o Leandro e Leonardo aqui na Rádio Caiçara. Grande abraço aí para você, obrigado aí pela audiência sempre. Depois da segunda-feira, feriado, Dia das Crianças, estamos aí, terça-feira com uma carinha de segunda-feira, madrugada chuvosa. Abraços aí a todos os taxistas.
1: Ô, meu querido. Programa ontem, hein?
0: Foi legal,
1: que,
0: né?
1: Saudade.
0: Foi bacana mesmo.
1: Ontem fui pra casa, não tava bem, mas aí eu deitei na minha cama, deixei ligado a rádio.
0: Uh-huh.
1: Cara, essa tua audiência é uma delícia.
0: É uma delícia.
1: Toda tua audiência.
0: Ah, coisa boa. Quantas
1: cada
0: lembranças,
1: um tinha uma história, cada um tinha uma coisa pra contar, né?
0: É.
1: Que programa bem lindo de ontem, né?
0: Que bom, muito obrigado.
1: Bate, parabéns.
0: Que show, hein?
1: Fica com Deus aí, manda outro abração aí pra gurizada aí. Claro. Tudo gente boa. Pega pra nós um Legião Urbana.
0: Tá.
1: Pais e filhos.
0: Grande abraço. O Edivandro, que está curtindo aí a nossa Rádio Caiçara. Realmente, hoje foi muito bacana, foi muito bonito. Nosso show da madrugada, pessoas compartilhando histórias da infância. Cada história magnífica, né, Edivandro? Que legal. Nossa audiência é espetacular. Bom, vamos falar para você de Câncer, Leão e Virgem.
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0: Alô, você de Câncer. Procure fazer tudo em seu tempo e não assuma mais compromissos do que suportaria, tá? Não se envolva em quem não ama, com quem não ama. A saúde normal, 193 número de sorte para hoje. A cor é lilás, canceriano. Para você que é de Leão, dê atenção a pessoas que possam trazer algum benefício para a sua carreira profissional. Noite de muito aconchego ao lado da sua família. A saúde, um mal-estar passageiro. 371 é o número de sorte para hoje. A cor é marrom para você de Leão. Agora três faltando para as duas. Para quem é de Virgem, o dia variável, problemas envolvendo seu trabalho e dinheiro. Tá? Isso aí deverá tirar a tua paciência. À noite, fique um pouco só. Tente relaxar. 13 é o número. A cor é marinho para você de Virgem. Já Libra e Escorpião. E também para você que é de Sagitário. E tá ligado aqui, ó.
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1: Junto até às 6 da manhã aqui na Rádio Caiçara, no Show da Madrugada. Teu bom dia, tua mensagem 99987-8101. Hoje folgando, Carlos. Hoje folgando e na amada Adriana em Nova Prata. Domingo liguei o aplicativo e mandei mensagem. Só depois recebi que era, percebeu que era gravado. Sim, o domingo é. Domingo é minha folga. Se for possível, uma Love Songs dos anos 80. Baby I Love It Away, Wilt Power. Boa, demais essa aí. Abração aí pra vocês, viu? Manda aquele abraço aí, ó. Sérgio Catafesta, Norton e todos os amigos aí, o Walter, toda a galera. Forte abraço. Aproveita bastante a folga aí juntamente com a tua amada Adriana, tá? Em Nova Prata, ligado aí na Rádio Caiçara. Vou batalhar aqui, Baby I Love Her Way, Wilton Power, mas antes eu tenho essa aqui, ó, Catafesta. Catafesta é o melhor padeiro aí da Serra Gaúcha.
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1: Henrique e Juliano e o amor de verdade. Agora 12 e 2, Caiçara.

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1: Eita, Henrique Juliano, amor de verdade aqui na Rádio Caiçara. Ótima noite aí pra você, muito obrigado aí pela audiência. 14 graus, chove, levemente mais chove. Pois muito bem. O nome da música será um extra. Ah, será que eu tenho, André Damer? Não sei.
2: Bom dia, Carlos.
1: Bom dia.
2: André na área.
1: Fala, Andrezinho.
2: Escuta de plantão.
1: Bom plantão aí pra ti.
2: Vamos relembrar, doutor Silvana. Tudo aconteceu quando ela.

0: portão. 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Ofereço pra todos que estão na escuta, André Gremista.
1: Meu André Gremista.
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1: Fala você de Libra, Escorpião e Sagitário. Libriano e Libriana terá de ser tolerante, especialmente se tiver que lidar com colegas inexperientes, tá? Aproveite a companhia dos familiares, relaxe, a saúde tem inquietação, 447 é o número de sorte, a cor é laranja. Para você que é de Escorpião, o dia vai ser ótimo, estará mais prestativo e para isso atraindo elogios dos seus superiores. No amor, faça tudo pela sua felicidade. Alimente-se com moderação. 398 é o número de sorte para hoje. A cor é marrom. Para você que é de Sagitário, no trabalho, este será o dia indicado para organizar o seu ambiente profissional e repensar sobre algumas mudanças. No amor, invista em um novo romance, Sagitariano. Saúde, proteja-se de acidentes domésticos. 35 é o número de sorte, a cor é cinza. Falei para você de Libra, Escorpião e Sagitário. Já já nós teremos aí Capricórnio, Aquário e também para você que é de Peixes. Aqui, Rádio Caiçara, agora 2:08.

Padrão, aqui na Rádio Caiçara e Marcos Zibelotti. Aquele 1%. E aí, tudo bem contigo? Hein? Na linha do tempo, Vitor e Léo pra Sônia de Alvorada. Vitor e Léo na linha do tempo. Tá bom, pra Sônia de Alvorada. Bom trabalho, Carlos. Paulinho, 18, Lomba do Pinheiro. Abraços aí pra ti, obrigado pela audiência sempre. 99987-8101, pode mandar aí o teu toque, pode mandar aí o teu bom dia. Afinal de contas, me ajuda aí nesta madrugada. 14 graus é a temperatura neste momento. A chuva vai, a chuva vem, dá uma trégua, volta a chuva e assim vai. Daqui a pouco a previsão do tempo aí para ti que tá curtindo a nossa Rádio Caiçara, tá? Grande abraço aí. Sérgio Cata Festa juntamente com a sua amada curtindo o Wilton Power Baby I Love It Way. Ó, o Cassiano, nosso colega aí da recepção, já passou por aqui, já passou a badança, fazendo aquela ronda. Tá bom. Abraços aí, Cassiano, bom serviço para ti, viu?

Retrovisor, aqui Rádio Caiçara, o Gustavo Lima, Wilton Power, Baby I Love Rain, deu pau ali, travou todo o sistema, não consegui fazer rodar de novo. Mas tudo bem, Júnior Souza, grande abraço aí pra ti, viu? Tá de folga hoje com a amada Adriana e Nova Prata. Isso aí, grande abraço aí pra ti, obrigado aí pela indicação, tá? Mandando um abração aí pro Sérgio Catafesto, Norton e pra todos os amigos. Forte abraço, Júnior Souza, Caxias do Sul, hoje em Nova Prata. Muito bem, abração aí pra ti. Agora o Sérgio Catafesto, bora lá começar mais uma semana com força, foco e fé. Mandando aquele abraço, casal de amigos em Nova Prata, que é o Júnior Souza e também a primeira dama, que é a Adriana. E também um toque aí pro Norton, Walter, abração, ótima semana para todos. Sérgio Catafesta em Flores da Cunha, com a rádio ligada aí na Caiçara. Fala, Carlos, Alcides, o porteiro Alcides, da Loureiro e Silva, é, você e minha vida do Gen Giovanni, abração para todos que estejam ouvindo aí a nossa rádio Caiçara. Que maravilha, mas antes eu tenho a Celine John aqui na Caiçara. 2:20, excelente terça-feira para você.

0: 5, Caiçara, ótimo dia aí pra você, obrigado aí pela audiência, ao som da Celine Dion, My Heart Will Go On. Muito bem, temos aqui o signo de Capricórnio, Aquário e também pra você que é de Peixes. 12:25, 14 é a temperatura. Para você que é de Capricórnio, o dia vai ser favorável. Desejo redobrado de aprender coisas novas em sua atividade profissional. Agora, no amor, sabe o quanto é bom fazer por si mesmo. Isso vai te deixar feliz. Cuide da tua beleza. 817 é o número de sorte para hoje. A cor é amarelo capricorniano. Para quem é de aquário, corra atrás dos seus objetivos e não perca a oportunidade de se aperfeiçoar em sua área de atuação. Cuidado com aventuras sentimentais, tá, aquariano? Evite bebidas alcoólicas. 754 é o número de sorte. A cor para hoje é azul. Para fechar, no nosso show da madrugada, o horóscopo, que volta no Bom Dia Caiçara. Peixes, você estará bem determinado e por isso sua produtividade deverá superar os outros dias. No amor, aprenda a ceder, faça exames de rotina na saúde. 96 é o número de sorte e a cor é lilás. De volta o horóscopo da Rádio Caiçara no nosso Bom Dia Caiçara. Agora 2:26. Chuva, risco de temporais isolados, atinge o Rio Grande do Sul nesta terça-feira, tá? Teremos instabilidades provocando chuva entre a madrugada e durante a manhã. À tarde, o sol aparece em alguns pontos. Vento e granizo não estão descartados. Para hoje, terça-feira.
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0: 12:26. Você e Minha Vida, Jean Giovanni, no show da madrugada, Caiçara. Abraços aí o nosso Alcides, o porteiro da Loureiro e Silva, que tá ligado aí com a gente. Grande abraço, bom serviço aí pra ti, viu, Alcides?

0: Sara, 12h29. Grande abraço aí pra você. Olha só, teve um crime no finalzinho da noite desta segunda-feira no bairro Arroio da Manteiga. Um pastor, ele foi morto a tiros dentro da igreja em São Leopoldo. Os criminosos, eles fugiram a pé, mas foram capturados logo em seguida, no bairro Arroio da Manteiga, em São Leopoldo, no fim da noite da segunda-feira. E está sendo investigado pela Polícia Civil. Agora 12h30, você ouvindo aí a nossa Rádio Caiçara. Obrigadão aí pela audiência.
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3: 90-10 é o sucesso da Maiara e Maraíza aqui na Rádio Caiçara. E a nossa audiência mandando bem. 99987-8011.
4: Um abraço aí pra todos os porteiros aí.
3: Claro.
4: Todos pro 36. Feliz dia das crianças aí. Não podemos deixar vocês pra trás, né?
3: De jeito nenhum, isso
4: aí.
3: Tá
4: dando nossa noite aí. Um pouco menos difícil de lidar.
3: É verdade.
4: Mas tamo aí, tá? Um abraço aí.
3: Outro abraço.
4: Manda uma beijinha, Giovana, daquelas. Bem profundo.
3: Bem,
4: Israel.
3: Bem profundo.
4: Manoel Alvarado.
3: Valeu, meu guri. Bom trabalho.
4: Na Basca Sal.
3: Vai lá.
4: Condominozinho.
3: Bom serviço aí pra ti.
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3: Todos os porteiros com rádio ligado aí na Caiçara. Caçador de Corações, o Gênio.

0: linha do tempo. Victor e Leão aqui na Rádio Caiçara, no show da madrugada. 18 faltando para as 13, agora 14 graus de temperatura. 99987-8101. Manda aí o teu toque, manda aí o teu alô, manda aí o teu boa noite. Enfim, obrigado aí pela companhia. Cachorro espancado a pauladas e jogado dentro de córrego em Nova Petrópolis. Também motociclistas abrem caminho para ambulância do SAMU na BR-116. 99987-8101, manda aí o teu alô.
1: Oi. Bom dia, Carlos.
0: Bom dia.
1: Aqui é a Neima da Parada 76 de Gravataí.
0: Oi, Neima.
1: Obrigado pela companhia, meu anjo.
0: Eu que agradeço.
1: Sempre ligada no teu programa.
0: Coisa boa.
1: Se possível, rodar pra mim a música Nunca Amei Assim, com Rick Renner e Zezé de Camargo. Abençoada terça-feira.
0: Pra ti também.
1: Um bom retorno pra tua casa mais tarde. Tá
0: valeu,
1: bom?
0: Tá bom, tá ótimo.
1: Beijo.
0: Beijos, abraços, obrigado aí pela companhia.
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0: 17 faltando pras 3.

0: de Zé e Luciano na Caiçara. Nunca na vida meio assim. Neymar, beijos aí pra ti. E na parada 76 de Gravataí, a Débora também tá na 76 de Gravataí e tá sempre ligadinha aí na Rádio Caiçara, né, Débora?
1: Bom dia, bom dia, bom dia, dia, Beto!
0: Bom dia, bom dia! E aí, como é que tá?
1: Ayrton Silva por cá.
0: Certo.
1: Motorista de hoje da giratura aí, hoje de folga, né?
0: Coisa boa, bom descanso aí pra ti.
1: Aqui na UPA aí, fazer uma medicação aí por causa do estômago.
0: Olha aí, o que que deu?
1: Mas já temos na ativa de novo aí, graças a Deus, tomei duas injeções, que vou te dizer uma coisa, dilurida.
0: Dilurida.
1: Manda um abraço aí pra mala acabada que estão tudo de folga aí, né?
0: Todo mundo de folga hoje. Acordado.
1: Mas o seu Sérgio Catafesto, o melhor padeiro.
0: Já
1: da
0: tá
1: Serra Gaúcha, eu sei que tá no QAP, né?
0: Tá na lida.
1: E a todos os ouvintes aí, né? Da Rádio Caiçara, essa rádio, a melhor rádio.
0: Coisa boa, obrigado.
1: Do estado, senão do Brasil, né?
0: Olha aí.
1: E esse programa maravilhoso aí que é o teu, Beto.
0: Show de bola, cara.
1: Tá
0: bom? Feliz, tá ótimo.
1: Estamos aqui na audiência, indo devagarzinho pra casa, escutando aí.
0: Bem na mãe,
1: a Caiçara.
0: Olha aí.
1: Tá bom?
0: Tá certo.
1: Um abraço aí, gurizada da giratura, estão tudo dormindo.
0: Tudo apagado.
1: Walter. Velho P, velho Teixeira.
0: Bom velho.
1: O Bicudinho. Estão tudo dormindo essa galera aí.
0: Olha só, tem que ser
1: só,
0: né?
1: Só nós aqui. Tá bom? Lá. Um abraço.
0: Bora lá.
1: Tchau, tchau.
0: Então a injeção foi dilurida, é. Mas que barbaridade. O importante é que tu tá bem. E vai ficar melhor ainda. Carlos, meu garoto completa 23 anos. Tempo passa, tempo voa. Parabéns.

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0: 22 faltando para 5, 22 faltando para 5. 999878101.
1: Bom dia.
0: Vamos lá, perna longa. Beleza?
1: Quem tá falando é o Sandro Pernalonga.
0: Olha aí. Tudo bem contigo?
1: Trabalho na portaria do Buenavista, mas hoje nós estamos no aplicativo aí o dia todo.
0: Hoje estamos na estrada, então.
1: Fico com Deus aí, um abração para vocês aí, que Deus abençoe vocês.
0: Que assim seja. A ti também,
1: viu? Deus. Vambora, bora pra cima.
0: Pra cima.
1: Sandro Pernalonga, escuta aí, mandando um abraço aí pra Salete, pra todos os ouvintes aí, a Salete lá da... do Recanto da Lagoa, lá em Viamão, lá
0: Recanto
1: também,
0: da
1: minha mãe trabalha no posto lá.
0: Tá.
1: Fico com Deus aí, vocês aí, todos os ouvintes aí que estão sempre na escuta. Abração pra vocês. Tudo bom, sempre na escuta.
0: Ah, beleza, grande abraço aí pra ti também. O Sandro Pernalonga em Viamão. Hoje tá de motora de aplicativo aí em Viamão. E tá aí dando carona pra gente na Caiçara.
2: Opa! Bom dia, Carlos.
0: Bom dia, Dé.
2: Voltando na área.
0: Vamos lá.
2: Só pra te falar que tá 14 graus. 14 graus, não 17, 14 graus.
0: 14 graus, tá? Eu olhei agora aqui, ó.
2: Carlos, toca pra nós aí.
0: O quê?
2: JM pegando ônibus.
0: Pegando ônibus.
2: Por isso pra todos que estão na escuta.
0: Tá.
2: Dale Grêmio.
0: Dale Grêmio, vamos lá. Obrigado aí pela audiência. Pegando ônibus. Ônibus. O JM, André Damia, pegando um ônibus com o JM, tá bom? Já separei aqui. Quem mais que tá curtindo a nossa rádio Caiçara? O Pisani tá aí também,
3: bom
0: Pisani.
3: Bom dia, Carlos André. Já estamos tomando aquele chimarrão.
0: Boa, ótimo, coisa boa. É isso aí.
3: Chegou terça-feira, terminou o feriado, terminou a moleza.
0: Fica com Deus. Vamos
3: pegar um tapetão lá pra 5 horas aí.
0: É.
3: Bota uma música pra nós ficar na escuta aí. Uma ótima semana pra nós, hein? Começando hoje. Eu não estou esperando a parada. Vamos que vamos. Bom retorno pra casa.
0: Valeu, obrigado.
3: Ótimo.
0: Bom dia. Aí. Bom dia, obrigado aí pela audiência. Jogo de frente, tá bom. Abraço aí pra ti também. Pode ser o fundo da grota? Beleza. Agora tem passarela, fique.

0: para 5, 17 faltando para 5. Jovem morto no domingo, depois da perseguição da Brigada Militar. Familiares e amigos de Luiz Fernando Ferreira dos Santos fizeram manifestação na Avenida Henrique Bia. O cunhado dele, que estava na garupa da moto, ele segue internado em estado gravíssimo. 17 para 5, 14 graus é a temperatura, tempo nublado. 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
0: Bora lá para quem é de Capricórnio, Aquário e Peixes, Capricorniano e Capricorniana. Desejo redobrado de aprender coisas novas em atividade profissional. Sabe o quanto é bom fazer por si mesmo. Isso vai te deixar feliz. Cuide da tua beleza. 817 é o número. A cor é amarelo. Para quem é de aquário, corra atrás dos seus objetivos e não perca oportunidade de se aperfeiçoar na tua área de atuação. Cuidado com aventuras sentimentais. A saúde, evite bebidas alcoólicas, aquariano. 754 é o número, a cor é azul. 15 para 5, peixes. Você estará bem mais determinada, por isso, sua produtividade deverá superar a dos outros dias. No amor, aprenda a ceder, faça exames de rotina. 96 é o número de sorte e a cor é lilás. Falei para você de Áries a Peixes, na nossa segunda hora do Bom Dia Caiçara, de volta ao horóscopo, a partir das 5 da manhã, 15 faltando para 5. Vira, virou, Christian Ralph na Caiçara.

8, faltando para 5, 14 graus a temperatura. Mandar um grande abraço aí pro Clóvis. Garoa na Ípica. Tá garoando na Ípica. 19.4. Que é 19, nada. É 14 graus agora. A sensação é de 13.9. 98% a umidade do ar. Isso aí. Obrigado aí pela audiência sempre. Obrigado aí pela companhia. 14 a temperatura. Isso aí. Hoje teremos sol entre nuvens. Deve cair uma chuva de leve, mas na parte da tarde. Tá? 7 faltando para 5. A nossa audiência curtindo aí a Rádio Caiçara. Obrigado aí pela companhia. Presidente do Conselho Deliberativo do Grêmio instaura procedimento para avaliar suposto caso de racismo. Vamos à nossa audiência. 99987-8101. Clóvis, abraço aí pra ti. Abração aí também pro Adão Pintor. Novo Ajuviras. Carlos, manda uma daquelas de cair na sarjeta aí do João Mineiro e Marciano pra gente. Bora lá então. Essa é uma delas. Aline, João Mineiro e Marciano. Agora 7 para 5.

0: Aline, João Mineiro Marciano aqui na Rádio Caiçara. Bom dia pra você. Essa aí é daquelas, hein? Barbaridade. Confere a hora da Caiçara, 4, faltando para 5. A temperatura em 14 graus, tá nublado. Bom dia, Carlos. Se der, bom dia, Carlos. Corpo esgualepado, Rui do Belém Velho. Abraços aí pra ti, Belém Velho. Carlos, música do Oswaldir e Carlos Magrão. Luciano, 15 graus em Viamão e parece que a chuva deu uma trégua. Valeu, obrigado. Morro Grande aí, né? Viamão, com o rádio ligado na Caiçara. Abraços aí, Luciano.
1: Bom dia, Carlos Roberto.
0: Bom dia.
1: Rudinei, aqui da Auxiliadora.
0: Diga lá, Rudinei.
1: Muita água, muita chuva desde ontem aqui em Gravataí, Carlos Roberto.
0: Aqui deu uma trégua.
1: É uma música com o Duque Galvão.
0: Tá.
1: O Roldo Condor.
0: Tá.
1: Se for possível. Pela escuta do programa.
0: Coisa boa, fica aí com a gente.
1: Da, escutei o Chapeludo, botou no final do programa.
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4: Mercado da Casa informando a hora certa e a temperatura 16 graus e a hora certa, 5 horas da manhã.
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4: Complementando a gauchada do campo e também aqui da cidade, está começando Bom Amanhecer na Cultura, nesta manhã de terça-feira, nesse dia 13 de outubro do ano 2026, mateando com o amigo Dorval e também com Betão, né, que já está chimarrando, escutando aqui a programação que começa agora aqui, Amanhecer na Cultura, chamando a Bilar Bertucci, Grupo O de Casa, Ayrton Pimentel e Grupo Rodeio, Minha Querência. Depois, Aurélio Moraes e Grupo Gente da Terra, Avô Gaiteiro.
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1: Nesta terça-feira, a previsão é de variação de nuvens, com temperatura que varia pouco, na casa de 15 a 20 graus, com vento fraco do quadrante sul. As nuvens estarão muito presentes em toda a fronteira oeste, mas em princípio não chove. A quarta, a quinta e a sexta-feira seguem nessas condições. O sol aparece em alguns momentos, fica esse vento constante do quadrante sul e traz em alguns momentos ao ar livre uma certa sensação de frio. E de fato a temperatura não muda muito durante a semana, fica no patamar de 15 a 20, 22 graus, uma variação térmica meio que estável, constante. O tempo tende a firmar mais entre os dias, a partir do dia 18 e pelo menos até o dia 20, então serão vários dias consecutivos se não mudar os prognósticos de nebulosidade, de períodos de sol, mas em termos de chuva, a previsão não é indicativo de chuva muito presente na região. E a partir do dia 21, sim, poderemos ter alguns eventos de chuva e até mesmo de forte intensidade. Então, o cenário é mais otimista, dando uma trégua aí mais prolongada na instabilidade pelo oeste gaúcho. Da Metso Meteorologia, Stael Cias.
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3: Você ouve Amanhecer na Cultura e Mercado da Casa informando a hora certa e a temperatura. A temperatura 16 graus e a hora certa 5h17. Mateando com os amigos do campo e também aqui da cidade. Mateando agora com a Delcia, a bandeirista, né? Tá tomando um bom chimarrão. Ela quer ouvir uma música do César Passarinho. É isso, Nelsinho? César Passarinho, guri, uma Califórnia, da Califórnia, 13ª Califórnia, essa música, né? Grupo Induí. Tá aí também o Paulinho do Mato Grande, né? Já tá se preparando às 7 horas e já tá largando o emprego, né, Paulinho do Mato Grande? Tá chimarrando, escutando aqui Amanhecer na Cultura, quer ouvir uma música do Tio Novo Araújo, né? A Resposta do Bagual. Então vamos começar então aqui, Tio Novo Araújo, a Resposta do Bagual, depois César Passarinho, Guri, depois Carlos Augusto e Figueirinha, e Grupo Tosquia, e Chiquita e Grupo Bordoneio na Paz do Campo.
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3: Mercado da Casa informando a hora certa e a temperatura 16 graus, 16 graus e a hora certa, 5h35, 5h35.
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3: Mateando com os amigos do campo e também aqui da cidade, mateando com o amigo Ordoneiro Rocha Ferreira, mecânico aí perto de Calando, né? Bom mecânico, um abraço, Ordoneiro, um bom dia pra ti, tá bom? Quem mais aqui? O amigo Jorge Mendes, lá na Noruega, tá muito longe, né? Mas lá é quase 11 e pouco da manhã, né? Jorge Mendes tomando um chimarrão, mandando um alô aí pro seu irmão Trajano, né? Trajano, professor Trajano, tá, abraço, é isso, Jorge Mendes, um abraço pro amigo aí, também o João Manuel Bica, né, tá chimarrando, escutando a programação Amanhecer na Cultura. Quem mais aqui? O Paulo Souza aí no Eurico Batista da Silva, o amigo Paulo Souza. Vamos trazer música? O pessoal quer música na manhã, então a hora certa, Mercado da Casa informando, 5h37, 16 graus a temperatura. Dante Ramon Ledesma e grupo Paisano Aureliano, Quinta Tertúlia, da Quinta Tertúlia. Davi Menino Júnior e grupo Querumana, Trem da Fronteira. Essa música é 1983. Até a próxima, Elton Saldanha e grupo Parceria Estância do Coração.

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3: Hoje eu não vou te explicar regra nenhuma. Eu só quero te contar uma coisa. Semana passada eu falei aqui do código da guia, do erro de pagar mais barato, das coisas que a Previdência já cobre hoje. E enquanto eu gravava, eu fui lembrando dos rostos, porque cada assunto desses tem um rosto na minha memória. Tem gente que sentou na minha frente chorando, não por causa do dinheiro, ou não só por causa dele, mas pela sensação de ter feito tudo certo a vida inteira e mesmo assim ouvir um não do INSS. E o que mais me pegou em todos esses anos não foram os casos difíceis. Caso difícil faz parte, é o meu trabalho, eu estudei para isso. Agora, o que me pega é quando eu olho e vejo que dava para ter evitado, que faltou uma conversa, uma frase, alguém que tivesse explicado no começo, quando ainda dava tempo de mudar as coisas. E aí eu pensei, eu não consigo atender todo mundo, mas eu consigo falar, e é por isso que existe esse minuto por dia. Não é para você virar um especialista em previdência, um especialista em INSS. Nem precisa. É para que uma frase minha chegue em você antes do problema. Se em algum desses minutos você descobrir uma coisa que muda alguma decisão sua, já valeu tudo para mim. E se você conhece alguém que paga INSS por conta própria, conta para essa pessoa que existe um programa aqui, tá? Às vezes, é ela que precisa ouvir. Semana que vem, eu volto com um assunto que mais gera dúvidas. Os erros que fazem a pessoa receber menos do que ela podia.

0: Escutando a cultura, o amigo novinho, né? Mandar só um recado aí, né, novinho, pros ouvintes aí. Novinho, dá uma faladinha aí pra mandar um alô pros seus amigos, né, novinho?
1: Bom dia, Bonimar. Escuta aqui. Desde o começo. E larga, se dá pra te rodar uma com criança dos pampos, morro tapado. Com um amigo meu que gosta de escutar as músicas dele, para o morro tapado, pro amigo Casca. Bom dia, Bonimar. Bom programa.
0: Bom dia, novinho, também. Bom dia aí pra professora Armanda, né? Que já levantou cedo aí das 4 horas, tá tomando chimarrão, escutando Amanhecer na Cultura. Chegando então pro novinho, oferecendo pro Casca, né, seu amigo, Moro Tapado com Crioulo dos Pampas. Depois, grupo Bem Bagua, Bem Gaúcho, na mesa de um bar. Então, grupo Bem Gaúcho, na mesa de um bar. Depois, grupo Bagual, a MMM. Depois, grupo Campirismo, Caminhos do Coração.
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4: Mercado da Casa informando a hora certa e a temperatura 16 graus e a hora certa 6h05. Mandando um alô aqui, vamos ver, bom dia. Estou na escuta, Cláudio Silva e Ana Rita, na Vila Ernesto Dornelles. Está tomando chimarrão, né, Cláudio? Cláudio Silva e a Ana Rita. Isto, você está na companhia do Amanhecer na Cultura, com Alberi Dias.
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4: Flávio Moreira, bom dia. Estou em Floripa ouvindo vocês, grande abraço. Então, Flávio Moreira está em Floripa, em Santa Catarina, né? Um abraço então para vocês aí, tá bom? Continue Matiano escutando aqui Amanhecer na Cultura. Mercado da Casa informando a hora certa e a temperatura 6 e 9. E a temperatura 16 graus. Elto Saldanha e Grupo Parceria, Estância do Coração, Grupo Cantinheiro, Cancha Reta e Grupo Caverá Bororé. O Deu Cris, né? E a Dona Loura já estão chimarrando, tomando aquele bom mato, escutando aqui Amanhecer na Cultura. É isso, Deu Cris Dornelles e a Dona Loura.

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1: Nesta terça-feira, a previsão é de variação de nuvens, com temperatura que varia pouco, na casa de 15 a 20 graus, com vento fraco do quadrante sul. As nuvens estarão muito presentes em toda a fronteira oeste, mas em princípio não chove. A quarta, a quinta e a sexta-feira seguem nessas condições. O sol aparece em alguns momentos, fica esse vento constante do quadrante sul e traz em alguns momentos ao ar livre uma certa sensação de frio. E, de fato, a temperatura não muda muito durante a semana. Fica no patamar de 15 a 20, 22 graus, uma variação térmica meio que estável, constante. O tempo tende a firmar mais entre os dias, a partir do dia 18 e pelo menos até o dia 20, então serão vários dias consecutivos se não mudar os prognósticos de nebulosidade, de períodos de sol, mas em termos de chuva, a previsão não é indicativo de chuva muito presente na região. E a partir do dia 21, sim, poderemos ter alguns eventos de chuva e até mesmo de forte intensidade. Então o cenário é mais otimista, dando uma trégua aí mais prolongada na instabilidade pelo oeste gaúcho. Da Metso Meteorologia, Stael Cias.
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5: 6 horas e 21 minutos, 6h21, temperatura 16 graus, amanhecer na Cultura. Luiz Carlos, bom dia, Alberi, aqui na escuta, uma ótima terça-feira para todos nós, tá certo? Vamos ver aqui, tem mais um recadinho aqui no WhatsApp da rádio aqui. Bom dia, amigo Borimar Lima, grande abraço aí do Honório de Andrade e Roselaine de Paula e pro Novinho, tá mandando um alô pro Novinho, então, Honório de Andrade tá mandando um alô pro Novinho e uma boa semana para nós, né, Honório de Andrade e a Roselaine aí. Novo Hamburgo, na Estância Velha, aí na Fazenda Estância Velha, em Novo Hamburgo. Tá certo?
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5: É, Alberi Dias, na comunicação de segunda a sexta-feira, chamando o Grupo Caverá, Bororé, depois Grupo Cordiona, Mateando Saudades, e Grupo Eco do Pampa, das Missões, Cevando Mate.

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5: Mercado da Casa informando a hora certa e a temperatura 16 graus e a hora certa, 6h33. Um bom dia aqui nas Três Bocas, Rogério Barbosa Fonseca. Toca a música para nós, Bicho da Chuva, com N. Medeiros. Tá certo, vou tocar para vocês aí, tá bom? O Rogério Barbosa, né? Aí é Fonseca. Tá certo? Se quiser sair a música tua, tá bom, Rogério?
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5: Então essa próxima música vai pro Rogério Barbosa, né? Ele pediu N. Medeiros, Bicho de Chuva. Grupo Estância Avisa Ela.

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2: 6:43. 16 graus.
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1: 6:53, 16 graus.
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3: Está no ar o programa 5 Minutos com Jesus, um programa da Igreja Luterana, Congregação Cristo de São Borja. Hoje, terça-feira, 13 de outubro, meditemos nesta manhã sobre o tema.

0: tema Santa Travessura. E o nosso texto bíblico está registrado no livro do evangelista Lucas, no capítulo 2, versículo 51. Então Jesus voltou com seus pais para Nazaré e continuava a ser obediente a eles. E a sua mãe guardava tudo isso no coração. Querido ouvinte, o evangelista Lucas era um verdadeiro médico de homens e de almas. Para organizar a biografia de Jesus, ele utilizava uma metodologia cuidadosa, buscando informações diretamente na fonte. Como ele mesmo escreve, eu estudei com todo cuidado como foi que essas coisas aconteceram desde o princípio. Esse estudo detalhado incluía entrevistas com pessoas que conheceram Jesus pessoalmente. Graças a esse trabalho minucioso, hoje podemos conhecer detalhes que apenas algumas pessoas sabiam. Possivelmente, a conversa de Lucas com Maria tenha sido longa. Talvez ela já estivesse idosa, mas sua memória ainda guardava com carinho as lembranças de Jesus. Lucas pode ter perguntado se Jesus aprontou alguma travessura quando criança. Maria, então, recorda o episódio que mais preocupou a família. Depois de uma peregrinação ao templo em Jerusalém, Jesus desapareceu. Quando seus pais o encontraram, ele estava sentado entre os mestres da lei, ouvindo-os e fazendo perguntas, causando admiração por sua sabedoria. Naquele momento, Jesus já não era mais apenas uma criança. Ele estava crescendo e aproximava-se da fase adulta. Seu comentário a Maria foi um lembrete de sua verdadeira identidade. Não sabiam que eu devia estar na casa do meu pai? A ficha caiu. Jesus não era apenas um menino. Ele era o Filho de Deus, que veio ao mundo para cumprir sua missão. Aquilo não foi uma travessura, mas o começo de sua caminhada pela cruz, ou para a cruz. Oremos diante da cruz. Amado Pai Celestial, fortalece a minha fé para que eu possa usufruir mais da tua casa e da tua presença. Em nome de Jesus, amém.
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0: agora 6:55 tentando horário político, dá tempo das signo, Paulo, vamos lá.
1: Bem rapidinho, Libra, dia variável, aproveite e acompanha dos, da família e dos amigos, teu número é 447, tua cor é laranja. Escorpião estará mais prestativo e por isso atraindo elogios dos superiores, faça tudo pela
2: Começa
1: felicidade.
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1: 7:10, 16 graus.
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2: 7:24. 16 graus.
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0: 13 de outubro de 2026, faltam 79 dias para o final do ano. Neste momento, a temperatura aqui na capital gaúcha do Fandango é de 15 graus centígrados. Com Joilson Almeida na técnica de som, está começando Bom Dia Cidade, programa da Prefeitura Municipal de São Borja. E a gente começa o programa de hoje falando sobre esportes. Informações do secretário municipal de Esporte e Lazer, Paulo Moacir Puerski, já que tivemos aí os últimos dias com mau tempo, chuvas e, enfim, a programação alusiva aos Jogos da Primavera 2026, muitos dos confrontos, atividades que estavam previstas tiveram de ser canceladas, mas ninguém melhor do que o próprio secretário Paulo Moacir Puerski para falar a respeito do assunto. Secretário, nos fale mais. Bom dia.
1: Beleza, Paulo. 4 minutos, tá bom. Tá bom demais. Deu pra sentir aqui, ó.
2: Bom dia, Paulo Roberto. Satisfação estar aqui falando contigo e teus ouvintes. Trazer informações do nosso esporte local. Houve uma série de cancelamentos, de rodadas, tendo em vista as condições climáticas, né, do final de semana. Foram vários cancelamentos, mas alguma coisa deu para nós fazer. O clima não nos ajudou. São Pedro acabou nos ajudando somente no dia de ontem, na segunda-feira, com a atividade foi realizada no Parcão, onde nós tivemos um grande número de crianças, de dois até adolescentes de 16 anos, nas suas várias modalidades. Realizamos os jogos, essas rústicas, essas corridas, né, no interior do Parcão. O Parcão nos favorece muito essas atividades, é um local que foi muito bem pensado, muito bem planejado para que a gente pudesse fazer isso aí. E hoje a gente colhe os frutos desse planejamento, realizando atividades como essa, que envolveram famílias, trouxeram seu chimarrão, foram levar seu filho, sua filha para participar dessa atividade, e junto seu pet, seu chimarrão ali, para passar uma manhã prazer. Foi algo muito dinâmico, muito bom. Nós tivemos a visita do nosso, o acompanhamento, né, do nosso prefeito e da primeira-dama Regina, prefeito Boca, esteve lá nos apoiando nessa atividade. Ele visualizou da importância que tem o esporte, principalmente nessa fase inicial da vida esportiva das crianças, né? Quando estão iniciando, nós tivemos crianças com 2 anos e meio participando da atividade. Isso é muito bom, é algo que nos deixa muito satisfeito pelo sucesso que foi. Nós tínhamos uma previsão inicial em torno de 300 crianças participando e passou bastante disso, passou em torno de 357 crianças participando dessa atividade. Para nós é muito bom ver que o nosso trabalho está sendo feito e a comunidade está abraçando essa ideia, né, da corrida infanto-juvenil. Mas, falando agora um pouquinho de situação do clima, esse clima acabou nos atrapalhando a rodada que tinha sido interrompida no fim de semana passado, no outro final de semana anterior, né, os jogos da quarta rodada do Master, era para ter ocorrido no sábado, dia 10, os jogos entre Fátima e Santa Ana e Amigos do Futebol e Esperança. Então os jogos tinham sido interrompidos e iam reiniciar dentro do tempo já jogado, com os jogadores que estavam em campo. Mas infelizmente os campos estavam muito encharcados, muita água, né? O que acabou ocorrendo também no dia dessa segunda-feira, que estávamos previsto a quarta rodada do Veteranos, né? E eram 6 jogos que eram para ocorrer e acabou não podendo ser realizado porque a chuva, por volta de 10h40 da manhã dessa segunda-feira, ela reiniciou e se estendeu o dia todo, né? Como a gente pode ver. Já nossos jogos da primavera, nós vamos fazer uma organização um pouquinho diferente nessa terça. Já estão sendo informados as equipes participantes. A previsão inicial era para jogos do Sub-11. Mas como deu um choque de horário, a gente teve que adiar da semana passada, deu um choque de horário, já estava sendo previsto os jogos dos Jergues. E é justamente o Sub-11, hoje vai passar todo dia envolvido com os jogos do Sub-11, então a gente vai fazer um remanejo desses jogos. Nós vamos fazer hoje, a partir de hoje, os jogos do Sub-13, né, E o sub-11 fica a posterior aí a combinar com as equipes. Então era isso que a gente tinha para o momento. A gente inicia a semana aí torcendo para que o clima dê uma amenizada, até porque a gente já está vendo aí que algumas famílias já estão sendo redirecionadas lá para o nosso ginásio, mas enquanto puder a gente vai estar fazendo nossos jogos da primavera. Tá? Um forte abraço, foi um prazer ter falado com vocês.
0: Muito bem, participação do secretário municipal de Esporte e Lazer, Paulo Moacir Puersk, falando sobre o remanejamento de jogos, de competições alusivas aos Jogos da Primavera 2026, que estão acontecendo desde a segunda-feira anterior, quando o evento foi aberto oficialmente lá no ginásio Cleto Dória de Azambuja, com a presença de muita gente, crianças, adolescentes, pais, responsáveis pelas equipes, enfim. E ao longo deste mês de outubro e até por volta de 5 de novembro, os jogos, as competições irão acontecer. Mas, como disse o próprio secretário, as condições climáticas não permitiram que as atividades esportivas tivessem sequência, inclusive Campeonato Municipal de Futebol Amador. Vamos em frente com outras informações. Atenção para este comunicado. A Secretaria Municipal de Educação informa que as aulas no interior do município estão suspensas hoje, terça-feira, devido às chuvas, aos riscos de alagamentos em estradas, à instabilidade da rede elétrica e dificuldades de acesso para o transporte escolar. Tem mais informações por aqui. Bem, encerrou ontem também a programação alusiva aos 344 anos de história de São Borja. Ontem foi o dia, no sábado, tivemos o dia do padroeiro São Francisco de Borja e a festa promovida pela paróquia São Francisco de Borja aconteceu com um almoço no domingo no salão paroquial aqui do centro. Mais informações, temos aqui a questão relativa ao cancelamento de jogos, e agora vamos falar sobre RS Qualificação. Curso gratuito de instalações elétricas. Se você quer se qualificar e conquistar novas oportunidades no mercado de trabalho, essa é a sua chance. O curso faz parte do programa RS Qualificação Recomeçar e oferece formação gratuita na área de instalações elétricas. Inscrições iniciam hoje e vão até o dia 30 de outubro. Na Secretaria Municipal de Desenvolvimento Econômico, Turismo e Inovação, localizada no sexto andar do Centro Administrativo, aqui anexo à Prefeitura Municipal, na rua Eurico Batista, 64. Horário para inscrições, sempre das 8 às 12 horas. São 15 vagas disponíveis, com a carga horária de 60 horas, e os cursos serão ministrados nos períodos da tarde e da noite. Os interessados devem possuir ensino fundamental completo e ter idade mínima de 16 anos. Documentos necessários que devem ser levados juntos no momento da inscrição. Foto, o documento com foto, que pode ser a RG, a carteira de identidade, ou CNH, Carteira Nacional de Habilitação. Ter junto também o CPF, comprovante de residência atualizado e, quando for o caso, comprovante do CadÚnico e documento do responsável legal. O aluno selecionado que concluir o curso com aproveitamento receberá uma bolsa permanência de R$ 750. Bem, tivemos aí no final de semana um remanejamento também referente à atuação ou funcionamento do restaurante popular, que abriu no sábado, o que não é normal, mas devido ao feriado de ontem, 12 de outubro, dia de Nossa Senhora Aparecida, padroeira do Brasil, a administração municipal, através do vice-prefeito e secretário municipal de desenvolvimento social, Jefferson Léo Merich, o restaurante abriu no sábado, no período das 11 às 12 horas. E agora vamos conhecer os contemplados com o Samborja premiada. Tivemos aí o Gabriel Vieira Piegas, que recebeu R$ 800, Pedro Márcio Machado Stringini, contemplado com R$ 500, depois tivemos Regis Hernani Martins Barbosa, com R$ 300, depois quarto, quinto, sexto, sétimo e oitavo contemplados, cada um recebeu R$ 200. São eles o Cláudio César Machado Foleto, Braulio Maciel César, Cristina Aparecida Jara, Ana Maria Pinheiro Kufner e José Porfírio Gonçalves Alves. Os ganhadores devem procurar a equipe da Secretaria Municipal da Fazenda presencialmente ou então fazer contato através do telefone, que é o 3440-0091. E com essa informação, às 7 horas e 42 minutos, estamos concluindo o Bom Dia Cidade desta terça-feira. Desejando a todos um ótimo dia e até amanhã às 7:30.

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1: 7:45. 16 graus.
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0: bom dia. Bom dia a você que está na sintonia aqui da Rádio Cultura M1260, emissora da empresa São Borgense de Comunicações Limitada. Começando o programa Gente Notícia nessa manhã nublada, novamente nublada, aqui na nossa São Borja. Sejam todos muito bem-vindos à nossa programação, que vai até às 9 horas e 10 minutos, trazendo informação. Quando são 7 horas e 52 minutos agora, dia 13 de outubro de 2026, semaninha começando um pouquinho mais tarde do que o normal. Hoje é terça-feira e a gente vai, então, nessa semaninha com você aqui diariamente na manhã. A apresentação é de Annelise Andres, eu e Enéas Júnior, que está aqui ao meu lado, e a Operação Bonimar Lima. Enéas, bom dia.
1: Muito bom dia, Annelise. Bom dia a você que nos acompanha aqui nas ondas da 1260. Sempre um prazer estar por aqui. Uma ótima terça-feira para todos. Terça pós-feriado. Um feriado de muita chuva, né, Annelise? O dia todo choveu.
0: Pois é. 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E tu falou muito bem, não é, Enéas? A gente teve muita chuva ontem no feriado. E essa chuva atrapalhou muita coisa. Acompanhava agora há pouco a fala do secretário Poerski do esporte, não é? E ele falava sobre os jogos que não puderam acontecer simplesmente porque a chuva não permitiu, ou então a quantidade de água nos campos deixando sem a menor condição. Outra situação, né? As aulas no interior do município tiveram que ser suspensas em consequência da intrafegabilidade das estradas.
1: Pois é. E é justamente isso, né, Annelise? Não só o que o Poeski falou, claro que os campos, logicamente, que eles ficam, além de encharcados, todo o trabalho, né, que o pessoal tem ali para cuidar dos campos, você vai, né, nessas chuvas, se tu jogar futebol em cima dela.

0: Então, optaram então por não realizar esse momento. As escolas do interior é um fato interessante também, porque já tinha algumas, já tinha até dificuldade por conta da enchente do próprio Rio Uruguai, né, de trafegabilidade, e agora com as estradas do interior encharcadas é bem complicado mesmo. Mas aqui na cidade, Annelise, muitos ouvintes já estão compartilhando pra gente já teve alguns números transmitidos pra nós, porque foi o dia todo. Na quinta-feira choveu, a gente teve aquela chuva que espantou um pouco o pessoal na quinta-feira. Aí, na sexta-feira, tempo bom. No sábado, um sol muito bonito, mas choveu um pouquinho ainda, né? No dia de sábado ainda. Deu aquela chuvinha bem mais amena. Agora, ontem foi o dia todo. Não parou um segundo. Desde a hora que eu acordei, pelo menos, muita chuva. Eu já tenho registro aqui, por exemplo. Ontem o Adilson passou pra gente que lá no bairro do Passo, 45 milímetros. E eu acho muito pouco, viu? 45 milímetros, olha, foi água ontem. E em alguns momentos, inclusive, chovendo bem forte, né? Bem intensamente. Mas a gente teve o pessoal passando aqui 75 milímetros no interior também.
1: E que 45 que o Adilson passou foi mais cedo, né?
0: Foi 6h45 ontem.
1: Não chegou a complementar, né? A completar. A gente teve a chuva, ela perdurou. E falando ainda com relação ao que aconteceu ontem, não é? E que a chuva atrapalhou a Expofeira, né, pessoal? Infelizmente, a gente não teve atividade ontem na Expofeira, a não ser alguma coisa, mas foi simplesmente impossível manter. Tínhamos missa para acontecer lá na Expofeira, tínhamos o show do Luiz Marenco.
0: As atividades para as crianças, né, Annelise? Tipo, desde ontem, né, desde sábado a gente divulgava, falava bastante a respeito da cavalgada. O berçário de ovinos até teve, mas muito mais contido, né? Não deu para todo mundo aproveitar. Agora, os passeios a cavalo, que eu acho muito importante, né, ter nessas expofeiras, porque as crianças têm esse contato melhor com os animais. Infelizmente não conseguiu, não pôde acontecer. E para quem viu as fotos ou quem passou pelo parque, quem estava por lá, viu que realmente estava intransitável, não tinha o que fazer lá. O Luiz Marenco também não é legal a gente trazer ele para cá para ele tocar para 10, 15 pessoas, né? Até porque a gente entende, né? Chuva é complicado. Fez bastante poça d'água lá no sindicato rural, no parque de exposições, né? E infelizmente esse último dia de atividades aí foi completamente prejudicado. Mas os outros dias foram muito bacanas, Annelise. Depois a gente traz aqui, né, um resuminho de como foi a programação por lá, quem foi, aproveitou muito dos shows e também, logicamente, das atividades, expositores que estavam presentes na feira. Ontem só que realmente não tinha o que fazer, né?
1: Bom, aqui é o Carlos Ferreira me passando as informações da FEPAGRO de que totalizou os 45 milímetros, lembrando a FEPAGRO aqui na nossa 287, em direção a Inhoporã, alguns quilômetros aqui da nossa zona urbana, e o acumulado do mês nós já estamos falando em 185 milímetros.
0: E é dia 13, hein?
1: É, exatamente. É dia 13 recém, né, pessoal? E a gente tem, obviamente, a participação da nossa audiência, e eu já convido você a participar. Estamos ao vivo em live e também a Rede Pampa chegando a previsão do tempo. Vamos então a previsão do tempo conferir com a Metsul Meteorologia. Você manda mensagem aqui, tanto pela nossa live quanto pelo WhatsApp da Cultura, 99673-1260. Vamos lá então.
2: Bom dia, Annelise Andres e ouvintes do Gente Notícia. Nesta terça-feira, a previsão é de variação de nuvens, com temperatura que varia pouco, na casa de 15 a 20 graus, com vento fraco do quadrante sul. As nuvens estarão muito presentes em toda a fronteira oeste, mas em princípio não chove. A quarta, a quinta e a sexta-feira seguem nessas condições. O sol aparece em alguns momentos, fica esse vento constante do quadrante sul e traz em alguns momentos ao ar livre uma certa sensação de frio. E, de fato, a temperatura não muda muito durante a semana. Fica no patamar de 15 a 20, 22 graus, uma variação térmica meio que estável, constante. O tempo tende a firmar mais entre os dias, a partir do dia 18 e pelo menos até o dia 20, então serão vários dias consecutivos se não mudar os prognósticos de nebulosidade, de períodos de sol, mas em termos de chuva, a previsão não é indicativo de chuva muito presente na região. E a partir do dia 21, sim, poderemos ter alguns eventos de chuva e até mesmo de forte intensidade. Então, o cenário é mais otimista, dando uma trégua mais prolongada na instabilidade pelo oeste gaúcho. Da Metso Meteorologia, Stael Cias.
1: Muito bem, aqui a Stael Cias trazendo alguns detalhes do tempo para a gente acompanhar. E com relação à quantidade de chuva, algumas participações da nossa audiência também do interior do município aqui em São Pedro Santiago, Samburá, será?
0: Samburá.
1: Samburá, 65 milímetros. Informações aqui da nossa live, a Ana Kemerich aqui também passando 60 milímetros na Betim. É porque aqui na cidade eu também tive a impressão de que a chuva ela foi bem considerável, né? Bem considerável mesmo. No início da manhã, no início da manhã não, porque a chuva ela começou por volta das 10 horas e 40 minutos, mais ou menos, 10 e meia,
0: né? Mais ou menos.
1: Nesse horário, mas ela seguiu, né? Ela começou mansa em alguns momentos, ela foi forte e ela seguiu durante todo o dia, praticamente, né?
0: Durante todo o dia. Foi parar umas 9h30, mais ou menos.
1: É, mais ou menos. 8 horas pontualmente, Rede Pampa, já voltamos.
3: A quarta-feira. Agora 8 horas em ponto, 15 graus a temperatura em Porto Alegre. Este é o Pampa Notícias e vamos atualizando as principais informações do momento. O Senado retoma hoje a discussão da proposta de emenda à Constituição que acaba com a escala de trabalho 6x1. A votação da matéria está marcada para amanhã. A pauta será retomada, restando 12 dias para o segundo turno das eleições presidenciais. A mudança conta com apoio popular, conforme apurado por institutos de pesquisa de opinião, e a aposta do presidente Lula, que tenta virar a eleição contra o senador Flávio Bolsonaro. O Instituto Nacional de Meteorologia e a Defesa Civil Estadual emitiram alertas para o risco de temporais, queda de granizo e ventos de até 100 km por hora no Rio Grande do Sul nesta terça-feira. O aviso classificado como perigo abrange as regiões Serrana, Noroeste e Nordeste. A chuva prevista agrava a situação hidrológica do estado, que já registra rios acima da cota de inundação. Nesta terça-feira, a estabilidade fica mais concentrada no norte e no litoral gaúcho. De acordo com o IMET, os volumes de chuva podem atingir entre 50 e 100 milímetros por dia. Está marcada para hoje ao meio-dia e meio a inauguração do escritório de transição do governo do Rio Grande do Sul, com participação do governador Eduardo Leite e do governador eleito Luciano Zucco. O espaço vai funcionar no edifício Guaíba, no bairro Praia de Belas, em Porto Alegre. O governo atual disponibilizou todas as salas do 11º andar do prédio para as equipes conduzirem os trabalhos. O Papa Leão XIV deve ser internado na manhã de hoje na clínica Gemelli, em Roma, para se preparar para uma cirurgia de retirada de um nódulo no pulmão. O procedimento deve ocorrer nos próximos dias, mas o Vaticano ainda não divulgou a data exata da operação. O pontífice cancelou todas as audiências previstas até 20 de outubro e, segundo informações divulgadas pelo Vaticano, a recuperação deve durar cerca de uma semana. Um homem morreu em um parque de diversões na Geórgia, nos Estados Unidos, após cair de uma montanha russa, segundo a polícia. Testemunhas relataram a uma emissora afiliada à CNN que viram o momento em que o homem caiu do brinquedo. Várias outras pessoas ficaram feridas, segundo a polícia do condado de Cobb. 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Pampa Notícias, próxima edição, 8 horas e 55 minutos.
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3: Muito bem, vamos lá, de volta. Programa Gente Notícia, 8 horas, 13 minutos, 8 e 13. Recebendo o seu Carlos Bestete aqui conosco, secretário municipal, para falar um pouquinho a respeito também do que a gente falava mais cedo, né, Enéas? As chuvas que estão acontecendo aqui em São Borja, causando diversos transtornos. E tivemos a suspensão das aulas no interior do município em consequência das estradas do nosso interior. E é isso que o seu Carlos está fazendo conosco nesse momento. Seu Carlos, bom dia.
4: Bom dia, Nelise. Bom dia, Enéas. Bom dia a todos os ouvintes.
3: Bom, seu Carlos, eu gostaria que o senhor falasse um pouquinho a respeito, então, do que está acontecendo nas nossas estradas. A gente sabe que o pessoal tem reclamado bastante por conta da situação, mas a chuva, infelizmente, ela não tem auxiliado, muito pelo contrário, né? Não tem auxiliado e tem estragado o que foi feito.
4: A situação hoje é bastante preocupante, né? E porque a chuva pega todo o município no mesmo tempo, então não é como qualquer outro evento que pega uma estrada ou outra, né? A chuva ela atinge todo o município de forma instantânea. Claro que umas regiões com a pluviosidade maior, outras menor. Por exemplo, ontem mesmo, que aqui na cidade a chuva ficou abaixo dos 40, 50 milímetros, no interior teve lugar com 150, 200. Então, para uma situação que já estava molhado bastante, pegar uma chuva dessa em cima, além de arrastar a cobertura das estradas, o ensebramento, tranca bueiros, arranca bueiros, danifica total, é um caos. Mas a situação mais preocupante até não é hoje estrada, porque a hora que parar a chuva, um dia ou dois, está seca. O preocupante hoje são os pontos de alagamento. Essa semana, esse fim de semana, por exemplo, nós tivemos interrupção por alagamentos no Rincão das Pedras, no Manuã, no Rincão do Meio, no Rio Itaí, em dois lugares, no Pulador, lá em São Lucas, no Botuizinho, lá embaixo, na Santa Luzia, Estiva, Estivinha e Salso. E além de outros bueiros que não venceram o volume d'água e passou por cima da estrada. Recebemos um pedido de uma pessoa sem noção, que veio pedir para cortar a estrada para poder a água dar vazão para a água, sendo que o bueiro não estava sendo suficiente. Então isso aí é uma coisa sem noção, né? Que eu vou cortar uma estrada de primeira categoria porque ele queria passar. Então, espera ou busca outra alternativa. Então, tem, além daqueles que entendem a situação, que conhecem o assunto, que estão vivendo e estão não estão reclamando porque sabem que não tem o que fazer. Tem aqueles que acham que podem, que tudo é possível, tá? Tudo é possível. Então essas coisas que fica bastante difícil. E também o mau uso da estrada, né? Mau uso. O carreteiro sabe que a estrada de terra, que não tiver empedrada de bastante, até mesmo as empedradas, se o asfalto não aguenta, não adianta a estrada estar empedrada. Ela não vai passar, ela não vai conseguir atingir o ponto que ele está pretendendo. Ele vai só causar problema, que ele vai trancar a estrada, não atola, porque ela fica em cima. Uma carreta, quem não conhece, mas uma carreta traciona num eixo para arrastar mais 6, 7, 8 eixos. Então, ela fica, claro, se pesou lá atrás, que emplastou os pneus, ela vai ficar patinando em cima, e não vai ficar parada em cima da estrada. E claro, aí o pessoal vai tentar passar para o lado, vai cair na sarjeta, como ocorreu até com o ano do transporte escolar. Tá? Então são situações que o pessoal teria que colaborar um pouco. A gente sabe que nós estamos num período crítico de colheita de trigo, colheita de canola, de semeadura de safra de arroz, e agora a partir do dia 20 intensifica a semeadura da soja, e os insumos estão chegando. E as empresas que transportam os insumos para cá não querem saber se a estrada do município, de quem é. Eles tocam, vai dos lavoureiros colaborarem e pedir para esperar um dia ou dois que enxugue a estrada para passar. Porque imagina o prejuízo que dá uma carreta passar numa estrada e pegar 40, 50 quilômetros e rasgar no meio a estrada, puxando com dois tratores, com às vezes com esteira, com escavadeira. Isso aí danifica qualquer tipo de estrada, não interessa se é empedrada ou não, ela danifica. Então, essas situações que está prejudicando quem? Toda a população que precisa passar. Aí, como a carreta rasga a estrada e afunda o trilho, deixa camalhões, os carros leves não conseguem passar. Ficam macaqueados naqueles buracos. E quando parar a chuva, nós vamos ter que refazer todo aquilo que já foi feito por questão de mau uso. Coisas que se esperasse meio-dia, 24 horas, estaria sequestrado para passar. Então, eu acho que eu quero aqui pedir a colaboração dos produtores rurais, eles sabem, eu sou produtor também, eu conheço a situação, mas eles também podiam nos ajudar e minimizar esse abuso nas estradas, considero um abuso. Nós temos instrumentos legais para multar esse pessoal, mas a gente não queria causar mais um problema de gasto para o pessoal. Mas, infelizmente, se não colaborar, não vai restar outra alternativa. Vocês imaginem que uma carga de saibro, um caminhão, só o custo, é R$ 330. Se a pessoa tiver que botar 100 cargas aí, são R$ 33 mil, tá? Então, é para ver que o custo do município. E, além disso, nossos recursos, a arrecadação própria do município, que é onde é o gasto da nossa estrada, não temos verbas extras para a estrada, é difícil aparecer uma verba, é com as receitas do município. Que as receitas também vêm caindo por causa da produção que diminuiu, por causa das secas que terminou com a lavoura. E agora, com essa chuvarada, que o pessoal do trigo está sujeito a prejuízos enormes, porque colheita do trigo com essa chuvarada, imagina o que é que acontece, quem tem um pouco de noção da agricultura. É específico que baixa, é grão que brota na espiga, é acamamento, é ataque de doenças fúngicas. Então isso aí é prejuízo em cima de prejuízo. E ainda depois ele tem que andar numa estrada ruim, por causa de danos que não deveriam acontecer, e vai pagar o quê? Vai pagar mais frete ainda, mais despesa para ele. Então, eu acho que essa interação entre o pessoal é importante para que a gente, não vamos resolver, mas que minimize. Imagine agora, depois que passar isso aí, a semana vai ser morta, porque hoje é terça, quarta, quinta é nublado, sexta está sujeito a chover de novo, e aí sábado, domingo não trabalha, e nós ficamos aí, fazer o quê? Né? É ficar esperando que o clima melhore para que a gente possa resolver os problemas que a chuvarada causou, como entupimento de bueiros, arrastamento de material da estrada, cortes na estrada, né? É onde não vence, a tubulação que tem não vence, passa por cima e corta a estrada. Ou às vezes também, enxurrada que vem do campo, derruba aquele material semovente para cima da estrada, e aí tranca sarjeta e a estrada vira leito para água correr. E aí termina com tudo.
3: Pois é, nós inclusive na semana passada, ainda antes dessa última chuva, a gente recebeu uma mensagem e eu lhe encaminhei, né, secretário, com relação a Samburá, que estava, a informação é de que estavam literalmente isolados, porque o Rincão do Meio estava atacando o Passo das Pedras, próximo da ponte, frente ao pesqueiro, acho que está intransitável, que carro pequeno não passava, não tinha como sair daquele local. Essa situação, ela continua?
4: Não tem problema. Ela continua, Samburá está na nossa lista aqui, deslocar a máquina para lá, mas sem melhorar o tempo não tenho o que fazer, vou só ter despesa para levar o maquinário para lá e ficar parado lá esperando. Mas está na nossa lista agora de atendimento. É um pedido do pessoal de lá, um pedido do prefeito também. Então nós estamos com a equipe montada para ir para Samburá. Só que faz 15 dias que não se faz nada. Na Timbaúva nós começamos uma estrada curta ali, estreita, curta, fácil de fazer. Vai fazer 20 dias e não fizemos nada, aquilo que fizemos perdemos.
3: E também com relação ao nível do rio, quando sobe, ele ataca algumas estradas do interior. E essas estradas já estão submersas há vários dias, né?
4: Até teve um período curto ali que deu vazão, que deu val, como se dizia antigamente. Só que foi 2-3 dias, nem chegou a enxugar o barro, já alagou de novo. E pelas previsões climáticas, o ano vai ser todo assim. A gente que tem um certo vivência da agricultura sempre se falou na enchente de setembro, né? Que essa não negava. Então, e esse ano também ela está aí, só que está persistente. Está persistente essa enchente. Então, nós vamos muito longe. A única coisa que depõe a nosso favor agora é a luminosidade, o fotoperíodo do dia, que agora os dias estão maiores. Se tiver insolação, e seca mais ligeiro. Mas faz mais de um mês que as máquinas não conseguem entrar na sarjeta para patrolar. Então fica só lambendo em cima, e aquilo ali é um paliativo, é só para amenizar os buracos, porque não resolve, não resolve. Então a condição técnica para um bom trabalho está realmente difícil, difícil.
3: Aqui a mensagem do José Antônio de Grazia: bom dia, o B7 está com toda razão, tem gente que se acha dona do mundo com relação a não ter o cuidado das estradas, né, seu secretário?
4: Não, assim, ó, tem gente que critica por motivos próprios, né, até às vezes ideológicos, mas tem gente que conhece. Hoje eu recebi uma mensagem de um cara que eu sei que é oposição, mas ele lendo a mesma cartilha, dizendo da situação que está e que o pessoal tem que colaborar, senão não vai acontecer, que eles estão isolados por causa desse problema. Eu vou colocar uma situação aqui, ó. A gente sabe que atacando o Salso, atacando a Estiva, tomara que não ataque o Camacuã, a saída é vir pela ponte do Camacuã e entrar em Santos Reis, para Santos Reis, sair na 285. Nós preparamos essa estrada para dar vazão, para toda aquela região de São Miguel, Sarandi, Mercedes, São Marcos, São Mateus, tudo, São Miguel, tudo vem por ali. Só que essa foi uma das que foi premiada com uma carreta essa semana, que ficou ali simplesmente atravessada sem a estrada, não passava ninguém por lado nenhum. Ela emplastou o rodado traseiro e aí foi, ia de arrasto com tudo, levando o que podia para frente. Não sei para onde que puxaram, para onde que conseguiram manobrar para fazer a volta ou seguir em frente. Então, já imagine quantas pessoas foram prejudicadas por uma imprudência de um motorista, ou sei lá de quem lá, que autorizou essa carreta ou mandou essa carreta passar na estrada sem condições.
3: E é por conta da condição das estradas que as escolas tiveram que as aulas tiveram que ser suspensas no interior, secretário?
4: Isso é uma questão de segurança, né? É uma questão de segurança. Como tem vários pontos de interrupção da estrada, além da segurança, tem vários pontos de interrupção da estrada, e aí muitos alunos não iam ter como ser transportados, porque não teria mais acesso, ou fazer uma volta muito grande que não tem como cumprir o horário.
3: Secretário, aqui um questionamento, não sei se tem alguma coisa com relação ao interior. Né?
5: Por enquanto não.
3: Antônio Fontella perguntando sobre a Teobaldo Claus, porque não é só as estradas do município que sofrem com a chuvarada, né? As nossas ruas da zona urbana também.
4: Se tu quiser, nós podemos passar para a cidade agora.
3: Pode ser?
4: Então tá. A cidade não é diferente. As ruas que estavam, foi colocado fresa, que tinha ficado bonitinha, que estavam sem poeira ou com pouca poeira, detonou tudo agora. Tudo. Todas elas precisam de reparo. O fato que nos contenta é que aqueles pontos que davam alagamento, que nós corrigimos a drenagem, funcionou perfeito com essa, a polícia pretendia com essa chuvarada. Então, eu não recebi ninguém falando, reclamando de alagamentos, que é lá na rua Alípio Ribeiro, lá próximo a Chapecó, é lá na Oswaldo Goethe e na São José, é lá no... Quando é a mais...
5: Tinha aquela secretária ali agora me fugiu o nome, mas do bairro Taxerê, aquela que dava perto ali do Centro Social Urbano.
4: Ali deu um problema, que aquela onde tinha o barramento ali que tinha bacia de decantação. Isso. Ali a água passou por cima, parelho de ponta a ponta. E aí levou o que tinha atrás, levou tudo, até o lixo que tinha depositado, levou.
5: Sim.
4: Tá. Só que ali precisa colocar material. E como colocar material pois agora? É. Não tem jeito para carregar, nem para descarregar. Se carrega ou não descarrega. Nós já tivemos lá, já vimos a situação. Vai ter que ser recomposta, vai bastante material para cobrir aquilo ou devolver aquilo que foi levado pela água. Quando a Teobaldo Claus é o problema, vamos dizer, é o câncer das ruas do município. E começa lá no campo lá dali do que era do João Goulart, ali, que agora hoje é da Rose Marques, vem de lá até terminar ali no bairro da Várzea.
5: Uhum.
4: É de ponta a ponta, nós resolvemos vários trechos. Além disso, a intervenção da Corsana nessa Teobaldo Claus ali, aquilo que a gente tinha feito foi danificado, eles repuseram mais ou menos, mas ainda tem problemas. E uma rua que as casas foram feitas na beira da rua, não tem espaço para manobrar. Por exemplo, uma reclamação muito grande que recebe ali, saindo em direção ao Leonel Brizola, no bairro Piraí, que para um caminhão levar o material, ele vai ter que fazer 2 quilômetros de ré, porque não tem de fazer a volta lá embaixo. A máquina, a motoniveladora é a mesma coisa. Uhum. E ainda tem os moradores que uns querem que façam, outros que não querem que façam, vão lá e fazem protesto, sendo que não é para passar. Tá? E aí os vereadores todos cobrando de nós, e nós ficamos aí, sem ter ação, né? Sem ter ação para fazer isso aí. E também tem, resolvemos um problema ali na Oswaldo Goethe, com Andradas, que a água, por problema nas bocas de lobo, as bocas de lobo estão mais altas que a rua, e nós tivemos que reformar as bocas de lobo para diminuir um pouco do alagamento que dava ali em várias casas. E isso é todos os dias esse problema ainda. Essa semana, lá naquele dia da chuva forte, lá na Patrício Petijano, já lá nas invasões lá, trancou um esgoto lá, e um valo, uma vala, eles mesmos atiram porcaria e trancou. E aí foi aquele monte de reclamação, nós tivemos que ir com chuva mesmo lá destrancar, mas foi resolvido também. Então, temos a Tristão de Araújo Nobre, que é lá perto da lixeira, que está intransitável. E tem trecho que não tem para onde tirar as águas. Não tem. Tem que fazer obras grandes, porque como assim o pessoal foi chegando e se acampando, aquilo ficou desordenado. Então, hoje, para fazer um reparo mais assim duradouro, precisa mexer em tudo, né? Drenagem, alargamento e saibramento, e também conter o depósito de lixo nas laterais, que é diário isso aí.
3: Aqui, ó, eu tenho alguns questionamentos, secretário. Vamos aproveitar aí para nossa audiência com relação... Bom, aqui, acho que Samburá, né, a gente já tinha comentado, nos foi encaminhado aqui pelo Miro as fotos e as imagens com relação a um bueiro em especial para fazer, que aqui ele está passando aqui.
4: Acho isso, que eu vou pra... isso aí vai ser feito, já está os tubos, até tem tubo lá já no local. E está nessa prevista, nessa ida agora para lá, nós vamos fazer essas emergências, porque nós temos um recurso para liberar lá e antes da eleição não libera. Então nós vamos quebrar o galho com o recurso do município e depois a gente termina o resto.
3: Aqui também a Lidiane perguntando da Santos Reis, mais conhecido como Rincão dos Dornelles, BR-285, queria ver com relação à parada de ônibus que foi arrancada um pedaço. Quem é que é responsável? Qual secretaria para arrumar?
4: Parada de ônibus é Serviço Urbano.
3: Serviços Urbanos?
4: Sim.
3: Tá, então eu passo depois para o secretário Ailson. Também aqui tem uma mensagem, deixa eu ver aqui, com relação...
5: Eu tenho só sobre o seu Antônio perguntando, da Teobaldo Claus, que o senhor comentou. Ele diz que entre a 20 de setembro e a Mancias Alves faz muitos anos que não passa nenhum trator, diz ele, aqui. Entra naquele caso que o senhor falou?
4: É, nós precisamos botar material, botar pedra ali.
5: Uhum.
4: E nós estávamos aguardando que a Corsã consertasse uns vazamentos que tinha. Parece que está consertado, vamos ver se não vai voltar. Uhum. E aí nós vamos ter que botar o material ali naquele lugar.
5: Vamos colocar ali.
3: Aqui o Jacques perguntando com relação a Santa Luzia. Era um dos trechos que mais davam carretas atoladas, reclamação, e que agora ele não tem acompanhado reclamação. Está perguntando se isso foi resolvido ou... Não estão
4: eu acho mesmo. Que o pessoal lá está tomando tenência da coisa, né? Eu vendo que se autorizar uma carreta sair dia de chuva, naquele dia que sai a carreta, uma hora, duas horas que passa ali, ele vai ficar 15, 20 dias passando uma estrada ruim por consequência daquela carreta que danificou a estrada.
5: Não só o atoleiro, vai ainda prejudicar depois, né?
4: Sim,
5: também.
3: Aqui, ó, o Antônio tá ainda a questão da Teobaldo, tá? Ele tá comentando aqui, ó, só aqui na Teobaldo Claus, entre a 20 de setembro e a Mancias Alves,
5: foi
3: faz
5: que eu passei agora.
3: Muitos anos que não passa um trator.
4: Mas não tem, não adianta passar, vai fazer barro ali, vai ser pior, tem que botar material. Mas eu estive lá várias vezes.
5: Ele vai passar, né?
4: E já recebi dele também as reclamações, a gente tá sabendo, tá ciente disso aí.
5: O pessoal falando, aí tem os, logicamente tem o pessoal que cobre e tem o pessoal que reconhece, né? Acho que a Terezinha mandou aqui, bom dia, nós no Itaxerê também tivemos problema, não dava para passar na rua Francisco Colterman. É lá? É Francisco Colterman,
4: foi, né? O calçamento foi reposto lá.
5: Foi reposto lá?
4: O calçamento que estava furado foi reposto. Tem uma quadra ainda que está sem pavimento, que é aquela cada chuva esburaca toda, porque o movimento ali é muito grande.
3: Secretário, o que se fazer a partir de agora? Esperar.
4: Paciência, eu já pedi outras vezes paciência, porque nós não estamos medindo esforço nem dedicação dentro de todas aquelas limitações que a gente tem de horário de trabalho, de umidade no solo, de clima, de alagamentos e coisa. Cada dia surge problema. Ou é o caminhão do lixo que quebrou as bocas de lobo, ou é o caminhão que entrou carregado para descarregar material em construção e quebra a tubulação. Então isso aí é todos os dias. E nós temos limitações nessa área de tempo e material. O nosso horário de trabalho é curto e tem os deslocamentos de ida e volta, então vai ficando cada vez mais curto. Uhum. Mas a gente está, pelo menos, tentando resolver os pontos críticos.
3: O senhor estava falando dos alagamentos, que alguns já foram resolvidos, e a Ediane está falando com relação à Rua Major Carlos Tati, bairro São João Batista, que lá ainda tem alagado bastante. Não sei se está na mira.
4: Lá aquela rua tem problema de drenagem, e é claro que se não tem drenagem vai alagar a rua, isso não tem. Mais para cima lá nós estamos... Em caráter experimental, a gente colocou tubulação na Tornelles para tentando tirar água por fora para não entrar lá na à esquerda, quem vai pela Presidente Vargas ali, que é tudo também, as casas, tudo, as ruazinhas são estreitas. Estamos com o dreno que a gente abriu aberto ainda, não foi tubulado, para ver se resolve com aquela distribuição das águas que a gente fez. se resolver, nós vamos tubular e tapar aqueles valos, deixar aqueles valos tapados. Isso já está autorizado pelo prefeito, ele determinou para fazer, só que a gente, eu quero até esclarecer aqui as questões técnicas, que às vezes o pessoal, não, ela tem que tapar, não é assim. Aqui na borda do canto, perto da sinaleira da Cândido Falcão ali, tem um borrachudo ali que é Deus que fizeram a rua. Nós já recompomos várias vezes e agora, por último, a gente abriu um dreno maior para ver se conseguia chegar na vertente. E tinha que botamos o material para compactar até que ele firmasse para a gente ir lá repor a capa asfáltica. Tá? Isso foi feito semana passada, a gente fez, parece que até agora está bem, só que isso demanda, não é hoje para amanhã que eu vou... Aqueles problemas que dá na Corsã, abre um valo, tapa na hora, mas depois afunda aquele trecho, porque não estava compactado na base. Então essas questões são técnicas. E aí um reclama porque uma pedra em cima, porque vai quebrar a perna de um, porque vai pegar o motoqueiro, porque isso aqui é outro, tá? Então mas volto a insistir naquela preocupação do prefeito e nós de resolver os problemas de drenagem. E resolvemos muito, tem muita coisa ainda para resolver. Mas prova está que nessas últimas chuvas, que foram intensas, pedidos de reclamação foram muito menores do que aquilo que era acostumado a fazer, que era filas na frente da secretaria lá para resolver. Então isso aí já tem um bom período, para um ano e 8 meses, 9 meses aí de administração, e espera-se que o ano que vem a situação econômica do município esteja melhor, para que a arrecadação também seja maior, para a gente poder continuar fazendo e melhorando a situação da população.
3: Secretário, as previsões mostram que a gente ainda deve passar por essas chuvaradas e outros problemas no clima, enquanto o El Niño perdurar, que isso ainda vai, pelo menos ainda esse outubro deve ser complicado, mas talvez perdurando mais. E aí, como é que o senhor está com relação à previsão?
4: Como eu falei antes, eu não me preocupo muito agora de novembro, dezembro, janeiro, porque são os meses que tem 14 horas de sol, né? E geralmente quando tem sol, a temperatura é acima de 30 graus e seca ligeiro.
3: Mais rápido que agora.
4: Sim, agora não. Com essa nublada aí, esse dia nublado, toda semana nublado agora, o que que vai secar? Nada, vai ficar umidade sempre. E as máquinas não adianta trabalhar no barro, vão fazer porcaria, vão gastar dinheiro, botar dinheiro fora, não adianta. Nós temos que maximizar o uso dos parques, dos recursos que temos.
3: Secretário, algo mais que o senhor queira acrescentar?
4: Eu pedi a colaboração da população para terem paciência e acreditar no prefeito, acreditar no secretário, que nós estamos tentando fazer o melhor. Não estamos nos redimindo ou tentando dar desculpa por aquilo que não foi feito. A gente está fazendo sempre, a régua está lá em cima, no máximo que se pode fazer com as condições que temos. Está sempre no máximo. Você pode ver, não tem um dia que não tenha equipe trabalhando na cidade, no interior. Isso aí está dando resultado. Nós montamos uma equipe para destrancar a boca de lobo de ponta a ponta nas ruas. O pessoal que é na cidade pode ver que estão sempre, pega uma rua, vai até o fim. Não vai atender suas reclamações. Isso aí está dando um resultado muito bom para a vazão das águas, e também a população também está vendo o resultado, que eles estão tranquilos. Tem gente que diz, que fazia 15 anos que não vinha para a boca de lobo. Então a gente está chegando aí, por quê? Porque estão pegando de ponta a ponta. Não é só porque o Pedro, a Maria, o vereador, fulano reclamou. É pegando, fazer um trabalho de completo. Tem N problemas, você sabe, São Paulo é cidade plana, a drenagem é bem complicada por causa disso, o volume de água é muito grande. Cada vez que aumenta o calçamento e o pavimento, a concentração das águas se torna mais rápida, e é claro que daí vai dar estouro lá na ponta. Não é no centro, vai dar estouro lá na ponta, lá nas várzeas. Se não tiver vazão suficiente lá nas saídas para os canais mais amplos, ela vai dar problema naqueles que estão ali na periferia. Outra coisa, o pessoal tem construído e coisa, eu sei que é caro fazer um aterro para fazer a casa, mas aquilo, se ele não fizer quando construir a casa, vai ficar para a vida dele inteira aquele problema. Então, talvez economize um pouquinho mais na outra parte da casa, mas que que ela seja colocada numa cota que dificilmente alague. Senão é problema para a vida inteira.
3: Perfeito. O Enéas falou a respeito da, né, deu um elogio aqui também a Maria de Lourdes, falando sobre na Teobaldo Claus, entre tricentenário 2060, um bueiro passa embaixo da minha casa e depois fizeram um desvio, ficou ótimo, diminui o excesso de água quando chove, o senhor prefeito esteve lá e tá ok.
5: Teve um pessoal da Boa Vista também há pouco tempo atrás que disse também, em uma região onde alagava bastante, que vocês fizeram um dreno ali também e resolveu o problema.
4: É aquilo que eu digo, eu atacar lá, a planta lá, um probleminha de um buraco que abriu no bueiro e trancou, de uma terra que deslizou, aquilo é só paliativo. Eu tenho que atacar o problema lá na base. Se há problema, a água é uma vertente, eu tenho que estancar a vertente. Não adianta eu querer pegar água lá embaixo, que o resto que está no meio do caminho vai dar problema. Se eu estacar a vertente, tanto a vertente da água como a vertente dos problemas, eu vou chegar na maioria das pessoas, não individualmente.
3: Olha aqui a professora Dalva, São Ramão. Tem lugares na estrada, três locais, que a estrada está atorada e a água cruza por cima da estrada, sem condições de tráfego. Aí ela colocou assim, na minha opinião, tem que colocar bueiros para resolver o problema, porque quando Santa Luzia ataca, enchente, somente por São Ramão. É um trecho pequeno, 10 quilômetros, umas pedras resolveriam o problema, enfim. Aí ela colocou ainda, entendo, agora choveu bastante, mas esses três lugares, qualquer chuvinha, fica péssimo o tráfego.
4: Ela tem razão, eu conheço a Dalva, ela é a nossa professora, e... Tem um trechinho em São Ramão, que dá uns 500 metros, que ficou para trás, não foi botado material quando colocaram. Tem problema de invasão da vegetação para a estrada, que as máquinas não conseguem nem chegar na sarjeta por causa da invasão da vegetação. Mas esse era um problema que tinha em todo o município. Então nós estamos também corrigindo isso aí. E com algumas reclamações, outros tentando impedir que não faça a limpeza. Tem gente que foi pedir para não fazer a limpeza depois vem, num lugar, depois vem pedir para fazer a limpeza no outro lugar. Então, qual é a coerência que tem? Não tem coerência nenhuma. E São Ramão, nós, quando fizer Santa Luzia, quando nós for fazer Santa Luzia, a gente vai estar incluído São Ramão, porque ali tem um trechinho de terra vermelha, que hoje, se tu for passar lá de carro, não sei se tu passa. Cada chuva é assim, e caiu que vem o caminhão, afunda o trilho aí, né? Fica difícil. Aqui. E é na própria Santa Luzia, essa que passa água por cima da estrada, é um problema de drenagem. Nós estamos estudando para fazer um dreno para o lado de fora da estrada, para evitar que, e talvez precise um bueiro para atravessar a estrada, para evitar que essa água venha por cima e nos cause problema. É que eu falei aqui, uma carga de terra custa R$330, a chuva vem e não cobra nada para levar embora. Tá?
3: Aqui também é mensagem da Nilza. Na Timbaúva, quando chove, até o gado solta na estrada.
4: A Timbaúva, nós estamos lá trabalhando e vamos resolver todos os problemas que tem lá possível de resolução. A estrada principal já está resolvida, estamos agora nas vizinhais. Só que lá, Timbaúva, os corredores têm 5 metros, quando muito cabe uma máquina dentro. Então, para um caminhão botar uma carga de pedra, tem que esperar tirar todas as máquinas para ele passar. Depois tem que voltar para de novo. Então, não rende o serviço. Aí fica difícil. Muita gente reclama, mas quando toca de cooperar também fico meio reticente, né? Lá nós conseguimos um material bom agora com um morador de lá para colocar nas estradas de sinais ali e vamos resolver todos os problemas da estrada vizinhais. Não particular, estradas vizinhais. Particular, a prefeitura, em princípio, não tem condições de fazer e estamos programando com o prefeito para futuramente a gente monta uma equipe, assim como nós temos na agricultura, que é da agricultura para fazer terra e açudes e coisa, o pessoal dando óleo e nós fazendo serviço. Então, vamos ver se estendemos isso aí para aqueles que quiserem arrumar a estrada interna, né, antes de colocar as máquinas, eles deram a despesa e pronto. Dá o combustível e alimentação para os operadores e a gente vai fazer. Aí adesão, né? Quem quiser, tudo bem, não vão forçar ninguém, mas quem quiser, vão ter essa chance para o ano que vem de fazer esse tipo de coisa aí. Isso aí já se fez no passado, deu um resultado muito bom e vão tentar ver se fizemos de novo agora nessa administração.
3: Seu Carlos, aqui o Sérgio Pires Colorado. Fala tanto em vazão d'água, esse valão da Osório Rocha Chaves com relação aos canos. Alguma previsão?
4: Já foi colocado na Osório Rocha Chaves, a parte de cima ali, quase 80 metros de cano. O prefeito já prometeu que vai botar mais 100 metros, só que é uma obra cara, né? São obras caras ali, porque para chegar até lá embaixo são 700 metros, para chegar até lá o fim. Está na previsão de construção, só que temos que dosar os recursos, que eu quero que ela entenda que se eu botar todos os recursos que tem na zona Rocha Chaves, e as outras vão fazer o quê? Fica difícil. Mas está na previsão, 100 metros, o prefeito já prometeu que vai botar, não sei se esse ano ainda, mas está dependendo também de conseguir verba para isso.
3: Tá certo. Secretário Carlos Bestetti, Enéas, posso?
6: Não, é isso aí, pode continuar.
3: Finalizar, então, né, até pelo nosso horário, a gente recebeu bastante mensagem, acho que a maioria eu passei aqui, se o senhor quiser eu posso lhe mandar alguma coisa aqui também,
4: que
3: eu for recebendo.
4: Eu só quero dizer à população que nós estamos abertos para receber todas as... Nós temos lá o pessoal que recebe as mensagens, faz uma relação e a gente vai atendendo conforme a intensidade que precisa e a disponibilidade de gente e pessoal. E a gente não derruba aquela lista enquanto não tiver toda resolvida. Não precisa ir para reclama, ir para vereador ir para a tribuna. Nos ligue, senão não resolver, aí sim, com toda razão, façam isso.
3: Tá certo, secretário. Muito obrigada pela sua participação aqui conosco.
4: Eu que agradeço o espaço e eu sempre digo que a rádio, desde quando eu fiz faculdade, que o meu professor de extensão rural dizia que quando chegasse, aquele tempo era difícil, né, para fazer, inculcar uma tecnologia para um produtor rural, e ele dizia, vocês procurem o padre e a rádio, porque esses chegam na casa de todo mundo. Então é por isso que eu dou muito valor para a rádio, porque eu uso rádio sempre. É aquela que todos os dias está na tua casa batendo ali na tua orelha.
3: É verdade.
4: Aquilo vai formando opinião, vai formando decisões para aquelas pessoas que assistem. Obrigado pelo espaço.
3: Imagina. Sempre convidado. 8h48, intervalinho comercial. Já voltamos.
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0: Muito bem, vamos lá, 8 horas 52 minutos, 8h52, dando sequência. Aqui quero agradecer as mensagens que a gente recebeu aqui na nossa live, no nosso WhatsApp. Na medida do possível, a gente foi repassando aqui para o secretário Carlos, né? Ele, na verdade, são todos problemas que ele conhece, né? Pelo que a gente percebeu. Mas vamos lá, pessoal. Ah, Eduardo Belmonte já está por aqui. Deixa eu dar bom dia, Bel. Tudo bem?
1: Bom dia, Annelise.
2: Deixa eu antes dar um outro também.
1: Bom dia, Inês, Bonimari e ouvintes da Rádio Cultura.
2: Eu antes dar um outro recado também, né? Que tem um cidadão aí fazendo aniversário, comemorando mais um ano de vida. Como é que diz o Carlos? Colhendo mais uma abóbora na lavoura da vida. Meu querido Eduardo Belmonte. Parabéns, Belmonte, felicidades, nós de outubro, né, ambos, né, de outubro, será que sai um salgadinho, de repente? Parabéns mesmo, é um prazer sempre dividir os microfones, trocar experiências contigo, a maioria das coisas que eu sei de São Borja, graças a Eduardo Belmonte.
1: Obrigado, Inês.
0: Belmonte, parabéns, muitas felicidades, gostaríamos de saber quantas abóboras.
1: 61.
0: Olha só, e tu ocupa a vaga de a preferencial, que é o teu direito?
1: Olha, não ocupava, mas na eleição me vi numa situação de ter que ocupar.
0: Ah, bom, mas na eleição tu estava trabalhando, né?
1: Não, só porque eu fiquei quase meia hora e aí encontrei um amigo chegando também que estava na mesma situação, um Auro de Paula, né? E aí eu disse pro Auro, quantos anos tem, Auro? Ah, nós temos da mesma idade. Eu digo, então nós temos um privilégio de podermos passar à frente aí da moçada aí. Tinha muito jovem na fila, né? E era uma fila enorme. Aí o Auro quase que não acreditou, né? Aí nós fomos para frente. E aí, votamos antes.
2: Olha aí, viu?
0: É, mas nesse dia especial você estava trabalhando, né?
1: Claro, tinha que vir para cá.
0: Estava com toda a pressa para votar.
1: Estava com pressa.
0: Mas parabéns mesmo, meu amor.
1: Obrigado.
0: Tá, que continue sendo esse repórter dedicado que tu és, sempre por aqui, sempre conosco, fiel e tá em volta das notícias, nos atualizando e participando aqui com a gente. Muito obrigada.
1: Não consegui, Annelise, ainda... E o pessoal não fique aí pensando que eu não respondi, né? Eu gosto de responder todos, né? Mas não tá fácil essa tarefa. Tem muita gente mandando mensagem aqui pelo Facebook.
2: Bastante.
1: Muitos amigos aí pelo estado aí.
0: Né? Que coisa boa. E falando em... né? Na verdade, não no caso do Belmonte. O Belmonte está em plena ativa. Plena ativa, né, Belmonte? Inclusive aqui conosco. 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

0: 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O pessoal estava perguntando com relação ao nível do Rio Uruguai. 10 metros e 40 centímetros o nível do rio. Ele que baixou na última semana, não chegou a baixar tanto, acho que chegou a 8,50 mais ou menos, e aí já começou a subir de novo, e agora a expectativa é que ele até ultrapasse o nível que nós atingimos de 10,49, tá? Agora já estamos com 10 metros e 40, de acordo com a medição das 7 horas e 45 minutos, eu vi hoje mais cedo no programa da Prefeitura Municipal que você falou a respeito do encaminhamento de algumas famílias para o ginásio. Eu estou tentando pegar essa atualização, mandei mensagem para o secretário Ailson Carvalho, mandei mensagem para o Jesus Cristiano, mandei mensagem para a coordenadora do DECOM, para a Arielle, mas infelizmente não tem essa informação. Não conseguiu uma informação atualizada com relação à quantia de pessoas que tiveram que deixar as suas casas. O que tínhamos antes desse repique eram 10 famílias. Não, 10 famílias não, eram 22 pessoas. Mas nenhuma estava no ginásio. E agora, pela manhã, no programa da prefeitura, eu vi que já foi comentado em famílias sendo levadas ou a intenção de levá-las ao ginásio Cleto Torres da Zambuja. A gente espera, então, uma informação atualizada da Prefeitura Municipal.
1: Eu tenho só mais uma, Annelise, ainda no que diz respeito aos idosos, está circulando uma informação e eu recebi muitos idosos mesmo, me questionando a respeito disso lá na feira, sobre tempo de aposentadoria e tempo de contribuição. Os idosos chegavam para mim e me perguntavam, é verdade, Inês, que vai subir o tempo de contribuição para se aposentar, vai subir a idade para 70 anos para se aposentar? Gente, não tem nada, nem no plano de governo do governo Lula, nada previsto no INSS, não tem absolutamente nada até o final desse mandato. Também não tem no plano de governo de nenhum dos candidatos, nem do Lula, nem do Flávio Bolsonaro, que vai aumentar aí algum tipo de tempo de contribuição por INSS e também a idade mínima para se aposentar no caso dos dois. Outra coisa que me questionaram, mas aí foi menos, mas me questionaram também a respeito da diminuição no salário mínimo. Também, gente, não tem diminuição do salário mínimo previsto em plano de governo nenhum. Vamos cuidar muito, que essa época é muito perigosa a respeito de fake news. Fake news circula e circula muito. E tem muita gente, inclusive, que representa a sociedade ou que deveria estar informando a comunidade de um jeito correto e está indo na casa das pessoas para transmitir fake news. Pessoal, abram o olho. Tudo que parece absurdo, chequem. E até aquilo que não parece absurdo. Dá uma pesquisadinha antes, vamos lá e questiona. É impossível, constitucionalmente, é uma cláusula pétrea da Constituição, baixar salário. É impossível isso acontecer. Está lá no regime da CLT e não se pode acontecer de baixar o salário mínimo. Não tem no plano de governo do governo Lula e também não tem no plano de governo do Flávio Bolsonaro. Se alguém chegar para vocês, independente do lado, falando isso, não escutem, pesquisem e questionem, porque não é verdade. E do INSS, muito menos.
0: É, vocês viram que ontem saiu o áudio do programa do Flávio Bolsonaro.
1: Que polêmica também, né?
0: Saiu o vídeo, não saiu o áudio, e eu mexia na minha televisão e desligava e ligava. Eu disse, meu Deus,
1: não foi,
0: ficou mudo, sério? E aí, e depois o sol do Flávio saiu sem áudio, depois o do Lula saiu com o áudio. E aí depois nós ficamos atentos ali, vai ter que sair alguma explicação, né?
1: Ou vai ter que repetir, né?
0: Sim, parece que o arquivo não foi carregado, o áudio não foi carregado no arquivo enviado para o pool de mídias antes da exibição do Bloco das 13. Parece que não foi só na Globo, parece que foi geral.
1: Foi todos, foi na transmissora, na EBC.
0: É, o som funcionou depois na transmissão do Lula, parece que foi um erro técnico, enfim. Mas ficou bem estranho, né? Ficou bem estranho.
1: Fica muito estranho. Eu acho que, né, o Flávio tá entrando com pedido para repor, né?
0: Eles têm uma... Já tem uma regra com relação a essa situação. Mas ontem, né, às 13 horas, um feriado, quanta gente assistindo. Isso tu não repõe, né?
1: A audiência desse momento, tu não vai repor.
0: Isso tu não repõe. Eu, por exemplo, nunca tô assistindo. E aí, por acaso, eu tava lá, sentada, não tinha nem almoçado ainda, 13 horas, aquele áudio. Sem áudio.
1: Exatamente.
0: Só a imagem. Bem estranho.
1: É bem estranho. Gente, vamos prestar muita atenção nesse tempo agora, nesse intervalo. Tá saindo muita fake news. Annelise do céu, tá horrível de rede social. Se tu tem um pouquinho menos de habilidade com pesquisa ou com algo do gênero, questiona pra gente, manda seus questionamentos, eu tô à disposição. Podem mandar pra mim no meu privado, lá no Instagram, Facebook, ou aqui no 996-73-1260, a gente tenta responder se tu tem menos habilidade, ou pesquisem, vão no chat APT, pesquisem em algum lugar, aí pra ter o informação.
0: Chat, aí tu dificultou, né?
1: quem tem essa possibilidade?
0: Chat APT aí agora.
1: Vai no Google, quando a gente dizia o candidato, né? Vai no Google.
0: Melhor.
1: Vai lá e dá uma pesquisada, gente. Duvidem dessas informações muito absurdas, gente. Duvidem. Tá muito perigoso de cair em fake news hoje em dia.
0: 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Eu vou aproveitar o Alberi Dias, que chegou conosco, porque o Alberi, né, vamos repetir a informação, o Eugênio Dutra está se recuperando de um problema de saúde, né? Inclusive está internado nesse momento, já desde a semana passada, e o Alberi está fazendo o horário do Linha Aberta para o Eugênio, né, Alberi? Bom dia!
2: Bom dia, Annelise, também o Enés e mais o Belmonte aí no estúdio.
0: Mas como o Alberi chegou um pouquinho antes de a gente terminar o Gente da Notícia, eu vou aproveitar a sua presença aqui, Alberi, para a gente falar do jogo. Eu já recebi mensagem aqui na nossa live.
2: Qual é o jogo?
0: O Grenal, né? Qual é o jogo?
2: É que teve um jogo ontem.
1: Qual é o jogo?
2: Tivemos transmitindo um jogo ontem também da...
0: Não, para isso não.
1: Vamos começar com o Grenal, depois a gente vem pro jogo da
2: ESF.
0: Tá, mas assim, como é que tu me pergunta qual o jogo, Beli? Qual o jogo?
1: Mas aí eu entendi, Annelise. Tinha o da ESF ontem.
0: Tá, mas olha... ESF, eu vou saber. Do Grenal, óbvio, né? Óbvio que é do Grenal. Que foi o jogo do final de semana, vamos dizer, que a gente falou semana passada, depois, ó, né, vamos falar aqui na nossa realidade,
2: nós vamos
0: falar,
2: né,
0: do Grenal, né? Porque
2: esperado.
0: As mensagens que eu tenho recebido, obviamente, que é com relação ao Grenal.
3: E certamente do João, né?
0: Do João.
1: Ratos. João Ratos certamente.
0: O empate no Grenal ficou de bom tamanho. Agora é focar nos próximos jogos, parece que o Grêmio deu uma melhoradinha. Parou de só... atualizou aqui.
1: Não, mas é.
0: E fugiu da minha mensagem com... Ai, ai, ai. João, sumiu a tua mensagem. Tá, mas vamos lá, Alberi. Acho que tu deve ter entendido, né? Quer dar uma comentada?
2: Pois é, Annelise. O Grenal se esperava... Aliás, se esperava mais e também não se esperava tanto, né, Inês? Porque a dupla Grenal é esse futebol que está apresentando, né? Que foi o que apresentou no Grenal. Não teve muita novidade, né, Annelise? O Grenal foi fraco tecnicamente, né? E se esperava, no caso, o Grêmio. Até tinha responsabilidade maior, jogava em casa, né? E estava um ponto atrás do Internacional, continua, né? Com esse empate, um ponto atrás do Internacional. E para a questão de rebaixamento, né? As duas equipes está muito complicado ainda a situação, faltando agora, acho que 8 jogos, né, Inês, até o final do campeonato. E então a briga pela questão do rebaixamento. E o Grêmio, se perdesse o jogo, ficaria numa situação delicada, né? Aliás, saiu perdendo uma roubada de bola ali e um golaço do Vitinho, né, encobriu o goleiro Everton do Grêmio. E depois o Internacional teve a perda do jogador Alan Patrick, um dos destaques do Inter, né, que vem sendo no campeonato, perdeu devido à lesão muscular no primeiro tempo. O segundo tempo o Grêmio voltou um pouquinho melhor, mas não teve aquela atuação aí para se dizer que poderia virar o jogo, né? Teve uma certa pressão, mas não foi o suficiente aí. Apenas teve o gol do empate do Wallace, né, um dos destaques da partida. Então ficou no 1-1, se esperava mais do Grêmio, o torcedor, né? E do Internacional até que ficou num bom tamanho, claro, o Inter esperava ganhar o jogo, né? Visto que saiu com resultado positivo no primeiro tempo, mas depois não conseguiu segurar aquele resultado que ficaria mais aliviado aí na tabela de classificação, né? Daria um alívio aquela vitória do Inter.
1: E eu quero reforçar que o Inter não tomou a virada por alguns centímetros de impedimento.
2: Ah,
1: né?
2: Também é, teve.
1: Em um minuto o Internacional ia tomar a virada em um minuto. Ele tinha tomado um empate e logo na sequência o Carlos Vinícius tinha feito um gol, né?
2: É.
1: E aí, só que ele estava impedido realmente, bem marcado o impedimento. Só que o Inter deu aquele apagão, aquele segundo tempo do Inter, extremamente, muito abaixo, muito abaixo.
2: É porque
1: o treinador mexeu muito mal, tirou os laterais que já estavam entrosados com o restante do meio, colocou os outros que começaram a entrar, nunca mais conseguiram fazer uma jogada. E assim, vamos concordar, Alberina, os colorados aí que nos respeitam, mas o Internacional é o carboneiro, né? E depois, cara, é incrível, o nível dos outros jogadores é muito abaixo
2: E o Bernabé também, eles colocaram ali o Bernabé na marcação, né? Mas o Bernabé na ala é complicado, né?
1: Pois é, o Bernabé é um jogador que já deveria ser ponta, já não deveria nem estar.
0: Mas na verdade os colorados não esperavam nada, né?
1: E assim, o gol do Wallace, o gol do menino, o erro completamente grotesco do Anthony. O Inter não consegue um goleiro, cara. É aquele que veio do Cruzeiro, pra mim, abaixo da régua. O Anthony sempre foi questionado. Tá,
0: pessoal,
1: e o Rossi ruim.
0: Tá, mas enfim.
1: O Rossi.
0: 1-1, os dois times péssimos. Os dois estão na zona de rebaixamento?
2: Sim, continua, né? Na zona de rebaixamento.
1: Rocher, eu falei Rossi, é Rocher. Mas enfim, é isso aí. Tá,
0: e agora sim o jogo de ontem, né, Alberim? Ontem não. O jogo de São Borja. Ontem.
2: Isso, é. É com relação ao Brasileirão ainda, né, eles tivemos ontem o Bragantino 4-2 no Cruzeiro. Chapecoense 1, Atlético do Paraná 4 e Curitiba Botafogo 1-1. Esse eu acho que um dos únicos resultados foi bom para a dupla, né, Enes? O empate do Curitiba, né? No caso, na tabela de classificação. Na zona de rebaixamento, Anelise, o Inter é o primeiro aí da zona de rebaixamento com 32 pontos, tem o mesmo número de pontos do Corinthians, né? Mas perde aí nos critérios de vitória. Depois o Grêmio 31, Remo 25 e Chapecoense 18 pontos.
1: A Chapecoense está rebaixada já, né?
2: Está rebaixada, né?
1: Ontem ficou bem claro.
0: Tá, Lu, que vergonha, né? Os dois times gaúchos lá embaixo da...
1: É, na verdade, o...
0: Da lista de pontuação. É pra chorar. Bom, com relação ao jogo de ontem, então, Alberim.
2: Pois é, o jogo de ontem, o nosso colega Eduardo Belmonte acompanhou. A equipe de São Borja precisava da vitória, venceu no tempo normal, mas tinha que vencer também na prorrogação. E acabou sendo derrotado na prorrogação, né? Estava perdendo por 1-0 e aí no finalzinho levou o segundo gol, faltando acho que menos de 30 segundos, né? Mas a equipe lutou bastante, os resultados tiveram alternados. A equipe saiu perdendo cedo, acho que 30 segundos, levou um gol, depois virou para 3-1. Né, Belmonte, a equipe lá de Bagé...
3: Conesul Esportes.
2: Conesul empatou, virou o jogo e a equipe daqui virou o jogo e venceu por 6-5 no tempo normal. Aí foram para a prorrogação, né? Sei que nossa transmissão durou mais de 2 horas, Anelise. A gente terminou por volta das 18h15, que começou antes das 4, né? E teve a questão da prorrogação, ainda teve, né, Belmonte, o jogo teve paralisado devido à lesão de jogadores, ali o jogo fica paralisado por atendimento. E por pouco aí não ficou mais tempo, porque se é uma lesão mais grave, a ambulância, às vezes tem que retirar o jogador, levar para o hospital, retornar a ambulância para que o jogo seja recomeçado. Mas não teve esse caso, mas o jogo também paralisou por muito tempo. Teve expulsões também, né, Belmonte?
3: Isso.
2: Integrantes da comissão técnica aqui de São Borja acabaram sendo expulsos. Reclamação de 2 pênaltis que a arbitragem acabou não assinalando para a equipe local, né? Os dirigentes reclamaram muito, né? Então teve essa paralisação, durou praticamente 2 horas e meia. Infelizmente a equipe não conseguiu, Anelise. Quem se classificasse ontem estaria na Série Prata do ano que vem. E também na semifinal. E agora, quem sabe, o ano que vem, né? Vamos retornar com o nosso futebol de salão, até mesmo de campo. Vamos aguardar aí.
0: Tá certo então, Alberi, obrigada. 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Não tem erro. Acho que nós temos um intervalinho comercial. Na sequência, a nossa vinhetinha do Eduardo Belmonte, Rede de Açougues Popular.
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5: Muito bem, Eduardo Belmonte, 9:16, as informações policiais com você.
6: Olha, foram vários fatos atendidos pela Brigada Militar em termos de ocorrências aqui em São Borja e também na região. Começando com uma prisão por tráfico de drogas, um homem de 30 anos foi preso pela Brigada Militar de São Borja na noite de sábado no bairro Paraboi. Durante o patrulhamento da equipe da Força Tática na região, um indivíduo, ao notar a aproximação da guarnição, tentou esconder material no calçado. Durante a abordagem, os policiais localizaram porções de cocaína e também, próximos ao suspeito, localizaram mais entorpecentes, uma balança de precisão e um valor em dinheiro. Foram apreendidos, num total, 37 invólucros de cocaína, uma balança de precisão, mais R$ 2.500. O indivíduo foi encaminhado para exame de lesões e em seguida apresentado na Delegacia de Polícia de Pronto Atendimento para encaminhamento da ocorrência. Uma tentativa de roubo aqui em São Borja, onde a Brigada Militar prendeu na manhã de domingo um homem de 46 anos por tentativa de roubo. A guarnição foi despachada pelo Copom para atendimento dessa ocorrência, uma tentativa de roubo de bicicleta mediante ameaça com uso de uma faca. Com base nas características informadas, as guarnições realizaram buscas nas imediações e localizaram o suspeito. Durante a abordagem, foi apreendida uma faca, além de outros objetos que estavam em sua posse. O homem recebeu voz de prisão e foi encaminhado para atendimento médico e posterior à Delegacia de Polícia para a lavratura do auto de prisão em flagrante. Também uma ocorrência de lesão corporal em cumprimento e uma prisão em cumprimento de mandado judicial. No domingo, por volta de 4h40, a guarnição foi despachada pelo Copom para atendimento desse fato já no Hospital Ivan Goulart, e no local foi realizado contato com um solicitante de 34 anos, o qual relatou que seu irmão de 37 anos havia sido vítima de agressão física ao sair de uma festa. A vítima apresentava lesões na face, escoriações pelo corpo, sendo atendido no Hospital Ivan Goulart, onde foi medicado e submetido à avaliação médica e posterior liberado. A solicitante informa ainda que também sofreu escoriações no joelho na tentativa de auxiliar o irmão. As partes foram conduzidas à Delegacia de Polícia de Pronto Atendimento para o registro do fato e, durante a consulta, foi constatado mandado de prisão civil em desfavor de um homem de 37 anos, sendo então realizado o registro e o indivíduo ficou à disposição da justiça. Uma fuga de local de acidente também, atendida a ocorrência às 8h30 da manhã pela Brigada Militar na Borges do Canto. No local já estava o SAMU, socorrendo a vítima, que estava conduzindo uma motocicleta, e ele transitava na Avenida Borges do Canto, em sentido centro-bairro, quando foi atingido por um veículo Parati, restando com lesão no braço direito. Segundo testemunhas, o veículo Parati estava estacionado na frente de uma farmácia, com o veículo de frente para a rua. Quando saiu, cortou a frente da motocicleta, que ficou danificada, e em consequência, esse veículo Parati bateu na lateral esquerda de um veículo argentino, que trafegava pela Borges do Canto, no sentido bairro centro. O condutor da Parati desceu e logo após empreendeu em fuga. O veículo foi removido ao CRD e a Brigada Militar fez a confecção dessa ocorrência. A Brigada Militar também compareceu na rua Equador, onde uma pessoa foi mordida por um cão, um homem de 67 anos de idade. Ele transitava de bicicleta quando foi atacado pelo cão. E a Brigada Militar, então, fez o encaminhamento aí dessa ocorrência. O trabalho da Polícia Rodoviária Federal, com uma ocorrência atendida em Santiago, com vítima fatal. Por volta de 18h50, a Polícia Rodoviária Federal atendeu um sinistro de trânsito com morte no quilômetro 384 da BR-287, em Santiago. O sinistro envolveu um Fiesta, emplacado em Nova Esperança do Sul, e um veículo Chevrolet S10. A S10 estava parada sobre a pista. O Fiesta era conduzido por um homem de 74 anos, que sofreu lesões leves. A passageira, de 73 anos, também sofreu ferimentos leves, ambos removidos pelo Corpo de Bombeiros ao hospital. No momento do sinistro, um homem de 32 anos estava próximo ao S10 e foi atropelado pelo Fiesta, e ele foi socorrido pelo SAMU e removido ao hospital. Não resistiu à gravidade dos ferimentos e veio a óbito. Uma outra mulher, de 35 anos, que estava na caminhonete, não teve ferimentos. O condutor do Fiesta realizou o teste de etilômetro com resultado negativo para ingestão de álcool. Então, a Polícia Rodoviária Federal encaminhou o registro dessa ocorrência. O SAMU e também a Corporação de Bombeiros tiveram chamados aqui durante o feriado. Pessoas atendidas e encaminhadas até o hospital. 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
5: Muito bem, 9h24, 9h24, finalizando o programa de hoje, agradecendo a Pirai Alimentos, este arroz, este prato fino, Copa Trigo. 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Pessoal, teve muita participação hoje. Agradeço de coração a todos. Aqui o Juliano Rosa Silva. Bom dia, pessoal. Aqui, Juliano. Voltei de Porto Alegre após 26 anos a morar em São Borja, agora na audiência de cultura. Que bom. Espero que continue aqui na nossa audiência. Olha aqui o Jacques Enéas. Pergunto. Recebi um fake que o Grêmio vai cair para B. Tira essa dúvida, será verdade?
6: Isso aí já complicou, hein? Jax, aí é do coração de cada torcedor. Mas olha, eu sei que o Juventude está mais perto da Série A do que Inter e Grêmio.
8: Nelise, tá? Um recado, ó. Paulo Sertanejo está aguardando carga, motorista de transporte internacional e nos ouvindo, né? É um ouvinte assíduo da cultura, hein?
5: Muito bem, teve muita mensagem aqui pro Belmonte, eu já passei aqui, tá, pessoal? Obrigada pelo carinho. Fechando, então, Alberi segue aqui com a... Segue com a audiência, segue com o programa na Cultura, aqui na M pela manhã.
9: Até, né, Alberi? Meio-dia.
5: A gente tem reunião ordinária da Câmara Municipal de Vereadores a partir das 14 horas.
9: Estaremos lá. Volta a discussão aí no nosso LDO, né?
5: É, o Belmonte volta daqui a pouquinho.
8: 10h10 na companhia do Alberi Dias.
5: Pessoal, excelente terça-feira então a todos. Voltamos amanhã com mais Gente a Notícia, se Deus quiser. Forte abraço.
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5: Vamos voltar um pouquinho aqui, porque eu recebi uma mensagem da Finlândia, do Jim, e falando sobre uma das paixões dele, ouvir emissoras de rádio distantes em ondas médias, prática conhecida como DX Listening. E aí ele nos ouviu na madrugada passada, dia 13 de outubro, a 1h57, captou uma estação muito interessante na frequência do 1260 kHz, em ondas médias. Aí ele me mandou até um pedaço da gravação, a gente estava com a Caissara, inclusive, eles que utilizou um receptor de comunicação Persus e uma antena de fio de cobre com 1000 metros de comprimento direcionada para o Brasil. E aí o Enéas preparou um bom dia?
9: Eu preparei um bom dia para ele aqui, ó. Eu tinha deixado um bom dia em finlandês.
11: Hyvää huomenta.
9: E eu não vou falar isso, lógico, mas eu vou deixar o meu chat falar aqui.
11: Hyvää huomenta.
9: Então sinta-se bondeado.
5: Aí,
9: se fosse, muito obrigada. Se fosse um pouquinho mais tarde, estaria ouvindo aí o programa Gaúcho que estava apresentando, né, a partir das 5.
5: Pois é.
9: Vamos tentar contato com ele para tentar falar para ele escutar o Alberi. Depois que ele escutar o Alberi, ele nunca mais desliga o rádio.
5: Agora sim, pessoal. Tchauzinho, até amanhã.
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19: As cotações da soja operam sob pressão no mercado físico brasileiro, refletindo a valorização do real e o avanço da colheita nos Estados Unidos, onde o USDA elevou a projeção da safra para 124 milhões de toneladas. No balcão nacional, os preços cederam mais de 2% na semana, cenário que também arrefece os negócios no balcão gaúcho, enquanto a Bolsa de Chicago encontra suporte a US$12,87 por bushel. Apesar do recuo no interior, os embarques brasileiros de grão e derivados mantêm volumes recordes no acumulado do ano. Nas lavouras de milho, o plantio da safra de verão no Rio Grande do Sul alcançou 75% da área projetada pela Emater, mas o avanço segue contido pelo excesso de umidade no solo. Embora o estabelecimento das lavouras seja satisfatório, temporais pontuais causaram perdas de estande no noroeste gaúcho. O preço médio estatal recuou para R$ 62,44 por saca, enquanto em Cruz Alta a cotação disponível resiste em R$ 75. No trigo, a colheita do estado atinge 4% da área cultivada, com 60% das lavouras em enchimento de grãos. O clima chuvoso e a baixa luminosidade ampliam o alerta para a sanidade vegetal, favorecendo a giberela e elevando o risco de perda de pH e germinação na espiga. No mercado gaúcho, o cereal com padrão de pH 78 opera cotado a R$ 74,47 por saca, mantendo a firmeza nos lotes de qualidade. Na orizicultura, o início do plantio no sul do país é condicionado pelos reflexos do El Niño. Chuvas volumosas atrasam a entrada das plantadeiras no Rio Grande do Sul, em um cenário de menor intenção de área cultivada. O indicador CPEA para a casca opera cotado a R$ 65,92 por saco de 50 quilos, abrindo espaço para valorização caso o clima continue restritivo. Encerrando com os insumos, o Ministério de Minas e Energia assegura estabilidade no abastecimento do óleo diesel para o mês de outubro, projetando a oferta 6% superior ao consumo. Com estoques operacionais cobrindo 15 dias de demanda e importações em 33% do mercado, o suprimento garante segurança para as frotas de caminhões e tratores mobilizados nas operações de semeadura de verão e colheita de inverno.
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1: 9:34, 9:34, estamos chegando na programação Linha Aberta, nesta terça-feira, com cara de segunda-feira, com jeito de segunda após o feriadão, né? Para São Borja, um feriadão mais prolongado, em virtude que no sábado também foi o feriado municipal. Aí emendou aí com domingo, segunda-feira, ontem, feriado nacional. 9:35, terça, dia 13 de outubro.
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1: Temperatura na marca dos 17 graus aqui no centro da cidade de São Borja, né? É uma terça-feira de tempo nublado, esperamos aí que tenhamos sol, né? Aliás, a projeção não é de chuva nessa semana, vamos ter alguns dias do clima de tempo bom, segundo a meteorologista Estael Cias, por parte da Metsul. Vamos aguardar então. 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A partir de agora, portanto, no seu rádio, chegando a música, a informação nos 1260. Daqui a pouco também vamos atualizar o nível do Rio Uruguai, no próximo espaço, os nossos ouvintes. 9:36. Recado aqui na parte musical, no Linha Aberta. O ouvinte pode interagir pelo 996731260. Nosso bom dia aos ouvintes aqui da cidade, do interior do município, que nos acompanha no rádio, no carro, no caminhão, dando carona pra gente. Nosso muito obrigado aos taxistas, aos motoristas de aplicativos, também aos caminhoneiros, né? E outras localidades na Serra Gaúcha, Grande Porto Alegre, Brasil afora também. Pessoal que nos acompanha através do aplicativo, do celular, no site, na internet. Ricardo do Rei, Roberto Carlos, 9:36, temperatura em São Borja, 18 graus.

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0: pessoal, tudo bem? Hoje é dia 13 de outubro de 2026. Eu sou a Suzy Luiz e tô chegando com as previsões astrais para esse dia 13 de outubro. Vida longa para quem dá mais um giro em torno do sol. Quem nasce dia 13 de outubro é do signo de Libra, com a personalidade do signo de Câncer. São pessoas de boa aparência, charme natural, forte sensualidade. Defendem os próprios direitos com clareza. Tudo de bom para você que faz aniversário hoje, dia 13 de outubro. Áries, Touro e Gêmeos. Oi, Áries, nascidos de 21 de março a 20 de abril. O dia conta com excelentes energias para você realizar as suas esperanças e impulsionar as mudanças que almeja em sua vida. A Lua e Vênus incentivam você a começar algo que deseja e os seus planos podem decolar. A cor para hoje é o cinza, números da sorte 09, 16 e 36. Touro, nascidos de 21 de abril a 20 de maio, Touro Vênus, o seu astro regente despeja vibrações maravilhosas e destaca os seus talentos. Esse é o sinal de que você precisa e tem tudo para o seu sucesso. Mas é melhor dobrar a atenção com as finanças. Cor para você hoje azul, números da sorte 46, 27 e 45. Gêmeos, nascidos de 21 de maio a 20 de junho, Gêmeos, você vai ter esse dia com ótimas promessas. Pode ter boas novas que vão proporcionar grandes alegrias. Convém mostrar mais tato nas relações de trabalho. Notícias positivas devem chegar para você. Cor para hoje branco, números da sorte 50, 23 e 14. Eu já volto e falo com Câncer, Leão e Virgem, mais um bloco de previsões.
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2: 15 minutos faltando para as 10 da manhã, 15 para as 10, 18 graus a temperatura aqui no centro de São Borja. Pessoal, também os nossos ouvintes, né, que estão ligados aqui na programação da 1260, então vamos trazer algumas informações aqui na, com relação ao nosso Rio Uruguai. Exemplo aí de garruchos, né, que é uma referência de garruchos para cá, pessoal. Aí começa a ter uma ideia. 10h48, lá em Garrucho, 10h48, ele começa a crescer novamente em Garrucho, ele estava baixando. Ele, claro, não cresce muito, ele, praticamente um centímetro por hora, segundo aqui o monitoramento, né? Das 9h30 da manhã. Então, há instantes atrás, começou a crescer em Garrucho, menos de um centímetro praticamente por hora, mas ele cresce, né? A notícia boa seria que se ele estivesse baixando. Aliás, ele esteve estabilizado até seja baixando essa madrugada em Garrucho, mas agora ele voltou a crescer em Garrucho. Aqui em São Borja cresce 1,7 por hora, né? Menos de 2 centímetros por hora, está 10,42, mas cresce. 10,42 metros aqui em São Borja, bastante alto, portanto, o nível do Rio Uruguai. As informações no seu rádio nesta manhã de terça-feira, 13 de outubro. 9h46, Farmácia São João tem desodorante Bozano ou Monange Aerosol 150ml, exceto clinical, por R$ 8,99 cada na São João, nesse 13 de outubro. 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

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Está com a gente também na programação aqui da 1260. 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Nos 1260, a programação é o Linha Aberta, trazendo a música, interagindo aí com os nossos ouvintes. Nosso muito obrigado pela sua audiência e sintonia. Precisando de dinheiro para colocar as contas em dia, resolver um imprevisto, girar o plano do papel.

0: Modesto da Cruz. O Francisco Marlon Gamarra Godoy, né, encontrou um cartão aqui em nome de Modesto da Cruz. O senhor deve estar precisando, né, para ir a Ijuí. Também esse... Isso aí, portanto, com o Francisco Marlon, né, nos repassou esse cartão aqui. Nosso muito obrigado. Sobre a dona Iraci, né, o Eugênio retorna dentro de mais alguns dias. Obrigado, Iraci, na audiência aí da programação da Cultura. Maristela está na audiência e nosso muito obrigado pela audiência e sintonia aqui da programação 1260, faltando 8 minutos para as 10 da manhã, a temperatura atualizando aqui no centro da cidade de São Borja, nesse momento na marca dos 18 graus, é a terça-feira, dia 13 de outubro. Vamos ao break comercial, depois a gente retorna, né, com a sequência aqui do Linha Aberta.
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18: 10:07, 10:07, aqui a programação. A programação da Cultura de São Borja, o Linha Aberta, né? Participação aí do ouvinte, nosso muito obrigado pela sua participação, interagindo aqui nos 1260. Nos foi repassado aqui um recado pelo nosso colega Laudelino, que faz os programas aí do final de semana e também da tardinha aqui da Cultura, né? Ele está solicitando aqui uma muleta aqui para o senhor Edson Santana Schneider. Ele precisa, portanto, de um par de muletas. Ele acabou sofrendo um acidente, acho que uma cirurgia, né? Precisa de um par de muletas para esse senhor aí que o Laudelino que enviou o recado aqui para a programação da 1260. Então precisa de um par de muletas para o senhor Edson Santana Schneider. Quem possuir pode encaminhar aqui para a Rádio Cultura, que a gente repassa para o Laudelino. Bom dia, professor Trajano aí em São Marcos, né? Aos demais ouvintes, o Baldo Quevedo, o Sr. Tadeu Nardes, os demais ouvintes da programação da Cultura. Lá em São Miguel também, nosso bom dia. Seu Jadir também, a Camila. Obrigado também pela audiência, a direção Itaqui. Dona Rose e seu Daniel. Inclusive, dona Rose, não sei se ela nos pediu uma música, ela nos ligou, a gente perguntou sobre a música, acabou caindo da ligação, né, dona Rose? A gente deseja também tudo de bom para vocês aí. Também ao Nico Machado, aqui em São Ramão, a dona Beth, são amigos, né, dona Rose, seu Daniel, em direção ao Itaqui. Muita água, né, dona Rose? E aí, então, já começa a surgir os problemas, o pessoal que tem propriedades próximos ao Rio Uruguai, o Butuí. O Rio Uruguai já voltou a crescer novamente, estava estabilizado, aliás, tinha diminuído o crescimento, agora retornou em garruchos, ele começou a crescer 10,48. Não é muito, né, mas é um centímetro por hora, 10,48. São Borja, 10,42 metros, também cresce. 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Com a gente nas programações da manhã. 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Vamos ao break comercial, né? A gente está um pouquinho atrasado aqui na nossa programação. Vamos enviar o nosso bom dia para a dona Onete lá em Uporã. Muita chuva aí, dona Nete, aqui em São Borja, aliás, em quase em todo o estado do Rio Grande do Sul, né? Muito bom dia também, bom trabalho aí ao seu Hélio. Bom dia, Obedi, manda uma música pra nós, a Jair, a dona Rosa Maria, o Dércio, o Jorge. Obrigado, dona Rosa, tudo é bom pra vocês aí na Piraí, né? Nosso obrigado pela audiência também, 10h13 da manhã.
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1: 10 horas 17 minutos. Nota de falecimento e convite para enterro. Karina Frank, viúva. Rogéria, filha. Irmãs, cunhados, sobrinhos, demais familiares do sempre lembrado Brasílio Trindade Oleia, Bido Oleia. Com pesar participam a parentes e amigos do seu falecimento ocorrido hoje. Os atos fúnebres estão sendo realizados na Capela Vera Bastion do Centro, na Sala A, de onde o féretro será conduzido para o cemitério particular da família Oleia, na Fazenda São José, Rincão de Santana. Participamos do falecimento de Basílio Trindade Oleia, Bido Oleia. Os familiares antecipam agradecimentos. 10 horas 18 minutos.
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3: Previsões astrais de volta para esta terça-feira, Câncer, Leão e Virgem, Câncer nascidos de 21 de junho. A 21 de julho, Câncer, os compromissos batem à porta, principalmente no trabalho. E você vai se sair muito bem, pode faturar uma grana extra. Só evite distrações, procure ter mais disciplina para não baixar a produtividade. A cor para você hoje é o vermelho e os números da sorte 03, 57 e 46. Leão, nascidos de 22 de julho a 22 de agosto, Leão, charme, simpatia e criatividade vão ser os seus trunfos para fazer sucesso. E tudo deve fluir do seu jeitinho, seja no trabalho, nas finanças ou na vida pessoal. Aproveite para ir atrás dos seus interesses. A cor para hoje é o branco, números da sorte 61, 38 e 24. Virgem, nascidos de 23 de agosto a 22 de setembro, Virgem, os seus dons criativos vão estar tinindo e você vai colocar a marca do seu talento em tudo que fizer, principalmente no trabalho. Convém ser mais paciente, porque confusões estão previstas. A cor para hoje é o verde, números da sorte 44, 06 e 33. Eu já volto, pessoal, e falo com Libra, Escorpião e Sagitário em mais um bloco de previsões para essa terça-feira.
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1: 10 e 19, 18 graus a temperatura no centro de São Borja, aqui na Riachuelo 928. Nosso bom dia também, desejando bom trabalho para Dona Maria Pereira Lima, lá na Avenida João Goulart, né? 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Já já vamos ter as informações da área policial. Vamos destacar uma música chegando aí, o cantor Amado Batista, 10 e 21, temperatura 18 graus.

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11: Seguindo por aqui em A Nobreza do Amor, terça-feira, 13 de outubro, te conto que Tonho deduz que Mirinho sequestrou a Lica e Niara se desespera. Binta é hostil com Pascoal. Mirinho chega com a Lica a seu cativeiro e a princesa se revolta. Virgínia desconfia do comportamento de Mirinho. Tonho confronta Mirinho, mas foge quando Virgínia chega. Amores, eu fico por aqui. Um beijo. Daqui

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1: 10h28, 18 graus a temperatura, tempo nublado em São Borja. E a participação, a partir de agora, nosso colega Eduardo Belmonte. Belmonte vai chegar aí com as informações da área policial, né? E também da área de segurança das últimas 24 horas. Inclusive, observando aí, a Polícia Rodoviária fez um balanço do feriadão, né, Belmonte? Das ocorrências, mas o Belmonte também tem muitas outras ocorrências locais a partir de agora aqui na Cultura. 10 horas mais 28 minutos e meio.
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1: 10h29 agora. Oferecimento do Açougue Popular, chega o colega Eduardo Belmonte. Bom dia, Belmonte.
3: Bom dia, Alberi Dias. Bom dia também ao nosso colega Jarbas Lencina e ouvintes da Rádio Cultura. Foram muitos os chamados e ocorrências atendidas aí durante todo o período aí de feriado, final de semana, pela Brigada Militar aqui em São Borja e também na nossa região. Começando por uma informação do 48º Batalhão de Polícia Militar, com sua sede aqui em São Borja, um homem de 30 anos foi preso pela Brigada Militar na noite de sábado no bairro Paraboi. Durante patrulhamento da equipe da Força Tática na região, um homem, ao notar a aproximação da guarnição, tentou esconder material no calçado. Durante a abordagem, os policiais localizaram porções de cocaína. Também foram localizados, próximos ao suspeito, entorpecentes, uma balança de precisão e um valor em dinheiro. Foi apreendido no total 37 invólucros de cocaína, uma balança de precisão e a importância de R$ 2.500. O indivíduo foi encaminhado para exames de lesões e é em seguida apresentado na Delegacia de Polícia de Pronto Atendimento para o encaminhamento da ocorrência. A Brigada Militar prende o homem por tentativa de roubo aqui em São Borja. No domingo, um homem de 46 anos foi preso por tentativa de roubo. A guarnição foi despachada via cupom para atendimento dessa ocorrência de tentativa de roubo de bicicleta mediante ameaça com uso de uma faca. Com base nas características informadas, as guarnições realizaram buscas nas imediações e localizaram o suspeito. Durante a abordagem, foi apreendida uma faca, além de outros objetos que estavam em sua posse. O homem recebeu voz de prisão e foi encaminhado para atendimento médico e, posteriormente, levado à Delegacia de Polícia de Pronto Atendimento, onde foi lavrado auto de prisão em flagrante. A Brigada Militar também realizou a prisão lá em Itaqui de um homem de 26 anos por porte ilegal de arma de fogo de uso permitido. Esse fato se deu na manhã de domingo, onde a guarnição foi acionada via copom após denúncias de uma briga entre familiares com relatos de ameaças e da presença de um indivíduo armado no local. Ao chegarem no local do chamado, os policiais visualizaram um homem com as características informadas que fugiu portando uma arma de fogo. Na ação, foram apreendidos, então, na sequência, um revólver calibre 22, quatro munições intactas, um facão e um aparelho de telefone celular. O homem foi preso e encaminhado para atendimento médico e, posteriormente, levado à Delegacia de Polícia lá em Itaqui para o encaminhamento do fato. Brigada Militar, com ocorrência de lesão corporal aqui em nossa cidade no domingo, por volta de 4h40, onde a ocorrência a princípio era de lesão corporal, e aí foi cumprido na sequência o mandado judicial. A guarnição foi despachada pelo cupom até o Hospital Ivan Goulart, e no local foi realizado contato com a solicitante, uma senhora de 34 anos, a qual relatou que teve seu irmão de 37 anos, ele foi vítima de agressão física ao sair de uma festa. A vítima apresentava também lesões na face e escoriações pelo corpo, sendo atendido no Hospital Ivan Goulart, onde foi medicado e submetido à avaliação médica e posteriormente liberado. A solicitante informou ainda que ela também sofreu escoriações no joelho na tentativa de auxiliar o irmão. As partes foram conduzidas à delegacia de polícia de pronto atendimento para o registro dos fatos. Durante consulta ao sistema, foi constatada a existência de mandado de prisão em desfavor do homem de 37 anos, sendo então realizado o registro e o indivíduo ficado à disposição da justiça. Também um sinistro de trânsito, uma ocorrência de lesão corporal culposa na direção de veículo automotor com fuga de local de acidente. Esse fato atendido pela Brigada Militar 8h30 da manhã de domingo na Borges do Canto. No local já estava o SAMU socorrendo a vítima, que estava conduzindo uma motocicleta. Ele transitava pela Borges do Canto, sentido centro-bairro, quando foi atingido por um veículo Paraty, restando com lesão no braço direito. Segundo testemunhas, Paraty estava estacionado em frente a uma farmácia e com o veículo para frente, de frente para a rua. Quando saiu, cortou a frente da motocicleta, que ficou danificada, e na sequência, Paraty também colidiu na lateral esquerda de um veículo argentino que trafegava no sentido bairro centro. Há o relato ainda de que o condutor da Paraty desceu e empreendeu em fuga, abandonou o veículo, que foi apreendido e removido ao CRD. Também outros fatos, muitos atendidos pela Brigada Militar em Itaqui, uma operação Convergência, na segunda-feira ontem, foram presas duas pessoas, um homem de 20 anos e uma mulher de 42, e apreendido um menor de idade com drogas, dinheiro e equipamentos eletrônicos. Lá em Itaqui, durante policiamento, os policiais abordaram o indivíduo nas proximidades de uma residência e, conforme informações, seria utilizada para comercialização de entorpecentes. Na ação, foram apreendidas 11 porções de maconha, 54 porções de cocaína e uma pedra de crack. Também foram recolhidos 7 aparelhos de telefone celular, uma câmera de vídeo monitoramento, uma cápsula deflagrada de munição 9mm e a importância de R$ 1.795,95 em dinheiro. Os envolvidos foram encaminhados inicialmente para laudo médico e, após, recolhidos até a delegacia de polícia para o encaminhamento aí dessa ocorrência. Trabalho da Polícia Rodoviária Federal teve acidente de trânsito atendido pela Polícia Rodoviária Federal em Santiago durante esse final de semana, com a morte de uma pessoa na BR-287, lá em Santiago. 18h50, a Polícia Rodoviária Federal atendeu a um sinistro de trânsito no quilômetro 384 da BR-287. O sinistro envolveu um veículo Ford Fiesta, emplacado em Nova Esperança do Sul, e uma caminhonete Chevrolet S10, emplacada no município de Santiago, que estava parada sobre a pista. O Fiesta era conduzido por um homem de 74 anos, que sofreu ferimentos leves. A passageira de 73 anos também sofreu ferimentos leves. Ambos foram removidos pelo Corpo de Bombeiros ao hospital. No momento do sinistro, um homem de 32 anos estava nas proximidades da S10 quando foi atropelado pelo Fiesta. Ele foi socorrido pelo SAMU e removido ao hospital mas não resistiu à gravidade dos ferimentos e veio a óbito. Uma mulher de 35 anos, que estava na caminhonete, não se feriu. O condutor do Fiesta realizou o teste do etilômetro com resultado negativo para a presença de álcool. Os veículos foram removidos ao depósito. E a Polícia Rodoviária Federal fez o registro e encaminhamento aí dessa ocorrência. Trabalho da Polícia Civil com a prisão de um homem em flagrante por tráfico de drogas durante uma operação na BR-287. A ação da Draco de Santiago ocorreu no âmbito da Operação Protetor das Fronteiras e Divisas e a Polícia Civil, por meio da Delegacia de Repressão de Ações Criminosas Organizadas, a Draco de Santiago, prendeu em flagrante um homem de 20 anos durante a ação de fiscalização na BR-287, nas proximidades do trevo de acesso ao município de Nova Esperança do Sul. A ação ocorreu no âmbito da Operação Protetor das Fronteiras e Divisas, onde os policiais civis abordaram um Fiat Palio. Durante a revista veicular, a equipe localizou uma embalagem contendo aproximadamente 20 gramas de substância com características de cocaína. O condutor informou aos policiais que havia adquirido a substância na cidade de Santa Maria. O homem possuía antecedentes policiais relacionados a entorpecentes. Diante dos fatos, o indivíduo recebeu voz de prisão em flagrante e foi conduzido à Delegacia de Polícia de Pronto Atendimento, DPPA, para os procedimentos cabíveis. Ação integra atividades de fiscalização e repressão à criminalidade desenvolvidas pela Polícia Civil no âmbito da Operação Protetor das Fronteiras e Divisas. Trabalho pessoal lá de Santiago. Também a Polícia Civil apreendeu motocicleta sem identificação durante a mesma operação na BR-287. Na madrugada desta terça-feira, dia 13, a Polícia Civil, por meio da Delegacia de Repressão às Ações Criminosas Organizadas, a Draco, apreendeu uma motocicleta sem sinais de identificação durante fiscalização nas proximidades do acesso ao município de Nova Esperança do Sul. Então, durante essa operação, os policiais abordaram também uma caminhonete Amarok que transportava em sua carroceria uma motocicleta Honda cor preta sem placa e sem identificação de chassi. Questionado sobre a procedência da motocicleta, o responsável informou que havia adquirido o veículo de um indivíduo no município de São Pedro do Sul e que não possuía qualquer documentação capaz de comprovar sua identificação ou propriedade. Diante das irregularidades constatadas, a autoridade policial determinou a apreensão da motocicleta, que será objeto das verificações cabíveis para esclarecimento de sua procedência. Então, um trabalho forte também realizado na região lá de Nova Esperança pela Polícia Civil. E tiveram vários outros fatos graves aqui no estado, Alberi.
1: Pois é, entre eles, meu irmão, está repercutindo muito a morte de um pastor, né?
3: Sim, sim.
1: Pastor Cláudio Roberto da Silva, 53 anos, até o jornal NH traz o seguinte: implorou para não ser morto após uma discussão com dois homens armados que invadiram a igreja que ele presidia no bairro Santa Marta, em São Leopoldo, na noite de ontem. Segundo as frases, eu não faço mal para ninguém. Conforme relatos de testemunha, enquanto o desentendimento avançava em direção à porta do templo, na saída os criminosos efetuaram 4 disparos. 2 atingiram o tórax do pastor, que morreu no local. O crime aconteceu na igreja Ministério Profético Esperança, na rua Eva Moreira dos Santos. E Cláudio da Silva estava dentro do templo acompanhado da esposa quando os dois homens chegaram com armas em punho. O terceiro criminoso aguardava em frente aí à igreja. Uma testemunha afirma que a discussão começou no altar da igreja e seguiu em direção à porta, que fica na rua lateral do prédio. Em meio à situação, a esposa do pastor conseguiu escapar e atravessar a rua para buscar ajuda com familiares. Quando o pastor conseguiu chegar à porta, um dos homens atirou. Após o disparo, eles fugiram. aqui, segundo a equipe da Delegacia de Homicídios, que esteve na igreja para realizar levantamentos e identificar, né, através das câmeras de segurança que possam identificar. Segundo o delegado Erickson Mota, ninguém soube informar o modelo do veículo, apenas disseram que era antigo. A motivação também não se sabe. Segundo o genro, Cláudio Roberto da Silva, o pastor havia instalado a igreja cerca de 4 anos naquele endereço. Além de esposa, deixa 3 filhos, além de genros e netos. Então está aí um crime que está repercutindo bastante no estado, ontem à noite, dentro desta, ou na frente desta igreja, né, em São Leopoldo. Assim, as informações aí para o açougue popular, né?
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mais um bloco de previsões astrais para essa terça-feira. Agora falo com Libra, Escorpião e Sagitário. Oi, Libra, nascidos de 23 de setembro a 22 de outubro. Libra, você vai começar esse dia com boas vibrações generosas, viu, de Vênus no seu paraíso astral, com o sinal de que as coisas vão fluir às mil maravilhas. Além de brilhar em suas atividades, você pode tirar a sorte grande com o dinheiro. O amor promete ser tranquilo e acolhedor. A cor para hoje é o cereja, números da sorte 09, 36 e 10. Escorpião, nascidos de 23 de outubro a 21 de novembro. Escorpião, essa terça-feira os boletos estão acumulando? Não esquenta, porque se depender das estrelas, você vai ter ótimas chances para driblar qualquer problema. E quem se mexer tem tudo para sair no lucro. Cor para hoje, preto, números da sorte 51, 24 e 04. Sagitário, nascidos de 22 de novembro a 21 de dezembro. A lua manda todos os tipos de energia e as melhores vão garantir o seu sucesso nos contatos profissionais e pessoais. Você vai esbanjar simpatia e criatividade hoje. Cor para você, marrom. Números da sorte 42, 15 e 06. Eu já volto e falo com Capricórnio, Aquário e Peixes no último bloco de previsões.

Faltam 8 minutos para, agora 7 minutos faltando para as 11, 7 para as 11, 10h53, hora certa você confere aqui na Cultura de São Borja. Nosso bom dia, os demais ouvintes que estão ligados, né, na 1260 e vendo seu recado, também pra gente, bom dia, meu nome é Néstor Fischetto, escrevo da Bahia Blanca, Argentina. Ele é radioamador, o hobby é ouvir estações de rádios distantes, enviar relatórios de escuta e colecionar as confirmações que as estações me enviam. Em abril do ano passado, consegui ouvir a Rádio Cultura ao vivo, com frequência 1260 AM. Em maio, enviei um e-mail, mas acredito que não tenha chegado. Hoje, enviei outro relatório às gravações de áudio da minha escuta para o endereço esbc@esbc.com.br. Espero ter mais sorte dessa vez, receber a confirmação da Rádio Cultura. Seria uma adição muito valiosa a minha coleção. Caso não tenha recebido o e-mail, por favor, confirme qual é o endereço correto. Agradeço novamente e deixo um abraço. Ok, obrigado pela audiência, né? A gente agradece aqui o pessoal lá da Bahia Blanca, que está em sintonia na Argentina, né? Em sintonia aqui com a programação da Cultura M. A gente vai encaminhar o departamento de jornalismo. Bom dia, Alberi. Bom dia, Luiz Carlos. Está na audiência da programação da Cultura. Ah, e também pronto para a academia, né? Estúdio Fitness lá da Tayane e também do Wagner. Obrigado, Luiz Carlos, também a os nossos ouvintes aí, Dona Edelaine, né? Bom dia, Alberi, tudo bem? Aqui em São Lucas está tudo bem, graças a Deus. Bastante chuva, eu e a Kelly estamos ouvindo a programação. Pedimos uma música do João Marcos, que é o Bocas. Acho que é a Daiane, né? Obrigado, Daiane, pela audiência, juntamente com a Kelly em São Lucas. Questão aí as estradas, né, Kelly? Não está fácil para quem está residindo no interior do município para vir até a cidade, outras para se deslocar, outras localidades também. Bom dia, Nico Machado. Quero ouvir a música do tio Renato, né, Nico? Para Dona Rosa e para o seu Daniel. Nossa, muito obrigado, Nico. Tudo é bom para vocês aí na localidade de São Ramão. 5 minutos faltando para as 11. Daqui a pouquinho tem informações e notícias. 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Programação aqui, o Linha Aberta, interagindo aí com os ouvintes.

até o meio-dia, de segunda a sexta-feira, nos 1260 da Cultura. 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Sugestão aí do ouvinte. Então vamos trazer a música aqui do Rio Grande, né? A música nativista, o João Marcos. Está chegando aqui na programação, e ele que também sempre tem aí a sugestão musical dos nossos ouvintes, de freio e pelego na mão, aqui na programação Linha Aberta. Música.

0: do momento. O presidente do Tribunal Superior Eleitoral, o ministro Nunes Marques, reúne-se nesta terça-feira em Brasília com representantes das campanhas de Lula e Flávio Bolsonaro para alinhar o cumprimento das regras eleitorais no segundo turno. O encontro ocorre após decisões que determinaram a retirada de conteúdos das redes sociais. A campanha de Flávio acusa o grupo de Lula de descumprir regras contra notícias falsas, enquanto o PT denuncia possível favorecimento da meta ao senador. A Brigada Militar apreendeu mais de 100 quilos de maconha durante uma abordagem na RSC 287 em Candelária, na região central do estado. Segundo a corporação, dois homens abandonaram o Volkswagen Gol e fugiram após desobedecerem a ordem de parada. A droga e o veículo foram apreendidos e a ocorrência foi encaminhada à Delegacia de Polícia de Santa Cruz do Sul. O Guaíba, em Porto Alegre, e o Rio Jacuí, em Cachoeira do Sul, seguem em queda nesta terça-feira. Na capital, o Guaíba chegou a 2,04 metros, abaixo da cota de inundação de 3 metros. Já o Rio Uruguai permanece acima da cota de inundação em São Borja, Itaqui e Uruguaiana. 11 pessoas estão desaparecidas após ataques contra dois navios mercantes do Mar Negro, próximo à costa da Bulgária, nesta terça-feira. Uma das embarcações afundou, enquanto a tripulação da outra foi resgatada, com 5 pessoas feridas levemente. O primeiro-ministro búlgaro convocou a embaixadora da Rússia e afirmou que, embora não haja provas conclusivas, os indícios apontam para o país. Outros dois navios já haviam sido atacados na região na semana passada. O Papa Leão XIV chegou nesta terça-feira ao Hospital Gemelli, em Roma, onde será submetido a uma cirurgia para retirar o nódulo no pulmão. O procedimento está previsto para esta tarde e será realizado pela equipe de cirurgia torácica do professor Stefano Margaritora. Segundo o Vaticano, novas informações sobre o estado de saúde do pontífice serão divulgadas ainda hoje. As audiências papais estão suspensas até 20 de outubro. E agora as informações do mercado financeiro. O dólar comercial opera em alta de 0,70%, cotado a R$ 5,20. O euro comercial opera em alta de 0,70%, cotado a R$ 5,62. O principal índice da Bolsa de Valores brasileira, B3, opera em baixa de 0,54% aos 207.940 pontos. 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
2: Nota de falecimento e convite para enterro. Karina Frank, viúva. Rogéria, filha. Irmãs, cunhados, sobrinhos e demais familiares do Sempre Emblado. Basílio Trindade Oleia, Bido Oleia. Com pesar participam a parentes e amigos do seu falecimento ocorrido hoje. Os atos fúnebres estão sendo realizados na Capela Vera Bastos, no centro, na Sala A, de onde o féretro será conduzido para o cemitério particular da família Oléia, na Fazenda São José, no Rincão de Santana. Participamos do falecimento de Basílio Trindade Oléia, Bido Oléia. Os familiares antecipam agradecimentos. 11:04.
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0: Último bloco de previsões astrais para hoje, Capricórnio, Aquário e Peixes. Capricórnio, nascidos de 22 de dezembro a 20 de janeiro, seus instintos ficam acesos e você pode farejar as oportunidades. Mantenha a discrição e evite falar sobre os seus interesses. O astral emperra, mas se você tiver calma e não procurar pelo em ovo, você vai resolver as coisas com mais facilidade. A cor para hoje, Capricórnio, é o rosa. Números da sorte 51, 31 e 14. Aquário, nascidos de 21 de janeiro a 19 de fevereiro. Aquário, sucesso te espera. O dia tá perfeito, sem nenhum defeito para você ir atrás dos seus projetos e ideais. Contatos e conversas com amigos e pessoas que você admira trazem grandes alegrias. Sem falar que o amor fica blindado. Cor para hoje, pink. Números da sorte 31, 51 e 33. E para fechar as previsões, peixes, nascidos de 20 de fevereiro a 20 de março. Peixes, você vai ter boas vibrações e vai contar com um belo incentivo das estrelas para progredir na carreira. Sua imaginação e criatividade ficam mais cristalinas. Sua produtividade vai ser maior se você puder trabalhar no seu canto. Surpresas deliciosas estão previstas para hoje. Cor para você amarelo. Números da sorte 32, 23 e 70. Amanhã tem mais previsões. Um abraço para você. Boa terça-feira.
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18 graus a temperatura aqui no centro de São Borja, 11:11, a dobradinha, 11 horas e 11 minutos. Lembrando que a programação vai até o meio-dia, né? Tem depois os 10 minutos aí do horário político. Nosso bom dia aqui, estou escutando, eu e o pai estamos na escuta. Manda Tropeiro Velho com Teixeirinha, manda para ele 99 anos, firme, forte, o velhinho. Abraço, dona Leni Fonseca, tá certo. Pode inclusive nos mandar o nome de seu pai, dona Leni. Nosso muito obrigado. Não sei se é aqui na cidade, no interior do município, né? A gente agradece, portanto, na audiência aí da Cultura AM. Ok, a gente agradece, portanto, pela participação. Seu Leomar também, Milbrat. Ah, o seu Leomar destacando que teve aí a chuva ontem, né, seu Leomar? Nosso obrigado pela nos repassar aqui. Está na audiência sempre com o radinho ligado com a gente aí. Nosso agradecimento. A chuva, segundo o seu Leomar, foi de 57 milímetros, né? Ah, a média do mês, a gente perguntou para o Carlos Ferreira, seu Leomar, é 159,70. Alta média no mês, em praticamente 160 milímetros, 159,70. O seu Leomar nos enviou aqui ontem 57 milímetros no Paraboi, outras localidades mais de 60 milímetros ontem, né? Muita chuva persistente durante toda a segunda-feira de feriado. O acumulado, segundo o seu Leomar, 208. Tem uns acumulados aí que marca até 250, outros mais, né? O Carlos Ferreira nos mandou um recado aqui na estação da FEPAGRO. 45 milímetros ontem, o acumulado do mês 185 milímetros. Não chegou a 200 ainda, mas já passou da média, né? Já passou da média do mês, segundo o Carlos Ferreira. É a programação da 1260, trazendo a música, interagindo também com o ouvinte no Linha Aberta. 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Está o Linha Aberta aí de segunda a sexta-feira. 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
11:16, 11:16, vamos trazer daqui a pouquinho a projeção, previsão do tempo com a meteorologista Elcias, né? Para esta terça e os demais dias da semana. Maria Mendonça aqui na programação Linha Aberta na Cultura de São Jorge. Obrigado pela sua audiência no rádio, na internet, no aplicativo do celular.

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0: você, terça-feira, 13 de outubro, amores. Olha, Juarez tenta disfarçar o nervosismo entre os amigos no karaokê. Kátia fica presa com uma gestante no elevador do hospital e a moça entra em trabalho de parto. Através do rádio e câmera do elevador, Bela orienta Kátia a conduzir o parto. Vanessa pensa em como usar o parto de emergência a favor da imagem do hospital. Fico por aqui, quem ama cuida, daqui a pouquinho e eu te espero.
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2: 11h23, 11h23. Vamos atualizar também a temperatura aqui no centro de São Borja nesse momento. Na marca aí dos... continua 19 graus, né? Aqui na rua Riachuelo. Falar sobre o tempo e clima, vamos trazer a meteorologista Elcias, né? Elcias também traz uma projeção do tempo, do clima aí para os próximos dias, para esta terça-feira, através da Metsul aqui para São Borja.
3: Nesta terça-feira, a previsão é de variação de nuvens, com temperatura que varia pouco, na casa de 15 a 20 graus, com vento fraco do quadrante sul. As nuvens estarão muito presentes em toda a fronteira oeste, mas em princípio não chove. A quarta, a quinta e a sexta-feira seguem nessas condições. O sol aparece em alguns momentos, fica esse vento constante do quadrante sul e traz em alguns momentos ao ar livre uma certa sensação de frio. E, de fato, a temperatura não muda muito durante a semana. Fica no patamar de 15 a 20, 22 graus. Uma variação térmica meio que estável, constante. O tempo tende a firmar mais entre os dias, a partir do dia 18 e pelo menos até o dia 20. Então, serão vários dias consecutivos, se não mudar os prognósticos de nebulosidade, de períodos de sol. Mas, em termos de chuva, a previsão não é indicativo de chuva muito presente na região. E a partir do dia 21, sim, poderemos ter alguns eventos de chuva e até mesmo de forte intensidade. Então, o cenário é mais otimista, dando uma trégua aí mais prolongada na instabilidade pelo oeste gaúcho. Da Metso Meteorologia, está Elcias.
2: Portanto, a participação da Metsul através da meteorologista Estel Cias, né? E também, podemos dizer assim, uma boa notícia, até a semana que vem não tem projeção aí de chuva, depois das intensas chuvas dos últimos dias, né? Também complicado, precariedade em muitas estradas do interior devido às chuvas, né? E também possibilidade de muitos aí também se deslocarem de uma localidade para outra. Bom dia, Alberi, estou ouvindo aqui em Floripa, ouvindo vocês, um grande abraço também para o colega Eduardo Belmonte, está enviando aqui o Flávio Moreira, né, para o aniversário do Belmonte, também cumprimentando. Então tá certo, obrigado, senhor Leomar. Ah, o Eduardo Lencini, obrigado, Eduardo, nos enviou também aqui um bom dia, né, a gente já fez referência aos nossos demais ouvintes do Nonete, também Leão Porã, nosso agradecimento aos nossos ouvintes do Bororé, Massambará, Povinho também de Massambará, localidade também da Encruzilhada, a gente também tem muitos ouvintes que estão ligados na programação aqui da Cultura. Há pouco a gente fez aqui um apanhar sobre a questão do Rio Uruguai, começando lá por Itapiranga, ele voltou a crescer, estava até com menos de 4 metros, né? Agora está com 4 metros e 63. Ele cresce, esta medição é das 9h15 da manhã de hoje, em Itapiranga, 9h63. Porto Mauá, ele está baixando, 6 metros e 64. A medição de Porto Mauá está baixando. Garruchos está estacionado em 10,47, nesta medição é das 9h30 da manhã de hoje. São Borja, ele ainda cresce, 10,44 metros, 15 para as 10 a medição, cresce 2 centímetros por hora. E em Itaqui também cresce ainda lentamente, mas continua crescendo, 9,71 a medição no nível do Rio Uruguai em Itaqui. Portanto, dessas localidades do interior, né, acho que do Rincão de Santana para lá, acho que até um pouco antes, já tem a medição, podemos dizer assim, do Itaqui, de São Borja até próximo, uns quilômetros aqui, né, mas mais adiante, 20 ou 30 quilômetros adiante aí no interior, já podemos dizer assim que é a medição do Itaqui, 9,71, medição das 9h15. O Adilson está ali no estúdio, Adilson traz um resumo do Jornal Cultura que vai ao ar às 12 horas. Estou um pouco perdido, às 12. Não, o horário continua mesmo, né, Adilson? Às 12h30, né? Bom dia, Adilson.
4: Bom dia, Alberi. Bom dia aos nossos ouvintes, Alberi. É o Jornal Cultura, ele vai às 12h35.
2: 12h35.
4: Né? E aí, né? O panorama esportivo vai depois do horário eleitoral.
2: Ah, né? É isso, é o panorama esportivo que altera um pouquinho devido ao horário eleitoral. Então, o Adilson traz o resumo e também questões aí do nosso esporte nesta terça-feira, Dilson.
4: Isso, no esporte, Alberê, ontem nós fizemos a transmissão aqui da Associação São Borgiense, né? É, fez um confronto bem, bem equilibrado, né? Chegou a ganhar no tempo normal ontem a equipe do Cone Sul por 6-5. Mas na prorrogação realmente ficou difícil, porque eu até usei esse termo, uma dupla vantagem que o Cone Sul tinha, né? O Cone Sul jogou pelo empate e ainda tinha um número de falta a seu favor, né? Qualquer falta que a associação fizesse dentro do confronto era tiro livre, né? Então imagina num confronto bem equilibrado, dois tempos de 5 minutos, tu não poder usar uma falta estratégica, tu matar um contra-ataque, né?
2: Ainda teve o Gordo, que foi expulso, também teve mais uma deficiência, né, Jus?
4: Podia. Sim, é. O Gordo, né, até não poderia ser utilizado como um goleiro linha, né, numa quadra pequena, ele é um cara que finaliza bem, né, então vamos abordar a eliminação da Associação São Borgiense, e claro, como nós não tivemos ontem o panorama esportivo por causa do feriado, uma abordagem do clássico Grenal, um Grenal que foi um pouquinho melhor para o Inter, né, mas não, no fundo não foi melhor para ninguém, porque os dois estão dentro do Z4, né. A sorte para ambos que os resultados ajudaram, né? O Mirassol acabou perdendo, o Corinthians acabou perdendo. Ontem Botafogo e Curitiba, que era um confronto direto, ambos empataram, então marcaram um passo. O próprio Vitória da Bahia perdeu.
2: Sim.
4: Então é um Z4 bem embolado, mas infelizmente a dupla Grenal também tem que fazer a sua parte agora nas próximas rodadas, né? Inclusive Inter e Grêmio vão enfrentar times que perderam nesta rodada, né? O Inter joga na sexta com o Mirassol, né? O Mirassol perdeu para o Bahia. E talvez um resultado mais surpreendente, acompanhei esse jogo ontem, o Cruzeiro levou 4 do Bragantino ontem,
2: pois
4: né?
2: Pois é,
4: 4-2, né? Então o Grêmio pega um Cruzeiro também aí que oscila muito na temporada, né? É. O Cruzeiro teve bons momentos, mas já foi eliminado da Libertadores, eliminado da Copa do Brasil, será o enfrentamento do Grêmio no final de semana. Jornal Cultura, as manchetes. É, repique do Rio Uruguai provoca nova elevação e mantém áreas em alerta em São Borja. A Associação São Borgiense de Futsal se despede da Série Bronze após decisão na prorrogação. FGTACINE de São Borja anuncia vagas para churrasqueiro e empregada doméstica. Câmara de Vereadores de São Borja realiza a sessão nesta terça-feira com transmissão da Rádio Cultura. O homem é preso com 37 invólucros de cocaína e mais de R$ 2.000 no bairro Paraboi. Brigada Militar prende acusado de tentar roubar bicicleta mediante ameaça em São Borja. Essas e outras informações às 12h35, Alberi.
2: Ok, obrigado então a Dilson, né, que retorna mais adiante aqui na programação da Cultura M 1260. 11h30, a hora certa. 11h30, vamos trazer então mais uma música. Antes também, nosso bom dia para o seu José Ávila, Tânia Mazuco. É, segundo ela, está pilotando o fogão e curtindo a programação aqui da manhã da 1260. Vem o Brilhação, 11h30, temperatura 18 graus.

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4: Por aqui, quem ama, cuida, terça-feira, 13 de outubro. Amores, olha, Pedro descobre um rastreador em seu carro. Kleber tenta convencer Helenice a denunciar Tom. Ademir pede ajuda a Pilar para sair do país. Yuri e Adriana presumem que Pedro pode estar em perigo. Tom arma para Pedro. Silvana não aprova a aproximação de Tiago com Nancy. Fico por aqui, um beijo. Lembrando que amanhã eu volto com mais resumos de novelas.
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7: Horas e 37 minutos, 11:37, 18 graus continua a temperatura. Não tem muita tendência para elevação hoje, né? A temperatura nesta terça-feira entre 16 e 22 graus. Então, possivelmente deve aumentar mais uns 2, 3 graus durante a tarde. Para amanhã também, a temperatura deve se manter, inclusive final de semana, né? Marca a temperatura um pouquinho mais baixa. Vai fazer entre 9 e 10 graus, apontam já alguns aplicativos. 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A gente na programação aqui da Cultura M 1260. 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Está com a gente também na programação da Cultura. 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No centro, diariamente, a Eco Verde, a partir das 4 da tarde. No bairro do Passo, nas segundas-feiras, a partir das 10 da manhã. bairro Betim e Paraboias, terças-feiras a partir das 10 da manhã. Sexta-feira, Leonel Brizola, Itaxerê, Umbu, Cabeleira, Jaguari. Sábados, bairro do Tiro, Piraí, Maria do Carmo, Florêncio Guimarães, a partir da 1 da tarde. Programe sua coleta seletiva, uma campanha da Ecoverde e também aqui da empresa São Borgense de Comunicações. Lembrando para sexta-feira, né? Claro que hoje é terça-feira, mas sexta-feira, a Zona Norte, a partir das 10 da manhã, que envolve o aeroporto, Vila Kubitschek, Itaxerê, Aparício Sampaio, Jaguari, Umbu, Leonel Brizola, Vila Cabeleira e Vila São Francisco. Isso sempre às sextas-feiras aí, a coleta seletiva do lixo através da empresa Ecoverde. 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Formando também o responsável, o engenheiro civil Renato Ivan Alves. 11h40, já a gente retorna para a conclusão da programação Linha Aberta desta terça-feira, 13 de outubro.

horas e 44 minutos. Foi perdido um óculos de grau preto entre as ruas Cabo Pedroso e Riachuelo. Gratifica-se. Encontrou, pode contatar o 997236893. 997236893. Também esse telefone WhatsApp, né? Então foi perdido aqui um óculos de grau preto entre a Cabo Pedroso e a Riachuelo. Tem essa gratificação, você pode contatar por esse número que a gente anunciou aqui na programação Linha Aberta. 15 minutos faltando para o meio-dia, 19 graus a temperatura aqui na Riachuelo, 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Programação que retorna amanhã, né, a partir das 9h10, logo após o programa Gente é Notícia. A gente retorna à tarde após o pequeno expediente da Câmara de Vereadores. Fique aí com o colega Dilson, logo após o horário político tem o Esporte, tem o Jornal Cultura e segue a programação aqui nos 1260, 11h46.

Nota de falecimento e convite para enterro. Karina Frank, viúva, Rogéria, filha, irmãos, cunhados, sobrinhos e demais familiares do sempre lembrado, Basílio Trindade Oléia, com pesar participam a parentes e amigos do seu falecimento ocorrido hoje. Os atos fúnebres estão sendo realizados na Capela Vera Bastian, do centro, Sala A, de onde o férito será conduzido para o cemitério particular da família Oléia, na Fazenda São José, no Rincão de Santana.

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2: Meio-dia 11 minutos, meio-dia 11 minutos desse dia 13 de outubro de 2026, começando aqui o informativo do esporte, o panorama esportivo com muita informação para vocês. Vamos falar ainda do clássico Grenal, até porque ontem nós não tivemos aqui o panorama esportivo, aproveitamos o feriado, até por ali, né? Porque ontem eu fiz a transmissão do jogo da Associação São Borgense Futsal, foi um feriado barra trabalhamos, né? Ontem à tarde estivemos aqui fazendo o jogo da associação. E claro, também, infelizmente, falar da eliminação da equipe de São Borja, que se despediu da série bronze, quase deu. Chegou a ganhar no tempo normal, mas na prorrogação pela vantagem, a ampla vantagem, imagina tu jogar pelo empate e ainda ter qualquer falta da equipe de São Borja era tiro livre. Fora, eu não gosto muito de me apegar em relação à arbitragem, né? Parece que sempre quando um time nosso é eliminado, a gente sempre culpa a arbitragem. Mas ontem, assim, foi calamitoso, tá? Claro que o time do Cone Sul também é bom. Os caras vieram aqui em São Borja e ganharam o jogo, assim. O time do de Bagé, tecnicamente, é muito bom. Mas também teve umas barbeiragens também da arbitragem. Você pode participar, mandar sua mensagem pelo 55996731260. 55996731260. Eu também quero pedir para os nossos amigos aqui seguir as nossas redes sociais aqui da rádio. Rádio Cultura M no Facebook. Rádio Cultura M no Instagram. Dá uma forcinha no meu Instagram, pessoal, lá. Adilson Ribas, jornalista. Estamos tentando chegar a uma marca de 3 mil seguidores. São quase 2.800 amigos. Dá uma forcinha lá. No momento que tu seguir, nós mandamos aquele abraço especial para vocês. Adilson Ribas, jornalista. 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

Primeiro eu quero mandar um abraço especial pro nosso colega, o Eduardo Belmonte. O Belmonte que tá de aniversário hoje, o Belmonte tá completando aí mais um ano de vida. 61 anos, eu vou entregar a idade do Belmonte, tá? 61. Eu espero, tá? Que hoje tenha alguma coisa, se não na rádio, pelo menos lá na casa do Belmonte. Uma fumaça, um galetinho, um picado, tem alguma coisa, tá, Belmonte? Vamos abrir a mão, tá? Eu sei que tu tá sempre acompanhando aqui o Panorama Esportivo. Vamos abrir a mão, tá? Vamos abrir a carteira. Eu sei que tá sobrando aí, Belmonte, tá? Abre a carteira, vamos fazer um assado, tomar um gelo. O Belmonte não bebe, né? Aí é problema dele, eu bebo, né? Dá pra fazer uma fumacinha, dá pra nós fazer alguma coisa na tua casa, Belmonte. O principal de tudo, Belmonte. Feliz aniversário, baita colega, baita amigo, muitos anos de vida. Vamos ver algumas mensagens, nossos queridos ouvintes. A nossa amiga Rita, boa tarde, por aqui, né? Escuta teus comentários, Adilson. Ótima semana pra você. Obrigado, Rita, uma ótima semana também pra você. O Flávio, bom dia, Adilson. Apesar da ruindade, o Grêmio chegou a virar com o gol do Carlos Vinícius, no entanto, impedido. Faltou calma pro Amuso abrir o marcador. Acho que tirando as polêmicas da arbitragem, o empate pareceu justo. Sim, justíssimo, tá? Justíssimo o empate, tá? É, aliás, o empate da sobrevivência, a sorte da dupla Grenal é que o Corinthians, o Vitória, o Mirassol, o próprio Botafogo estão fazendo uma força danada para ser rebaixado também, principalmente com o Grêmio, tá? Porque o Inter, querendo ou não, em duas rodadas ainda fez 4 pontos, ainda não foi o suficiente para sair da zona de rebaixamento, mas os resultados vêm mostrando que o Inter vem crescendo. E desde a chegada do Renato Portaluppi, eu sou daqueles que eu não boto o jogo do Botafogo na conta, tá? Pra mim, quem comandou o Grêmio contra o Botafogo foi o Filipão. O Renato foi como um auxiliar técnico. O Renato não foi técnico com o Botafogo. O Renato não ganhou e também não perdeu. 3 jogos, 3 empates. Nosso amigo Saraiva, vamos olhar aqui. Boa tarde, amigo. Ótimo programa. Foi pesada a entrevista do Renato, mas não mencionou nada. Tudo é verdade. Fecha com o que ele falou. Mas vai ter que se firmar nos 30. Ou cai. É verdade, meu amigo Saraiva. O nosso amigo Pedro Fonseca, bastante participação dos gremistas hoje aqui no Panorama Esportivo. Semana passada, muitos colorados participando do programa. Até porque o Inter tinha ganhado na semana passada contra o Corinthians. É, o nosso amigo Pedro Fonseca, bom dia, Adilson, tudo certo por aí? Me fala, o Grêmio corre risco ou não? Corre risco? O Grêmio tá com pé na segunda divisão, né? O pênalti para o Grêmio foi vergonhoso. Eu também acho que foi pênalti, tá? Não acho que é um lance escandaloso, tá? Mas acho que foi pênalti, tá? Como eu também acho que foi pênalti pro Remo na rodada passada, no lance do Kahneman. E é o famoso a banca paga e recebe, né? Os árbitros são ruins para todos os times. É verdade que alguns times têm alguns erros a mais e outros a menos. Mas acho que foi pênalti pro Grêmio no lance do que o Diego Caetano invade a área. Mas eu também acho que foi pênalti pro Remo na rodada passada. Então, eu não sou daqueles que embarca que o Grêmio é prejudicado em todos os jogos. Acho que foi prejudicado nesse clássico Grenal. Mas também acho que contra o Remo foi beneficiado, tá? Porque o Grêmio poderia ter perdido pro Remo, como também poderia ter ganhado o clássico Grenal. Então, vamos falar aqui dessa rodada do Campeonato Brasileiro. Antes, aqui, uma mensagem do nosso amigo Seu Délcio. Aí sim eu vou mergulhar nos jogos. Seu Délcio, agora nós temos uma participação num coloradaço aqui, ó. Bom dia, meu amigo, estou na escuta do programa. Grenal fraco, acho que o Inter poderia ter ganho, concordo, principalmente se o Alan Patrick tivesse ficado até o fim. É, pra mim o Antony falhou mais uma vez, concordo, o Bernabé não dá mais, não contribui no ataque nem na defesa, fez uma falta desnecessária que originou o gol do Grêmio, concordo, depois que perdemos o nosso maestro terminou o time, concordo 100% com a sua frase, Bernabé um desastre na marcação e o Alan Patrick jamais saberemos, tá? Mas é a minha humilde visão, acho que se o Alan Patrick fica até o final, o Inter teria ganho o clássico Grenal, tá? Primeiro eu quero falar do jogo da associação e depois mergulhar na rodada do Campeonato Brasileiro. E uma síntese rápida em relação ao clássico Grenal, até porque o Grenal já ocorreu no domingo, né? Já deve ter acompanhado vários programas esportivos falando do clássico Grenal. Uma pena ontem a eliminação aqui da equipe de São Borja, da Associação São Borgense de Futsal. É, e aí a gente vê o quanto que viajar com antecedência
faz diferença, né? A associação viajou no domingo, chegou lá domingo à noite, dormiu lá, pernoitou lá, tomou café da manhã, almoçou e fez o jogo lá. É, e conseguiu ganhar do time lá do Cone Sul por 5-6, né? O time de São Borja começou atrás, virou o marcador. É um bom jogo tecnicamente. Eu quero destacar aqui alguns valores individuais. Eu gostei muito da atuação do Mamica, né? O Mamica que boa parte da temporada foi como goleiro reserva, né? Na época do União São Borgense, ele foi um dos destaques da equipe. O Mamica foi importante fazendo defesas e construindo jogadas ofensivas. O Mamica foi responsável por 2 gols da equipe de São Borja, praticamente como um goleiro linha, um goleiro que armava o jogo de trás. Gostei muito da atuação do Diego Frois também, tanto na marcação quanto no ataque, inclusive fez um golaço. O Gordo, a expulsão do Gordo realmente foi algo muito prejudicial, porque o Gordo é um cara multifunções, né? O Gordo joga como fixo, ele é um cara que contribui no ataque, porque é um cara que finaliza muito bem. Vai como goleiro linha também, numa situação que tu precisa ter um jogador para um goleiro para armar a jogada, e realmente ele foi um jogador que fez muita falta na sequência da partida. E na sequência também eu quero falar em relação à arbitragem, né? Que para mim prejudicou a equipe de São Borja em alguns lances. Eu não acho que a classificação do Cone Sul é 100% em relação à arbitragem, porque primeiro os caras vieram aqui ganhar o jogo, tá? Se a associação tivesse empatado aqui, no mínimo, teria ganhado o jogo lá e teria classificado. A associação não foi eliminada ontem, foi eliminado o jogo de ida. Se tivesse ganhado, ou no mínimo empatado, tivesse ganhado lá ontem como ganhou, estava classificado. No jogo de ida aqui, não tem nenhum lance de arbitragem que eu possa dizer, ah, o Cone Sul fez um gol num lance irregular. Não, os caras ganharam na bola aqui do time de São Borja, tá? Se tivesse empatado aqui, poderia no mínimo, porque teve chances reais para no mínimo conseguir aqui um 3-3, um 4-4, jogaria lá, ganharia no tempo normal e garantiria a classificação, tá? Não boto toda a classificação do time adversário na conta da arbitragem, tá? O time adversário também tem mérito, tá? Parece que todo ano, quando o time aqui, ou quando o São Borja tava em atividade no futebol de campo, o São Borja foi eliminado por conta da arbitragem. O time aqui do futebol de salão foi eliminado por conta da arbitragem. Parece que nunca o adversário tem méritos, tá? O adversário tem méritos, tá? Na classificação. Mas eu concordo muito que em alguns lances, 2 pênaltis pra mim não foram dados, tá? Pra associação. E algumas inversões de falta. Alguns jogadores também da equipe adversária mereciam ter levado o cartão vermelho. E tu via a má vontade do árbitro já começar expulsando o treinador. Assim, deu um cartão amarelo, deu outro, expulsou. Então, assim, ó, o árbitro local, né, um árbitro da região sul do estado, ele acabou minando também a partida. E entrando na seara da prorrogação, o time da casa tinha uma dupla vantagem. Eu uso o termo dupla vantagem. Primeiro, podia empatar e ainda, como não zerou as faltas, qualquer falta da associação era tiro livre. Então tu imagina num jogo estratégico, num jogo que tu precisa matar a jogada, precisa fazer uma falta pontual, tu não podia fazer, que era praticamente dar um pênalti pro adversário. E isso realmente prejudicou o time de São Borja. Assim, ó, não é da boca pra fora, o time realmente saiu de cabeça erguida. Porque muitos não acreditavam que tu, assim, ó, era teoria. Imagina, tu joga aqui em São Borja e perde o jogo, a tendência de tu jogar lá na casa do adversário não ganhar muito grande. E o time da associação foi lá e ganhou o jogo. Ganhou por um gol da diferença e ganhou de um bom adversário, tá? O time do Cone Sul é bom. Eu acho que tem condições de pelo menos chegar na final. Eu acho que o time do Ibira, ele é o grande favorito a ser o campeão da série bronze, tá? Mas foi no detalhe, tá? Assim, ó, o Juvenil fez um baita de um trabalho, eu tenho que botar na conta que mesmo com o Juvenil, toda a quilometragem dele como jogador de futebol de campo, de futebol de salão, é os primeiros passos dele como treinador, num time profissional, e ele foi muito bem. Tecnicamente também, os jogadores fizeram uma ótima temporada, né? Na maioria dos jogos ganharam aqui em São Borja, poucas derrotas na temporada, então assim, o saldo é muito positivo. Eu também tenho que botar na balança que é o primeiro ano do time profissionalmente, apesar de muitos jogadores estarem na época do União São Borgense, praticamente boa parte da base daquela equipe, como Associação São Borgense de Futsal, é o primeiro ano, e bateu na trave. Se tivesse passado uma fase a mais, teria garantido o acesso. Então, inclusive, marquei com os meninos aqui para nós fazer um balanço da temporada. Para mim, o balanço é positivo. Claro que fica aquele gosto amargo, tu ir lá, ganhar o jogo no tempo normal. Se tivesse ganhado na prorrogação,
teria classificado. Mas o saldo é super positivo.

0: Campeonato Brasileiro. Ontem, aliás, o Campeonato Brasileiro, esta 30ª rodada, teve seu fim e com um resultado bem surpreendente, tá? Rodada, Vasco 0, Remo 0. Surpresa, todo mundo contava que o Vasco ia ganhar esse jogo e o Remo, já virtualmente rebaixado, fez jogo duro contra o Vasco e quase ganhou, tá? Eu acompanhei boa parte desse jogo aí e o Vasco quase patinou. Claro que o Vasco também pensando no jogo de hoje da Copa Sul-Americana. O São Paulo finalmente ganhou um jogo, ganhou 2-1 do Vitória. Aliás, o Vitória tá longe de estar salvo ainda, tá? O Vitória tá na briga contra o rebaixamento. Atlético Mineiro 2, Santos 1. Esse jogo já no domingo. Vasco e Remo, São Paulo e Vitória foram no sábado. O Flamengo ganhou e segue na liderança. Ganhou o Fla-Flu por 1-0. O Corinthians segue uma sina. Levou uma goleada do Palmeiras por 4-1. Aliás, o Corinthians vai ter que lutar contra um dado estatístico. Todos os times do Campeonato Brasileiro que perderam 8 jogos consecutivos caíram. O Corinthians vai ter que lutar contra isso. 8 derrotas consecutivas. Tu imagina tu disputar 24 pontos e não ganhar nenhum. E ainda tu levar uma bangornada do teu rival por 4-1 e contratar um treinador que nunca foi técnico. Eu digo assim, ó, o Seedorf tem alguns trabalhos na carreira, já foi técnico do Milan, do La Coruña, da seleção de Camarões, mas ele nunca fez um bom trabalho. E não trabalha há 7 anos. O Seedorf está vindo muito na aura de ter sido um grande jogador de futebol, aliás, da minha geração, hein, de 25 a 40 anos, talvez um dos melhores meio-campistas dos últimos anos, né? Jogou muita bola no Milan, principalmente, na seleção holandesa, mas está vindo muito na aura do que ele fez como jogador, porque como técnico ele nunca fez um trabalho bom. Tivemos o Grenal 1-1, acho que um empate justo. A vitória do Bahia 1-0 sobre o Mirassol. Aliás, o Mirassol teve um pênalti no último lance do jogo e errou. Parece aqueles sinais de um time que pode cair. Curitiba e Botafogo ficaram 1-1, ótimo resultado para a dupla Grenal. O Atlético Paranaense fez 4-1 a Chapecoense em Chapecó. A Chapecoense já visando a segunda divisão do ano que vem. E talvez a grande surpresa desta rodada, o Cruzeiro fora de casa levou 4-2 do Bragantino, né? O Bragantino praticamente com essa vitória, 40 pontos, se livrou do rebaixamento. Neste momento, a projeção matemática para ficar na primeira divisão, claro que isso varia de rodada a rodada, neste momento é de 42 pontos. 42, tá? O Inter tem 32, então precisaria de 10, 3 vitórias e um empate. E o Grêmio precisaria aí de 11 pontos, 3 vitórias e 2 empates, tá? E na próxima rodada, a dupla Grenal vai enfrentar 2 times que perderam na rodada. O Inter tem um confronto direto com o Mirassol. É um confronto tão importante quanto foi o clássico Grenal. É aquele jogo que não pode perder. Claro que na situação do Inter, dentro de uma zona de rebaixamento, tem que ganhar todos os jogos. Mas como o Mirassol também está na briga contra o rebaixamento, não pode perder esse jogo. Por quê? Se o Mirassol ganhar do Inter, o Mirassol faria 36 e o Inter tem 32. Ele abriria 4, então 4 pontos seriam 2 rodadas. Tá? Então o Inter só não pode perder para o Mirassol. O empate é um bom resultado. E o Grêmio, sabe que mudou a perspectiva do jogo do Grêmio. Assim, antes do jogo começar com o Cruzeiro, tu olha assim, ah, pô, o Cruzeiro tem um time melhor que o Grêmio, o Cruzeiro tá embalado na temporada, tá brigando por Libertadores e do nada tu leva 4 gols e perde pro Bragantino feio. Muda um pouco a perspectiva desse jogo, tá? Eu já olho o Grêmio e Cruzeiro com um jogo que tudo pode acontecer, tá? Vamos ver como o Cruzeiro vai reagir, tu levar uma goleada. Tá? O Cruzeiro que meio que não tem mais nada para fazer no campeonato, porque a tendência é que o Cruzeiro vai ficar numa vaga de pré-libertadores, não vai conseguir uma vaga direta. O Cruzeiro que já não tá mais nas Copas, né? Eu não vou dizer que o Cruzeiro vem de sangue doce, mas quem precisa do resultado no final de semana mesmo, independente se é briga por libertadores, se é briga por título ou briga a libertadores, quem vai jogar com a faca entre os dentes é o Grêmio. O Inter vai jogar com um time que também precisa de um resultado, tá? Sobre o Grenal, rapidinho, tá? Pra mim o resultado foi super justo, tá? Aliás, era uma grande tendência, até porque no primeiro turno também houve empate em 0-0. Esse Grenal tecnicamente foi superior ao do primeiro turno, tá? Um tempo melhor do Inter e um segundo tempo melhor que o do Grêmio, tá? Até é verdade que no primeiro tempo o Grêmio assou uma pressão, mas isso eu já disse aqui no jogo contra o Remo e também já disse contra o Palmeiras, é que o Grêmio ele tem algo que, independente se tu é gremista, é colorado, se tu torce pro Palmeiras, pro Flamengo, o Grêmio tem algo que incomoda qualquer pessoa que gosta de futebol. Na época do Luiz Castro, mesmo quando o Grêmio ganhava jogos apresentando um futebol pobre, o Grêmio tem algo que tá entranhado no clube. O Grêmio não sabe jogar pra frente, cara. O Grêmio só sabe jogar pra trás. A bola sai no Everton, o Everton abre pro Everton, pro Kahneman, chega nas laterais, chega nos volantes, volta pra trás. O Grêmio não sabe jogar pra frente. Bola volta no Everton, ligação direta. O Inter, nesse momento, é um time mais organizado que o Grêmio. E por quê? Até disse isso em programas anteriores. Para mim, a vantagem do Eduardo Batista em relação ao Renato é a seguinte. O Paulo Pezzolano deixou alguma coisa ali. Olha quantos jogos bons o Inter fez na temporada. Flamengo, Palmeiras, ganhou do Corinthians na Copa do Brasil, ganhou do Santos na Vila Belmiro, goleou o Vasco, ganhou do Fluminense. Tu conta vários jogos na época com o Paulo Pezzolano. O Inter apresentou um bom futebol, bem armado taticamente, em alguns momentos pelo Pezzolano. O Grêmio nunca teve isso na temporada com o Luiz Castro. O Renato Portaluppi está pegando um cenário de terra arrasada. O Renato está tentando implementar um trabalho que em 9 meses nunca existiu com o antigo treinador. Mesmo que o trabalho do Pezzolano, olha, se fosse bom, estava no cargo. Mas em alguns momentos, com o Pezzolano, tu viu um elogio do ouvinte aqui em relação ao Inter. Pô, o Inter jogou bem. O Inter teve bem armado, teve bem organizado taticamente com o Paulo Pezzolano, até em jogos que perdeu. O Grêmio nunca teve isso. Então, o Eduardo Batista tem alguma coisa ali. Mesmo algo muito parecido como foi em relação ao Renato quando pegou com o Roger na primeira passagem. O trabalho do Roger não foi nenhuma maravilha, mas em alguns momentos apresentou um bom futebol. O Renato está apresentando um cenário assim que não tem nada. Sobre a coletiva do Renato, muita coisa eu concordo com o Renato. Principalmente pelo elenco mal formado, mal montado. Não é à toa que um time está brigando contra o rebaixamento com Giovanni Cabral, Krovinovic, Matheus Cunha, o Matheus Nascimento, Caio Paulista. Olha quantos jogadores ruins o Renato olha para o banco e não tem ninguém para mexer. Mas tem o Everton, tem o Vila Sante, tem o Marlon, tem o Kahneman, tem o Wallace, Vijaçante, o Carlos Vinícius, o Amuso. Então assim, Renato, tu tem uma matéria-prima que tu pode extrair mais. Eu entendo tu pegar um cenário terra arrasada, mas tem que apresentar mais. Mas assim, ó, também concordo com o Renato, porque se tu botar na balança assim, os dois últimos jogos com o técnico português, o Grêmio perdeu, e com o Filipão também. Nos últimos 3 jogos, o Grêmio fez 3 pontos na conta. É insuficiente? É. Mas evoluiu, pelo menos na pontuação. Tá. Primeiro tempo melhor do Inter. O Inter acaba fazendo 1-0, uma barbeiragem do sistema defensivo do Grêmio. Everton e Vila Sante, pra mim quem erra mais é o Vila Sante. Porque reparem no replay que no momento que a bola está em movimento, o Krovinovic está sozinho. O Vila Sante não precisava dominar aquela bola, só dá o tapa pro Krovinovic. Ele perde a bola pro Alejandro, sobra pro Vitinho, que tem muita categoria, tem muita frieza. Dá um tapa por cobertura e faz 1-0 Internacional. O Inter leva essa vantagem para o segundo tempo, mas tem uma grande desvantagem, que é não ter o seu principal jogador, que aliás não vai jogar contra o Mirassol, que é o Alan Patrick. Assim, ó, sai o Alan Patrick e entra o Bruno Henrique. Tu já tem a vantagem, entra um volante, naturalmente tu vai se jogar para trás. E o Grêmio começou a tomar conta do jogo. Mesmo um pouco desorganizado, o Grêmio abusou dos levantamentos para a área, né? E em alguns momentos o Grêmio jogou com o Bright White e o Carlos Vinícius, que é um dos principais pontos que o Renato tem que tentar melhorar no time do Grêmio. Como o Carlos Vinícius é mal abastecido. Porque não adianta tu ter um centroavante que faz muitos gols, e mais de 20 gols na temporada, e a bola não chega. O Pavon, o Amuso, os volantes têm que trabalharem para a bola chegar em qualidade. O Carlos Vinícius não é só chuveirando bola para a área, né? O Inter é um time vulnerável defensivamente em bolas aéreas, não é à toa que levou o gol contra o Corinthians agora. Levantamento para a área. O único jeito do Grêmio conseguir o empate era assim, chuveirando bola para a área. É verdade, concordo com a visão do nosso querido ouvinte que o seu Delcio, goleiro do Inter, falhou. Não pode espalmar uma bola daquelas ali no meio da área. E o Wallace, mesmo com o nariz fraturado, empatou o jogo. O Grêmio chegou a virar. O Carlos Vinícius estava muito impedido. E aí a gente vê A única bola que chegou em condições pro centroavante do Grêmio, ele finalizou com qualidade e virou o jogo. Verdade que o Grêmio lá não teve uma grande chance para fazer um 2x1. Os últimos 5 minutos o Inter deu uma pressão ali, levantando também muita bola para a área. E no frigir dos ovos, resultado em 1x1. Justo. Não vou fugir do tema, já disse no programa, no começo do programa, acho que foi pênalti pro Grêmio, tá? Não acho que é um lance escandaloso, um lance, meu Deus do céu, tem que tirar o árbitro do quadro, o pessoal do VAR, mas acho que foi pênalti, tá? Não acho que é um lance escandaloso, como foi, por exemplo, o lance do Kahneman contra o Remo, aquilo pra mim é um lance escandaloso, como foi lá, por exemplo, Corinthians e Grêmio, lá em 2023, que o Alberto bota o bração na bola, aquilo, esses pra mim são lances escandalosos, tá? Acho que foi pênalti. Não acho assim, meu Deus, que escândalo, mas acho que foi pênalti, tá? Mas, no frigir dos ovos, acho que 1x1 ficou de bom tamanho e os dois continuam o martírio da briga contra o rebaixamento, tá? 12h35. Cara, tô com meu tempo aqui estouradíssimo, tá? Agradeço a todos pela sintonia aqui no Panorama Esportivo, mas continuo com vocês, trazendo o informativo do Jornal Cultura. Grande abraço, ótima semana.
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2: Repique do Rio Uruguai provoca nova elevação e mantém áreas em alerta em São Borja. Associação São Borgense de Futsal se despede da série bronze após decisão na prorrogação. FG Tarcini de São Borja anuncia vagas para churrasqueiro e empregada doméstica. Câmara de Vereadores de São Borja realiza sessão nesta terça-feira com transmissão da Rádio Cultura. Homem é preso com 37 invólucros de cocaína e mais de R$ 2.000 no bairro Paraboi. Brigada Militar prende acusado de tentar roubar bicicleta mediante ameaça em São Borja. Os detalhes estão nessa edição, de 13 de outubro, do Jornal Cultura, com redação de Adilson Ribas, Anelise Andres, Enéas Júnior e Gelci Saraiva, e apresentação de Adilson Ribas.
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2: Informativo, 13 de outubro, terça-feira. Clima: São Borja terá um dia de tempo nublado nesta terça-feira e nos próximos dias, conforme a previsão meteorológica. Nesta terça-feira, a temperatura mínima foi de 13 graus e a máxima deverá chegar aos 22 graus durante a tarde. Amanhã, na quarta-feira, a previsão indica novamente céu nublado com temperaturas entre 17 e 23 graus. Na quinta-feira, o cenário deve se repetir, com mínima de 17 graus e máxima prevista de 23 graus, conforme o Instituto Meteorológico Experimental José Pereira Alvarez. A chuva registrada na segunda-feira chegou a 45 milímetros em São Borja. Com isso, o acumulado de outubro alcançou 185 milímetros, superando a média histórica do mês de 149,7 milímetros. Em alguns bairros do perímetro urbano, os volumes de chuva ficaram entre 60 e 70 milímetros. Rio Uruguai volta a subir em São Borja e chega a 10 metros e 42 centímetros após repique. O Rio Uruguai voltou a subir em São Borja e chegou a 10 metros e 42 centímetros na manhã desta terça-feira, mantendo o município em situação de inundação. Após atingir um pico de 10 metros e 49 centímetros no dia 4 de outubro, o nível havia recuado até 8 metros e 70 centímetros, mas voltou a apresentar elevação, caracterizando o chamado repique do rio. Conforme os dados da estação de monitoramento Passo São Borja, atualizado às 8 horas e 45 minutos, o rio subiu uma velocidade de 2 centímetros por hora, Já o boletim da Defesa Civil, divulgado às 10 horas da manhã, registrou a marca de 10 metros e 42 centímetros, com o nível ainda em elevação. De acordo com a Defesa Civil, 9 famílias, totalizando 18 pessoas, estão desalojadas e permanecem em casa de familiares. Outras 2 famílias, com 4 pessoas, estão desabrigadas. O ginásio municipal Cleto Dória de Azambuja está disponível como abrigo da prefeitura, mas ainda não havia sido ocupado até a atualização do boletim. Além da elevação do rio, as chuvas dos últimos dias provocam dificuldades de trafegabilidade nas estradas do interior e vias da zona urbana. Entre os pontos afetados pela cheia estão os acessos às localidades de Santa Luzia, Estiva e Salso, além da Avenida Tristão de Araújo Nóbrega, nas proximidades da empresa Piraí Alimentos, que já registrava interdições durante a elevação anterior do rio. As condições das estradas rurais também prejudicam o deslocamento dos moradores e do transporte escolar. Diante das dificuldades de circulação, a Secretaria Municipal de Educação suspendeu as aulas das escolas do interior nesta terça-feira. O nível do Rio Uruguai segue sendo monitorado diante da retomada da elevação após o recuo registrado nos últimos dias. A Associação Samborgense Futsal vence no tempo normal, mas é eliminada na prorrogação das quartas de final da Série Bronze. A Associação Samborgense de Futsal se despediu nesta segunda-feira, dia 12, da Série Bronze do Campeonato Gaúcho de Futsal. A equipe de Samborja venceu o Conesul Esportes de Bagé por 6-5 no tempo normal, no ginásio Militão, em Bagé, mas acabou derrotada por 2-0 na prorrogação, resultado que confirmou a eliminação nas quartas de final da competição. A equipe de Samborja precisava vencer no tempo regulamentar para levar a decisão à prorrogação, já que havia perdido no primeiro confronto por 3-1 em Samborja, no ginásio Cleto Dória de Azambuja. Com a vitória por 6-5, a equipe de Samborja conseguiu levar a decisão para o tempo extra e manteve vivo o sonho de avançar às semifinais. Na prorrogação, porém, o Conesul voltou a ter a vantagem do empate e conseguiu marcar 2 vezes, garantindo a classificação para a próxima fase. Com isso, a associação encerrou sua participação na competição estadual.
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2: FGTACINE de Samborja oferece vagas para churrasqueiro e empregada doméstica com acompanhante. A agência da Fundação Gaúcha do Trabalho e Ação Social de Samborja está com vagas de emprego disponíveis para esta terça-feira. As oportunidades são para churrasqueiro, empregada doméstica e acompanhante. Os interessados podem buscar atendimento na agência, localizado na rua Cândido Falcão, 1077, ao lado do Banco do Brasil. Também é possível obter informações pelo WhatsApp 55981-310010. A recomendação é entrar em contato com a agência para obter mais informações sobre os requisitos e condições de cada vaga. Mais de 1 milhão de processos envolvendo idosos tramitam na Justiça Gaúcha. Mais de 1 milhão de processos judiciais em tramitação do Rio Grande do Sul envolvem pessoas idosas. Conforme dados do Tribunal de Justiça do Estado, essas ações representam cerca de 22% dos 4,6 milhões de processos em andamento no Judiciário do Estado. Do total, aproximadamente 909 mil processos envolvem pessoas com 60 anos ou mais, enquanto outros 172 mil dizem respeito a pessoas com 80 anos ou mais. As demandas incluem questões relacionadas à saúde, benefícios previdenciários, conflitos familiares, violência, abandono e negligência. Diante desse cenário, o tribunal tem ampliado iniciativas para qualificar o atendimento e garantir os direitos dessa população. Entre elas está o Centro Judiciário de Solução de Conflitos e Cidadania, 60 anos ou mais, especializado no acolhimento, na orientação e na mediação de conflitos envolvendo idosos. Entre janeiro e setembro desse ano, a unidade registrou 201 atendimentos, dos quais 171 estavam relacionados a superendividamento. Os casos envolvem principalmente dificuldades com empréstimos, cobranças indevidas e operações financeiras que nem sempre são compreendidas pelos contratantes. O Judiciário também investe na capacitação de servidores para melhorar a comunicação com o público idoso, com atenção à acessibilidade, ao acolhimento e ao enfrentamento do etarismo, que é a discriminação baseada na idade. A iniciativa busca ampliar o acesso à justiça e garantir que pessoas idosas recebam informações claras e atendimento adequado diante de situações de vulnerabilidade.
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2: Câmara de São Borja vota projetos e analisa moções de aplauso nesta terça-feira. A Câmara de Vereadores de São Borja realiza nesta terça-feira, às 14 horas, mais uma sessão do Pequeno Expediente com transmissão da Rádio Cultura. Entre os destaques da pauta está a segunda discussão e votação do projeto da Lei de Diretrizes Orçamentárias, LDO, para 2027, que estabelece orientações para a elaboração do orçamento municipal do projeto do ano. Também estão previstas a votação de projetos relacionados à regulamentação do serviço de táxi no município e da inspeção sanitária e industrial de produtos de origem animal, além da proposta que declara de utilização pública o CTG revivendo a tradição da localidade de Sarandi. Em primeira discussão, os vereadores analisam a proposta que estabelece diretrizes para a destinação de espaços públicos a encontros e atividades relacionadas à cultura automotiva, além de um projeto que prevê a obrigatoriedade de sinalização de vídeo monitoramento nos ambientes de trabalho dos servidores públicos municipais. A pauta inclui ainda moções de aplauso e reconhecimento a entidades, instituições e personalidades. Entre os homenageados estão o Albergue Criança Feliz, pelos 29 anos de atuação, o Rotary Clube de São Borja, pelos 80 anos de fundação, a Sociedade Cultural GEF, pela inauguração de seu novo espaço e pela realização do Dia da Cidadania, e a jovem samborgense Cássia Eloá Martins de Oliveira, que conquistou a medalha de excelência na competição internacional World Skills Xangai 2026, na ocupação de cuidados de saúde e apoio social. Também serão apreciados homenagens à fanfarra de percussão do Colégio Estadual de São Borja pela conquista do primeiro lugar na Copa Uruguaiana de Bandas e Fanfarras, a Invernada Mirim da Escola Cetim Neuza Brizola, ao Cumon São Borja e ao CTG revivendo a tradição. Senado retoma a discussão da PEC da Segurança Pública nesta quarta-feira. A Comissão de Constituição e Justiça do Senado volta a discutir amanhã, quarta-feira, a partir das 9 horas, a proposta da emenda à Constituição da Segurança Pública. O texto é o primeiro item da pauta e os senadores devem votar três destaques que propõem alterações em trechos específicos da matéria. A proposta enviada pelo governo federal ao Congresso em abril de 2025 busca ampliar a integração entre União, estados e municípios ao combate à criminalidade. Entre as principais medidas estão a inclusão do Sistema Único de Segurança Pública na Constituição, o fortalecimento dos Fundos Nacionais de Segurança Pública e Penitenciário e a modernização das forças policiais. O parecer do relator senador Rogério Carvalho, do PT de Sergipe, também mantém medidas como endurecimento das punições para integrantes de facções criminosas e a possibilidade de criação de policiais municipais. Um dos pontos mais controversos é a integração entre as forças federais e estaduais, que gera divergência sobre a autonomia das corporações locais. Após a análise dos destaques da comissão, a PEC ainda precisará ser votada pelo plenário do Senado em dois turnos. Para ser aprovada, deverá receber pelo menos 49 votos favoráveis em cada votação. O governo federal pretende concluir a tramitação no Senado nas próximas semanas.
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2: O homem é preso com 37 invólucros de cocaína e mais de R$ 2.000 no bairro Paraboi. Um homem de 30 anos foi preso pela Brigada Militar na noite deste sábado no bairro Paraboi, durante uma ação da Força Tática. Com ele, os policiais apreenderam 37 invólucros de cocaína, uma balança de precisão e R$ 2.500 em dinheiro. Conforme as informações da Brigada Militar, o suspeito tentou esconder um objeto no calçado ao perceber a aproximação da guarnição durante o patrulhamento. Na abordagem, os policiais encontraram porções de cocaína. Em buscas nas proximidades, foram localizados outros entorpecentes, além de uma balança de precisão e dinheiro. O homem foi encaminhado para exame de lesões e, posteriormente, apresentado na Delegacia de Polícia de Pronto Atendimento para os procedimentos legais. Brigada Militar prende acusado de tentar roubar bicicleta mediante a ameaça. Um homem de 46 anos foi preso pela Brigada Militar na manhã do último domingo, dia 11, em Borja, suspeito de tentar roubar uma bicicleta mediante ameaça com uma faca. A guarnição foi acionada pelo Centro de Operações da Brigada Militar após receber informações sobre a tentativa de roubo. Com base nas características repassadas, os policiais realizaram buscas nas imediações e localizaram o suspeito. Diante a abordagem, foi apreendida uma faca, além de outros objetos que estavam em posse do homem. Ele recebeu voz de prisão, foi encaminhado para atendimento médico e, posteriormente, conduzido à delegacia de polícia. No local, foi lavrado o auto de prisão em flagrante. Revólver e munições são apreendidos após denúncia de ameaças em Itaqui. Um homem de 20 anos foi preso pela Brigada Militar no último domingo em Itaqui por porte ilegal de arma de fogo de uso permitido. A guarnição foi acionada pelo Copom após denúncias de uma briga entre familiares com relatos de ameaça da presença de um indivíduo armado. Ao chegar ao local, os policiais visualizaram um homem com características informadas que fugiu portando uma arma de fogo. Durante a ação, foram apreendidos

0: vigilância realizada pela Brigada Militar. A ação resultou na apreensão de drogas, dinheiro e equipamentos eletrônicos. Conforme a corporação, os policiais abordaram o indivíduo nas proximidades de uma residência que, segundo informações recebidas, seria utilizada para a comercialização de entorpecentes. Foram apreendidas 11 porções de maconha, 54 porções de cocaína e uma pedra de crack. Também foram recolhidos 7 aparelhos celulares, uma câmera de vídeo monitoramento, uma cápsula deflagrada de munições calibre 9mm e R$ 1.179,95 em dinheiro. Os envolvidos foram encaminhados para atendimento médico e posteriormente apresentados na delegacia de polícia, onde foram adotadas as medidas legais cabíveis. Colisão na BR-287 termina com uma morte e 2 feridos em Santiago. Um acidente na BR-287 em Santiago terminou com a morte de um homem de 32 anos e deixou um casal de idosos feridos. Na noite do último sábado, Cláudio Renan Andreata Trindade estava fora de sua caminhonete S10 quando um Ford Fiesta, que seguia no mesmo sentido, atingiu a traseira do veículo. A suspeita é que ele tenha parado no acostamento para tentar empurrar a caminhonete após uma possível pane mecânica. Com a colisão, o motorista ficou prensado entre os dois veículos. Ele foi socorrido e levado ao Grupo Hospitalar Santiago, mas não resistiu aos ferimentos. O casal de 73 anos, 74 anos, também recebeu atendimento médico. A ocorrência foi atendida pelos bombeiros, pelo SAMU e Polícia Rodoviária Federal, que deverá apurar as circunstâncias do acidente. Espingarda e facão são apreendidos após briga entre pai e filho, em Juí. Uma discussão entre pai e filho terminou com um homem ferido e apreensão de armas na noite desta segunda-feira no bairro Modelo, em Juí. A ocorrência mobilizou a Brigada Militar. Durante desentendimento, o pai sofreu um corte na região da cabeça e precisou de atendimento médico na unidade de pronto atendimento. A Brigada Militar prendeu o filho da vítima, apontado como suspeito de envolvimento na ocorrência. Durante a ação, os policiais apreenderam a espingarda calibre 36, uma cartucheira e um facão. O caso foi encaminhado à Delegacia de Polícia Civil, onde foram realizados os procedimentos legais.
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Muito bem, olá amigos, olá amigas, muito boa tarde pra você, boa tarde São Borja, boa tarde Fronteira Oeste, boa tarde Santo Tomé, boa tarde Cidades Vizinhas, tá no ar a edição do nosso programa desta terça-feira, deste martes, deste 13 de outubro de 2026, estamos no ar, estamos ao vivo aqui pela Rádio Cultura, nesse momento somente pelo Instagram. E você que está nos acompanhando pela internet, hoje o rádio, nós estamos com uma pequena falha técnica na transmissão do rádio. Mas aqui no Instagram eu estou com você, aqui direto do estúdio, eu estou no estúdio da Rádio Cultura, estou aqui mesmo, na rádio, na emissora. Eu vim trazer para você uma mensagem de fé, esperança do seu coração. Você que está sempre com a gente, sempre nos acompanhando, sempre aí ligadinho com a nossa programação. Nosso muito obrigado, viu gente? Obrigado você que sempre faz uma pausa nesse horário do meio-dia, da uma da tarde, sempre faz aquela pausa para acompanhar a gente. Muito, muito obrigado você. Deus abençoe a sua casa, a sua família. Nós tivemos aí um final de semana realmente maravilhoso na presença de Deus. Desde sexta-feira aí tivemos bastante atividade na igreja, tivemos aí cultos muito abençoados, tivemos no domingo também aquele culto abençoado de manhã no passo, à noite aquele povo todo, aquela super reunião, né? Domingo, nosso domingo sempre ele é extraordinário, ele é tremendo. E, gente, domingo nós tivemos um culto, meu amigo. Olha, um culto assim, ó, fora da realidade, fora do normal. Nossos cultos sempre são muito abençoados. Agora, domingo. Domingo foi uma injeção de fé, de ânimo, de graça, assim, ó, surreal. E daqui a pouco eu vou comentar com você um pouquinho do que nós vivemos nesse domingo, porque foi muito forte, assim, o culto, aqueles que quando acaba a gente fala, poxa, que culto foi esse, que bênção. Então foi um fim de semana de muita coisa boa acontecendo na igreja, muita coisa linda. E também estamos numa semana de muita expectativa. Por quê? Porque nós estamos nos preparativos da inauguração da nossa Church Santo Tomé. Isso mesmo, gente. Sábado nós vamos ter a inauguração da Church Santo Tomé. Atenção, povo amigo de Santo Tomé. Neste próximo sábado, agora 17, nós temos ali uma maravilhosa inauguração. A igreja já está ali, o prédio já está alugado, já estamos na reta final dos preparativos, né? Hoje vamos colocar o letreiro, a fachada, por dentro já está pintada, por fora também. Enfim, muita coisa boa, gente, assim, acontecendo. E é o clamor de um povo, de uma comunidade, comunidade de Santo Tomé. Nós temos um público já muito expressivo ali. E nós vamos iniciar com um belo trabalho. Então a gente quer, desde já, convidar e invitar nossos amigos de Santo Tomé, sábado, inauguração, na Church Santo Tomé, na Belasquez 780, uma área central da cidade, ali muito fácil de achar, fica no centro geográfico de Santo Tomé. De qualquer forma você chega muito fácil. Já vou avisar, aquela quadra vai ser tomada de veículos, gente. Vai ser algo assim, ó, surreal, vai ser tremendo. Já estamos assim nos preparativos e vai ser muito, muito bom. Vai ser uma maravilha que a gente vai viver lá. Então você não pode perder, não pode faltar. Nós vamos esperar você. Então reúna aí a sua família, reúne os seus amigos. Enfim, convida todo mundo. Pessoal de São Borja, que quiser fazer presente lá, vai ser, gente, momento único, né? Nascimento de uma igreja é algo sempre muito lindo. É sempre algo assim maravilhoso e nós estamos com a nossa expectativa muito boa e muito alta para que nós vamos viver lá em Santo Tomé. E também hoje em Santo Tomé, eu estou hoje na nossa célula mista ali em Santo Tomé. Atenção amigos, vamos estar todos juntos, oi, será maravilhoso. Invita tus amigos, invita tua família, invita todos, vamos estar juntos. Mas à noite, a las 20, Independência 1068, casa de nossa querida Graciela, vai ser maravilhoso. Então hoje à noite é Santo Tomé,
amanhã no Passo. Gente, estou preparando algo no Passo. Atenção, amigos do Passo. Tem uma coisa muito boa para vocês nessa quarta-feira. Eu estou iniciando uma coisa que eu faço todos os anos na igreja, que é uma blindagem para o nosso povo. Por quê, pastor Alex? Porque quando chega o final do ano, muita gente não sabe disso, mas quando chega o final do ano, a maldade, gente, ela se intensifica. Sabia disso? Pastor Alex, é verdade, é verdade. A maldade se intensifica. Então, já tem alguns anos que quando entra o mês de outubro, eu já começo a blindar o nosso povo para que chegue ao final do ano com chave de ouro. Então, eu quero falar disso para você hoje. Vamos lá? Reflexão aqui no nosso momento especial aqui na Rádio Cultura. Vamos lá? Momento de reflexão.

Meu amigo, minha amiga, preste atenção que o assunto é interessante. No livro de Isaías 54, a Bíblia fala de um momento muito difícil da história do povo de Deus. O povo de Deus vivia algo chamado exílio, ou cativeiro babilônico. O que foi isso? Foi um período de cerca de 70 anos em que o povo todo foi sequestrado e levado para outro lugar. Esse povo foi para Babilônia. Babilônia até então era o império mais poderoso do mundo. E esse império veio contra o povo da Terra Santa, o povo de Judá. E esse povo, toda a sua nobreza, rei, príncipes e sua elite, generais, todo mundo, quem comandava tudo, foi levado cativo. Uma coisa humilhante, uma coisa sem precedentes, coisa terrível. E eles viveram essa situação tão triste, tão difícil, tão humilhante, durante 70 anos. E aí você vai perguntar, pastor, mas e Deus? Deus, por que Deus fez isso? Não foi Deus que fez isso. Existem duas vontades de Deus para as pessoas. A vontade perfeita, que a Bíblia diz que ela é agradável e boa. Essa é a vontade de Deus, quando a gente vive na sua palavra, na sua vontade. Então você tem uma vontade que é boa, perfeita e agradável. E tem uma outra vontade de Deus, que é a permissiva. Mal comparando, imagina você que é pai ou mãe, você tem os seus filhos, ou o seu filho, ou a sua filha. Então você orienta o seu filho. Seu filho faz tudo aquilo que você orientou. Então esse filho vive a boa, perfeita e agradável vontade do pai. Ele vai bem nos estudos, vai bem na carreira, porque você está orientando ele. Agora imagina o outro filho seu que não faz nada daquilo que você orienta. Ele vai acabar se metendo em problemas. E você tem a opção de permitir para ele aprender. E foi isso que aconteceu. Deus permitiu. Após uma persistência daquele povo em viver contra a palavra de Deus, uma persistência em viver no pecado, em não ouvir a Deus, em seguir a deuses estranhos, Deus permitiu. Permitiu o exílio, permitiu que eles vivessem uma vida que eles não queriam. Isso durou 70 anos. E aí você vai perguntar, pastor Alex, o que isso tem a ver com a minha vida? Então isso tem a ver com a minha e com a sua vida, quando nós estamos vivendo uma espécie de exílio também. Exílio espiritual, o que seria? É quando você está vivendo a vida que você não quer. É quando a sua vida está deslocada do seu desejo. Assim como esse povo, estavam sem um lugar, sem a sua terra, estavam presos numa terra estranha, não coordenavam suas próprias vidas, eles não tinham gerência sobre a sua própria vida, você já pensou? Coisa terrível. Então, é algo que vale a pena a gente aqui mencionar, vale a pena a gente aqui, vale a pena a gente falar sobre isso. E nós podemos estar vendo algo parecido quando nós vivemos a vida que a gente não quer. Sabe? Por exemplo, uma pessoa está vivendo a vida que ela não quer. Vou dar um exemplo prático. Imagine você, uma pessoa que estudou, fez faculdade, passou anos aí num banco de faculdade, chegou lá, conseguiu se formar, conseguiu obter o seu diploma, mas hoje não está trabalhando na área, está trabalhando em uma outra situação, inferior, abaixo. Como que essa pessoa se sente? Ela se sente como se ela estivesse exilada, porque ela está vivendo a vida que ela não quer. Você entende isso? Imagina quem casou, tudo certinho, papel passado, foi até a igreja, pegou a bênção do pastor ou do padre, fez tudo certo, tudo como manda o figurino. Casou para ser feliz, casou para construir uma vida juntos, casou para ter uma história de vida, né? E hoje, casamento é um verdadeiro inferno, é uma tortura, todo dia. A pessoa não tem alegria, aquela pessoa não tem felicidade,
aquela pessoa não tem prazer. Se ela só está no relacionamento por causa de detalhes, como os filhos, como o patrimônio, que tem que sentar e ver, enfim. É muita dor de cabeça. Mas é a realidade da pessoa. Ela está vivendo a vida que ela não quer viver. Imagine alguém que hoje sua rotina é hospital, consulta, exame, laboratório, é médico, especialista. A vida parou totalmente por causa da saúde. Enquanto a pessoa queria estar vivendo a vida com seu filho, com a sua filha, com a sua esposa, com seu marido, queria estar passeando, conhecendo lugares bonitos, queria estar se divertindo, fazendo um esporte. Mas hoje ela tem que estar em função de hospital, em função de clínica. Ou seja, ela está vivendo a vida que ela não quer. É como se ela estivesse exilada, com a vida deslocada. Você entende isso? Imagina uma pessoa que sempre se esforçou para ter as contas em dia, hoje está desempregado, conta atrasada, dívidas, todo dia recebendo cobrança no e-mail, no celular, no telefone, todo dia aquela tensão e aquela pressão. Como que você acha que essa pessoa se sente? Poxa, ela sempre cuidou do nome dela. De repente ela se vê atolada em dívida. Ela está vivendo a vida que ela não quer. E assim muita gente está, como estava esse povo, vivendo a vida que não quer viver. Sabe? Não aquela que desejava estar vivendo. E aí entram as três crises que todo ser humano passa em um momento difícil. A primeira é a crise da fé. O que é a crise da fé? Quando você não consegue acreditar mais. É quando você começa a pensar: Deus me abandonou, será? Será que Deus ainda me enxerga do céu? Será que Deus ainda está vendo? Será que Deus não ama mais a minha vida? Será que Deus me rejeitou? Esse é o pensamento de muita gente quando está num período muito, muito doloroso de sua vida. A segunda crise é a da identidade. Aquela crise: eu sou ainda um homem de Deus, uma mulher de Deus, porque eles não tinham mais fruto, eles não tinham mais terra, eles não tinham mais pátria, eles não tinham mais templo, porque o templo foi queimado, a cidade foi destruída. Ou seja, tudo que eles tinham de referência não tinha mais. Então a pessoa começa a se questionar: será que eu ainda existo? Será que eu ainda sou alguém importante? Será que eu sou vencedor mesmo? Será que eu sou um bom pai? As pessoas começam a se questionar. Será que eu sou um bom filho? Será que eu sou um bom profissional? Será que eu sou bom mesmo naquilo que eu faço? Será que eu não estou ficando para trás? E a última crise das três, depois da crise da fé, da identidade e dessas duas, tem a crise emocional. A emocional é assim: vergonha, humilhação, sentimento de fraqueza, incapacidade, de destruição. Era assim que eles se sentiam: envergonhados, humilhados, uma situação crítica. E é assim que muita gente se sente. Só que aí entra Deus fazendo um convite para a mudança, e esse povo aceitou. Está em Isaías 54. Quando você aceita o convite de Deus, meu amigo, o sofrimento cessa, a humilhação acaba, a vergonha termina, o exílio espiritual chega ao fim. Mas é preciso aceitar o convite. Jesus falou em Apocalipse 3:20: eis que estou à porta e bato. O que é isso? Isso é um convite. Ele disse: se alguém ouvir minha voz e abrir a porta, entrei na sua vida, na sua casa, com ele cearei, ele comigo. Ou seja, vamos ter um relacionamento, vamos ter uma vida juntos. Ele está à porta e bate. Que porta? Da sua vida, do seu coração. Se alguém ouvir a minha voz, é parte do processo. Abrir a porta é outra parte do processo. Você pode estar ouvindo a voz de Deus hoje, o que eu estou falando aqui pode estar fazendo muito sentido para ti.

vamos ter uma vida juntos. Ele está à porta e bate. Que porta? Da sua vida, do seu coração. Se alguém ouvir a minha voz, é parte do processo. Abrir a porta é outra parte do processo. Você pode estar ouvindo a voz de Deus hoje, o que eu estou falando aqui pode estar fazendo muito sentido para ti.

tá muito forte. Então é muita coisa boa aí. Você pode escolher o dia, escolher o horário. Vamos falar com Deus agora? Momento da oração, aproxime do receptor. Meu Deus, eu oro por tantas pessoas que nos acompanham aqui agora, tanta gente com o rádio ligado, sua casa, seu trabalho. Visita agora, Senhor, essa casa, essa família, essa empresa. Muda a realidade. Muda a história de quem não aguenta mais viver a vida que não quer. Quem se sente exilado, se sente fora da sua, do seu propósito, inclusive. Então abençoa a todos hoje, eu repreendo a enfermidade, declaro saúde, declaro um novo tempo, uma nova história para a honra e glória do seu santo nome. Oramos, amém e amém. Meus amigos e minhas amigas, estamos chegando ao final do nosso programa de hoje, agradecendo aqui quem escreveu pra gente, obrigado Evelyn, obrigado amiga Lizete, lá na Parada do Pão, obrigado amigos. A gente volta amanhã, viu? Estamos de volta aqui no programa e a gente amanhã fala um pouquinho mais da quarta-feira. Um abraço aí do pastor Alex e com Deus e até o próximo programa. Tchau!

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1: 13:50. Nota de falecimento e convite para enterro. Karina Frank, viúva, Rogéria, filha, irmãs, cunhados, sobrinhos e demais familiares do sempre lembrado Basílio Trindade Oleia, Bido Oleia. Com pesar participam, a parentes e amigos, do seu falecimento ocorrido hoje. Os atos fúnebres estão sendo realizados na Capela Vera Bastião do Centro Sala A, de onde o féretro será conduzido para o cemitério particular da família Oleia, na Fazenda São José, Rincão de Santana. Noticiamos o falecimento de Basílio Trindade Oleia, Bido Oleia. Familiares antecipam agradecimentos.
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minha saudação ao presidente, à mesa diretora, aos colegas parlamentares, vereadores e vereadora, e a também todos que estão aqui hoje, aos funcionários da casa e aos que nos acompanham pelas redes sociais. Gostaria de iniciar a minha fala falando um pouquinho de profissionais, de fisioterapeutas, que hoje é o dia do fisioterapeuta. Esses profissionais que fazem a diferença na vida, especialmente das pessoas com deficiências. E aqui eu quero fazer uma homenagem especial à Fabielle Lopes e à Natasha Rangel, que são fisioterapeutas voluntárias das nossas crianças especiais, da Associação de Mães e do Lar Acolher, e também as fisioterapeutas da PAI. Uma família atípica que tenha uma criança necessitando de fisioterapia sabe da importância que é este profissional. Então, aqui eu quero com muito carinho agradecer a todas fisioterapeutas que ajudam a melhorar a qualidade de vida das famílias atípicas, das pessoas com deficiência todos os dias, com muito amor. E também as fisioterapeutas aqui do nosso município, que também trabalham com muito amor, né? Muitas vezes vão na casa das pessoas idosas, daqueles que necessitam deste serviço. Então, meu carinho, minha homenagem a todos os fisioterapeutas pelo

0: padroeiro sempre nos proteja.
1: Com a palavra o vereador Marcelo Lago Robalo, da bancada do PRD, para ocupar a tribuna pelo tempo de 5 minutos.
2: Boa tarde, presidente Lindolfo, a mesa, cumprimento os demais colegas, público que está presente, Dr. Johnny, que se encontra também na casa, patrão do CTG Revivendo a Tradição, Rodinei, que está por aqui também, acompanhando os trabalhos, a Maria, presidente das Convilca. Dizer que tivemos um final de semana maravilhoso, começando pelo evento aí que a vereadora estava à frente, juntamente com o Fred, com várias mãos, né, lá. E dizer que parabéns, vereador, foi realmente um sucesso. Saí de lá encantado com o tamanho da festa e a qualidade também dos brinquedos, pipoca. Tinha pra gurizada encher os olhos, né? Também parabenizando já na sequência a Associação do Vicentino, a pessoa do Burja, que é presidente lá, da Duda, do seu Galvão, de toda essa diretoria, que deram a demonstração que como se faz um trabalho sério. A gente viu que a associação está crescendo, já colocaram vidros, pintaram, está limpa, organizada e fazendo um trabalho muito ímpar lá. Então, essa diretoria nova e o time da Vicentino juntos. Também o Lilo Gomes e amigos ali no assentamento da Marli Alvarez proporcionaram para a criançada lá uma festa ao contento. Então, parabéns também. E a gente continua, né, vendo as pessoas fazer. Tinha muita festa, muitas a gente não consegue ir, né, porque a criançada, todos os bairros provavelmente fizeram. A São Francisco, ela adiou a festa dela das crianças, provavelmente em breve estará fazendo. Também gostaria de dizer que protocolamos aqui uma homenagem aos narradores de rodeio aqui da nossa cidade, que se destacam em outros municípios também, não só no nosso, o Tony, o Jaiso, o Lorenzo e o patrono, né, que começou com a história dos rodeios em vaca mecânica, o seu Maneco. Né, o seu Maneco, quem é que não conhece o seu Maneco, que é um grande narrador? Nós também vamos homenagear eles, protocolamos hoje, que é merecidamente representando o nosso município e em nosso município também. Também dizer, né, que pedimos oração a um grande amigo nosso e instrutor lá do Boitatá, Augusto César Velmuth, né, que está passando dificuldade, né, com doenças. Dizer que o momento dele é difícil também. Pedimos oração, pedimos também colaboração. Vou deixar aqui o Pix do familiar deles. Às vezes um pouquinho, que para nós significa muito pouco. No montante ele se torna muito grande nesse momento. Então o Pix dele é 040-18-38-6095, né? Jéssica Pereira Casale, esposa então dele, né? A gente está fazendo a corrente do bem e deseja, né, Tiane, amiga, também é instrutor das filhas da minha chefe de gabinete, a Carol. A gente está fazendo muita oração, amigo do meu filho também, amigo de muitos aqui, muito conhecido, então fica o nosso carinho e desejamos aí que o nosso município, Arielle, continue caminhando, né? Subemos que temos passando, chefe de gabinete, por uma dificuldade de enchentes, né? O pessoal não consegue transitar nas estradas do interior, alguns lugares, estiva, Salso, lá próximo, a minha mãe lá atacando, né? A gente está vendo o pessoal também com as estradas destruídas, com a chuvarada, e alguns pessoal também tem que tirar caminhão, puxam com trator, olha, pobre secretário, se prepare, o pessoal está indo, está vendo aí, então pede colaboração do pessoal que não precisar sair da sua fazenda ou da sua granja com caminhão,

0: colabore conosco, porque é grande o estrago, o município vem enfrentando dificuldade também na parte financeira e haja dinheiro para recuperar. São 4 mil quilômetros, se não me falha a memória, de estrada todo, né? Então a gente pede essa colaboração. Claro que se tem sementes ou com a colheita ou coisa correndo risco, a gente sabe que tem que tirar de qualquer jeito, mas se não for preciso, pare o caminhão 2-3 dias, não vai mudar o contexto, né, Rodinei? Tu sabe o que é isso, que tu mora no Sarandi lá e a gente vê com os olhos, às vezes, o pessoal judiando as nossas estradas que tanto a gente sofre para recuperar. Muito obrigado e desejo uma boa semana a todos e que Deus nos proteja.
1: Com a palavra, o vereador Valério Cassafuso, da bancada do PDT, para ocupar a tribuna pelo tempo de 5 minutos.
2: Presidente Lindolfo, demais vereadores, vereadoras, eu quero aqui saudar, em nome dessas três pessoas aqui da juventude, Vitor, a Evelyn e a Manu, que aqui estão, dizer assim, do agradecimento e da satisfação de a gente ter aí convivido por mais de 50 dias. Né, com essa juventude e que nos faz a repensar de novo e a acreditar, né, que essa cidade, esse país, esse estado tenha realmente mudança significativa, uma esperança maior para a nossa sociedade. Nessa, excelentes competentes em suas áreas, que deixaram marca aí com certeza e vou levar guardado no meu coração por toda a minha vida pública e pessoal também. Mas eu quero aqui também cumprimentando esses três jovens aqui, cumprimentar todos os senhores e senhoras que aqui se encontram, aqueles que nos ouvem pela Rádio Cultura e também pelas redes sociais de comunicação. Eu quero aqui me consternar com as famílias de importantes pessoas, reconhecidas, conhecidas aqui da nossa cidade, que nos deixaram essa semana, o Bido Leia, o seu Eli Matos de Carvalho, doutor Edgar de Matos e o seu Eloar Tagliaferro Pessota, pessoas, como falei, que deixaram um legado bonito na nossa cidade, mas que nos deixam. Então quero me consternar e um abraço solidário a todos os familiares dessas pessoas que nos deixaram essa semana. Quero aqui cumprimentar na figura do presidente do Sindicato Rural, Marlon Pereira, pela sua garra, pela sua coragem de novamente executar uma feira, uma expofeira, uma Fena Oeste aqui no município de São Borja. Uma feira muito importante. Nossa gratidão a todos os expositores que lá participaram e também com certeza contribuem aqui para o fomento, o fortalecimento e o crescimento de nossa cidade, principalmente na questão rural. Da mesma forma aqui, cumprimentar nossa colega Lu e o Frederico, Fred Janot, pela atitude e pelo excelente evento que fizeram lá em prol das nossas crianças. Mas quero aqui fazer um pedido para nosso líder de governo da base, um pedido de socorro ali do aquele pessoal da FEPAGRO, o vereador Damião. Por questões técnicas, eles deixaram de ser atendidos pelo SF-13 e passaram, secretária passou, passaram eles para o SF-14. Vejam só, lá na comunidade de Euporã. Eu não consigo entender o porquê que está ao lado da cidade de Cardealtu, que é ligada à saúde, que não coloque a ser atendido por um SF aqui da cidade, que volte para o 13. Vejam só a questão da logística, do transporte, essas pessoas têm que se deslocarem até em Euporã, na questão de exames, marcação de consulta. Então a gente pede aí que a base, que dá sustentação ao prefeito, olhe com atenção e sensibilidade para essa comunidade aqui, retorne o atendimento ao SF-13, que tirando assim várias questões de logística, como já falei, que não seriam necessárias. Nós precisamos, vereador, que se fala muito, às vezes a gente sabe das dificuldades da saúde, sabe que a demanda é muito e o dinheiro é escasso, mas isso é uma decisão de gestão. E nós precisamos olhar mais com humanidade para os nossos contribuintes. Eu não tenho argumentação que me dobre no sentido do porquê de levar lá para Imporã. Já o pessoal de Imporã, a gente já sabe das dificuldades, aí pega um pessoal da FEPRAG, que é aqui do lado da cidade, e coloca lá, sendo que gera um transtorno muito maior. A nossa saúde deve ser facilitada e não tornar mais dificultosa aí para os nossos moradores. Fico aqui meu pedido, então, não como uma crítica, vereador Damião, mas que se eu leve o prefeito, converse junto com os outros vereadores e que tenha a compreensão e a atenção desta comunidade que nos pedem esta ajuda. Muito obrigado a todos, uma excelente sessão e uma grande semana a todos os sambojenses.
1: Com a palavra, o vereador Matheus Bronzoni, da bancada do PDT, para ocupar a tribuna no pequeno expediente pelo tempo de 5 minutos.
3: Cumprimento a mesa diretora, os colegas vereadores, colegas vereadoras, pessoal que nos acompanha pelas redes sociais, pela rádio e aqui no plenário. E faço um cumprimento especial aos colegas de JS, Vitor, Manu e Evelyn, pela presença aqui nesta casa hoje. Quero começar minha fala desejando melhoras ao meu amigo de bloco, meu amigo de invernada, Augusto. Espero que fique tudo bem. Um abraço fraterno a Gessiara, sua companheira, e também um pedido de oração, um pedido de ajuda, aqueles que puderem contribuir com eles nesse momento difícil, que assim façam. Também parabenizar pelo dia do fisioterapeuta, meu irmão Cândido Bronzoni, que é fisioterapeuta, mestre e doutor em saúde coletiva, e é meu exemplo de acadêmico, meu exemplo de pessoa, meu exemplo de homem e de ser humano. Parabenizar todas as ações que foram feitas pelo Dia das Crianças, vereadora Lube de Noto, o pessoal lá da Vila Vicentinos, o meu bairro, o pessoal ali do Paraboio, o Tatá, o Alisson, pelas ações que fizeram. Eu sempre falo que a defesa das crianças deve ser uma prioridade de todos, porque elas representam o futuro da nossa nação. Parabenizar também pelo campeonato o pessoal da ASF, que ontem, infelizmente, foram eliminados nas quartas de final. Por pouco não conseguimos garantir a vaga para a Série Prata, para o município de São Borja, mas fizeram um grande campeonato, tanto que a eliminação veio só na prorrogação, e um jogo que foi teve vários debates sobre questão de arbitragem e tudo mais, e os guris fizeram um grande jogo. Então, parabéns à Norma, à presidente, parabéns ao Renan, ao Juvenil, técnico e todos os atletas do time. E agora eu quero entrar num tema bastante delicado e que volta e meia eu falo nessa tribuna, que é a questão dos assédios, e voltou à tona de novo dentro da administração pública municipal. Sejam eles assédio moral, sejam eles assédio sexual, e eu tive acesso ao documento que o SIMUSB, que é o sindicato, fez ao Poder Executivo pedindo atitude, porque isso é grave. Eu, há mais de ano, fiz um requerimento nessa casa, um pedido de informação sobre supostos assédios que teriam ocorrido na Secretaria de Saúde, e até hoje o Poder Executivo não me deu retorno. Tive um retorno, para ser justo, da Procuradoria da Mulher dessa casa de forma informal, mas formalmente não tivemos retorno nenhum. E já passou da hora do Poder Público, e se o Poder Público Municipal, através do Executivo, não fizer, eu vou propor, através de lei, políticas públicas de proteção aos servidores e principalmente às servidoras públicas do nosso município. É 2026, estamos chegando em 2027, e parece que vivemos em 1980 ainda. As pessoas, os servidores públicos, as servidoras públicas principalmente, precisam ter o direito de servir a população de forma tranquila, sem qualquer espécie de assédio. Isso não vai se aceitar. Nós não iremos aceitar, e tiveram que falar 200 vezes nessa tribuna, eu vou falar, porque muitas vezes nós usamos, e com razão, essa tribuna para defender o direito das mulheres, para combater os números absurdos dos feminicídios que acontecem no Rio Grande do Sul e no Brasil, mas a proteção do direito da mulher deve ser integral, independente de quem está no governo, independente de que lado está lá em cima do Poder Executivo. As mulheres precisam de proteção integral, porque o feminicídio é a ponta do iceberg. Mas a violência contra a mulher começa lá embaixo, na perseguição moral, na perseguição sexual. E nós precisamos sim ser rígidos, nós precisamos sim ter políticas públicas de combate ao assédio no município de São Borja, dentro do serviço público, seja executivo ou legislativo. Então fica aqui o meu apelo ao Poder Executivo que haja. Já passou da hora de tomarmos atitudes firmes, e não é o Matheus que está falando. É um pedido do sindicato que representa os servidores públicos municipais. Além disso, e para encerrar minha fala, presidente, acho que tem que sair dessa casa esse debate, e eu sei que já foi levantado outras vezes, a questão dos comerciantes do Cais do Porto. Nós falamos nas enchentes, na questão da moradia, na questão humanitária, é importante sim, é fundamental, mas aqueles comerciantes estão passando, acho que pela quinta enchente, vereador Aurélio, e isso também significa que eles não conseguem trabalhar. Isso reflete na questão econômica das famílias. Nós precisamos debater, presidente, umas políticas públicas permanentes para os comerciantes do Cais do Porto. Da minha parte era isso, desejo uma ótima semana a cada um de vocês, seguimos debatendo e construindo a São Borja do futuro. Forte abraço.
1: Com a palavra o vereador Paulo César Ribas Lopes, vereador cardeal da bancada do Progressistas, para ocupar a tribuna no pequeno expediente pelo tempo de 5 minutos.
4: Presidente, colegas vereadores, vereadoras, ouvintes da Rádio Cultura, pessoal que se encontra no plenário, nossa boa tarde. Eu estava ouvindo aqui atentamente os colegas vereadores, é por aí a coisa, né? A questão também ali da FEPAGRO, aí a gente já tomou conhecimento já há bastante tempo já, vereador Valério. Eu acho que nós temos que aproveitar e buscar recurso, Ariane. E falar para o Cristiano aí, o recurso para fazer uma peça ali, uma sala, até mesmo no assentamento Cristo Redentor, né? Porque se teve alguma desavença com alguma família, não que as demais pessoas vão ser prejudicadas também. Eu concordo com a sua fala aqui, nós temos que achar uma forma de não punir todos, né? Não pode ser punir todos se foi um fato separado. Essa é a questão minha. Eu tenho vários amigos ali, o seu Milton Dobler ali, que é o pai da Angélica, do Argel, do Beto, de toda a família Dobler, né? E eu acho que ali tem que fazer um levantamento, aproveitar agora que o governo passa a ser do PL, que eu vou cobrar também muitas coisas aqui, inclusive estradas do interior, é que a gente sabe que choveu, tá, em péssimas condições, mas não queira que as coisas vão ficar tiradas do jeito que tá. Eu vi uma colocação do secretário, vamos dizer que eu sou contra o Bestete toda hora, que eu tenho que trazer o nome dele aqui, Damião. Mas é uma vergonha, né? A gente coloca, temos um grupo da base do governo, a gente passa as reclamações só para a base do governo, e o secretário usa as imagens para colocar na rede social, como se vitimizando sempre. Secretário, o senhor tem que fazer a coisa correta, colocar cascalho. Ali é terra vermelha, barro vermelho. Ou não dá para enxergar. Posta aquela foto que eu postei no grupo ali, onde é a estrada cascalhada, que pode passar caçamba, carreto, o que for, bitrem. Tem que colocar cascalho, secretário. Essa desculpa de que chuva, tá? Chuva estraga a estrada. Perfeito, estraga. Mas se é bem feita, como fizeram aqui até o Barusca, que cascalharam, levantaram, nunca mais deu problema. Essa é a situação da diferença do trabalho.

0: parar com isso aí, tem que parar com essa questão aí, são vidas em jogo. Eu tenho vídeos ali que me mandaram também, onde micro-ônibus passa no meio da enchente. Para fazer um retorno, tem que fazer um retorno. E se para um micro-ônibus desses no meio da enchente, como é que fica? Como é que fica a situação? Aí sou eu errado, que estou aqui tentando defender vidas, salvar vidas. Não é fácil, gente, não é fácil. Hoje a gente vê, o cardeal está em cima do Bestete, mas faz a coisa certa, secretário Bestete. Ali no Ivaí, quantos anos faz que entra Juca e sai Manduca, entra prefeito, sai prefeito, continua sempre a mesma estrada? Onde a gente pede com atenção, pede com carinho, pede com respeito, não se consegue, tem que trazer para a tribuna para poder ouvir. É a única forma das coisas acontecerem aqui nessa casa. Apesar de ser base do governo, de poder reclamar, mas a gente pede com educação, pede com carinho. Eu fiz mais de 3.800 km no interior. Eu sei onde está pior, onde não está pior, onde tem que cascalhar, onde não tem que cascalhar. É só nos perguntar. Eu fiz todo o roteiro do interior. Eu visitei granjas, estâncias, fazendas. Eu fui. Encontrei várias vezes pelo Carvalho. Caçacã, Ivaí. E ele sabe disso. Aonde os pontos tem que colocar, aonde não tem que colocar. É isso, a gente só quer ajudar. Só quer ajudar. Mas é inadmissível uma situação dessa, eu colocar na rede social, onde a gente participa de uma base do governo, de coloca os áudios ali. Se eu quisesse colocar, então eu teria colocado na minha rede social. Mas é isso. Eu só quis dar uma de protagonista, olha. E outra coisa, a lavoura não espera. Se precisa ir o adubo, precisa ir a uré, precisa ir a planta, a semente tem que estar lá na lavoura com dependente de estrada. Obrigado.
1: Com a palavra o vereador Edson Damião, da bancada do Progressistas, para ocupar a tribuna pelo tempo de 5 minutos.

Quando seu coração está pleno de gratidão, qualquer porta aparentemente fechada pode ser uma abertura para uma bênção maior. Com esta frase eu quero deixar aqui meu desejo de uma semana abençoada a todas as pessoas que nos escutam pela rádio, pelo Facebook, do campo e da cidade. E aqui já também parabenizando pelo dia de Nossa Senhora Aparecida, dia 12, ontem, o dia das crianças, e como é bom um abraço de uma criança. E eu, com a bênção do Senhor, tenho o meu pequeno de 6 anos, o Mateus, que a cada dia me abraça e me pega com surpresa, dizendo: pai, te amo. Aquele rapidinho assim, te amo. E eu digo: eu também te amo, meu filho. E isto nos traz a alegria da vida. Tão poucas coisas que abrem o sorriso de uma criança, não precisa muito. Um sorvete, um abraço, uma brincadeira jogando bola em cima da cama, só isso que eles querem. Então, como ser criança é bom, não precisa de muita coisa. A gente vai crescendo e as nossas necessidades vão aumentando, isso é natural, e as nossas queixas também, faz parte do processo da sociedade. Quero também aqui, dia 13, hoje, como falou os que me antecederam, o dia do fisioterapeuta e do terapeuta ocupacional, parabenizar a esses profissionais, assim como também o dia do engenheiro agrônomo, que foi ontem, e o dia 15, dia do professor. Parabéns a todos esses profissionais aqui mencionados. Quero já dar uma resposta aqui também, vereador Valério, que o senhor falou sobre a questão da FEPAGRO, vereador Cardial. Estive conversando semana passada com a secretária Sabrina Loureiro, da Saúde. Fica uma situação bem delicada que nós temos que colocar no outro lado também. Médica e enfermeira, mulheres, que foram ameaçadas no atendimento lá na FEPAGRO. E aqui não vem ao caso, foi uma família, duas ou três pessoas, mas se coloquem no lugar de profissionais que estão dentro do carro e a porta é aberta com rigor, com violência, ameaçadas, e ela teve que parar, ela teve que respirar, ela teve que fazer o que ela não queria fazer, talvez. E aí eu pergunto, e aí nós vamos obrigar esta mesma profissional a ir lá? É delicado, podemos trocar o profissional? Sim, nós podemos trocar um profissional que vem atendendo muito bem o interior, que vem também dando uma resposta que não é todos os médicos que se afinam com a lida do interior. O senhor sabe disso, vereador? Então, o que nós temos que fazer? Realmente, não pode uma comunidade

0: ficar à mercê de uma situação que é isolada. E eu espero que as autoridades policiais tomem as atitudes que devem ser tomadas, porque violência, e eu concordo, vereador Matheus, não é admissível em campo algum. E aqui está falando alguém que já teve a experiência da violência contra si, já levei cuspida na cara quando profissional, e o ato que eu tive foi o de prisão, porque aquilo me dava direito, de contenção e de levar a registro policial. Mas que dá vontade de fazer outras coisas, dá, infelizmente, quando a gente é agredido. E ali aquela profissional médica, a enfermeira, tiveram, vamos dizer, o tino e o tato e talvez o medo de não tomar uma atitude naquele momento. Então nós vamos esperar, já falamos com a nossa secretária Sabrina, para avaliar essa situação. Para avaliar, para que talvez nesse momento aquela situação lá de Inhuporã seja momentânea, até se avaliar um novo cenário, porque nós não podemos pegar um médico na hora e rever todo um procedimento padrão de uma secretaria. Eu peço então para aquela comunidade que merece sim o seu atendimento. Tem muitas pessoas ali que têm um rol de procedimento de saúde que precisa de atenção. Sabemos disso. Então o que a gente pede também para a comunidade que apoie os nossos profissionais da saúde, porque eles são importantes. Eu sou um, já passei por 5 cirurgias na vida e a gente está na mão do médico. A gente está na mão da enfermeira. A gente está na mão da nossa família nos momentos em que a gente vira quase o nada. Quero aqui então também parabenizar o nosso presidente do Sindicato Rural, o Marlon Pereira. Parabéns pelo evento que se fez agora semana passada, encerrado infelizmente ontem, adiado com o tempo, mas parabenizar por todo esse protagonismo que nós tivemos nesses eventos do final de semana, e isso é importante para a geração da economia, para a geração da renda da nossa gente. Muito obrigado, fica aqui um abraço do Damião e que tenhamos uma semana abençoada.
1: Com a palavra, o vereador Eduardo Rocha, da bancada do PSDB. 5 minutos, vereador.
2: Senhor presidente, senhoras vereadoras, senhores vereadores, ao nosso público que nos acompanha aqui no plenário da casa, quero cumprimentar o patrão Rudinei, patrão lá do Revivendo a Tradição. Em nome dele, cumprimento a todos que estão aqui nos acompanhando. Quero também estender o meu cumprimento ao amigo Eduardo Belmonte, que hoje está de aniversário, né? Desejar um sucesso na tua vida e que tu continue aí com a prosperidade, levando sempre essa alegria e o companheirismo que todos nós conhecemos da tua pessoa. Também parabenizar na pessoa do presidente do Sindicato Rural, o Marlon Pereira, toda a diretoria do sindicato, pela realização da Expofeira aqui no município, a 55ª Expofeira de São Borja. Momento difícil que nós atravessamos, mas o sindicato, liderado aí pelo Marlon, fez acontecer a nossa Expofeira sem interrompê-la e fazer com que nossos produtores lá levassem, né, seus animais para que também pudesse embelezar aquela feira, assim como todos os que expuseram, fizeram as suas exposições lá naquele local e que também movimentaram a nossa economia nesse final de semana. Infelizmente, a chuva que venha assolando aí o nosso município, o nosso estado, não deu trégua no dia de ontem e tiveram que cancelar o evento, né, nessa segunda-feira, no dia 12, o Dia da Criança, que poderia aí levar bastante as nossas crianças lá no Sindicato Rural. E escutando aqui, vereador Matheus, o seu pronunciamento, né, sobre o assédio com servidores públicos. Nós, o ano passado, apresentamos aqui um projeto de lei, né, para que fosse regulamentado esta questão do assédio. Mas, infelizmente, teve parecer contrário, tem que vir do Executivo, e nós não tivemos com o prosseguimento desse projeto. Mas é algo que nós estamos atentos também, porque nós precisamos sempre salvaguardar a saúde mental e corporal de todos os servidores. Então o senhor tem aí um parceiro, assim como em outras pautas que nós devemos avançar mais durante essa segunda etapa aí deste ano. Quero também falar com a nossa população samborgense. Na semana passada, nós fizemos uma publicação nas redes sociais, na qual nós colocamos o nosso posicionamento para esse segundo turno. Dissemos lá que estaremos aí apoiando, né, o Flávio Bolsonaro, do PL, para esse segundo turno. Sempre tive a minha responsabilidade nos meus posicionamentos. E eu sigo firme naquilo que eu tenho de posicionamento e proposta. Então, não vejo inimizade, não vejo eu contra eles ou eles contra eu. Recebi muitas críticas nas redes sociais e também muitos elogios, mas não é isso que importa para mim. O que importa é Samborja. Eu não vejo em qualquer comportamento que temos, em qualquer posicionamento que temos, a questão da rivalidade. E sempre digo e volto a repetir aqui para a nossa população: o mais importante para mim é Samborja. O mais importante para mim é a nossa gente. E eu sigo de cabeça erguida sempre pensando no posicionamento que tive em dar esta clareza à nossa população de como é que os seus representantes se posicionam perante as eleições que estão aí. Então, mais uma vez, eu sigo sendo leal àquilo que eu penso, com transparência e buscando sempre o melhor para Samborja. Quero colocar aí o nosso gabinete sempre à disposição da nossa comunidade e nós estamos aí trabalhando de forma séria e responsável, sempre para o bem da nossa cidade e da nossa gente.
3: Questão de ordem, presidente.
1: O senhor tem questão de ordem, vereador.
3: Presidente, deixei o vereador Eduardo Rocha terminar a fala dele, porque eu entendo que aquele momento ali é sagrado, mas só para lembrar da questão da sua portaria, que está em vigor ainda, sobre a questão de publicidade política na tribuna da Câmara. Então, peço que o senhor tenha cuidado nas próximas sessões de interromper quando for usado o nome de candidatos ou pedido de apoio ou votos no uso da palavra.
1: Obrigado, vereador. Solicito ao senhor secretário que efetue a leitura das proposições recebidas pela secretaria.
2: Proposições recebidas pela secretaria. Projeto de lei 110/2026 do vereador Renê Ribeiro, que concede o título de cidadão samborgense ao senhor Júlio César Almeida dos Santos.

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15 horas 28 minutos, 15 28. Estamos retornando também, retornando ao ar pelo rádio, né? A programação estava através da internet, você que estava nos acompanhando através do aplicativo do celular. E já na abertura, deu coincidência, né? Retornou a energia elétrica, estávamos fora do ar, lá nos transmissores estavam sem energia elétrica. Retornou justamente na abertura aqui da programação às 3 horas e 29 minutos agora. A Tarde Azul está no ar com a música e também a participação aí do ouvinte até 15 para as 6 da tarde desta terça-feira, 13 de outubro, após o feriadão, né? Aqui em São Borja foi um feriadão, podemos dizer assim, um pouco mais prolongado. No sábado teve feriado do feriado municipal, o feriado aqui na cidade dia 10. Depois ontem, dia 12, né? Então emendou com sábado, domingo e segunda-feira. E algumas escolas também do interior do município, não sei se aqui na cidade também, no interior principalmente, estão sem aula devido à questão das estradas, né? Chuvas intensas no mês de outubro, então deixam as estradas em precárias condições e não há condições muitas vezes do transporte escolar chegar, né, até algumas residências para o transporte, e as estradas também estão em situação muito complicada. Então não tem aula hoje, né, todo dia nas escolas, segundo a nota ontem, hoje pela manhã, da prefeitura aqui em São Borja, da Secretaria Municipal da Educação. 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Também com a gente na programação, doutora Dara de Meira, né? 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Na programação da tarde, a sua JLA Energia Inteligente, Energia Solar. E Nicola Veículos vem com as notícias. Temos edições, 3 edições durante a tarde. Uma edição dentro da programação do colega Lutero do Carmo. E depois as duas edições restantes na programação A Tarde é Sua. 3 horas e 31 minutos. A temperatura em São Borja, a temperatura está por volta já dos 20 graus aqui no centro da cidade. A gente vai até mesmo atualizar a temperatura nesse momento. 21 graus aqui em São Borja, tempo nublado com aberturas de sol. Começando aí com o Alemão do Forró, 3 horas e 32 minutos.

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5: Já está participando o ouvinte pelo 996731260. Agora há pouco também ligou participação sempre aí da Maristela, lá na chamada Rua Larga, no bairro do Passo, né? Tristão de Araújo Nóbrega. Nosso obrigado pela audiência. Também seu Leomar Milbra, sempre sintonizados na programação da Cultura. A gente agradece. Faltando 10 minutos para as 4. Aqui na programação, para a Ótica Líder, Mercado da Casa, Doutora Dara de Meira, Nicola Veículos com as notícias, né? JLA Energia Inteligente. Daqui a pouco vamos trazer, então, a altura aqui do nível do Rio Uruguai, né? Na região, desde Itapiranga, Porto Mauá, aqui em São Borges, daqui. Participação agora. Participação agora da Geuci, desde a redação da Folha de São Borges. Depois vem mais um destaque, faltando aí 9 para as 4 da tarde. Também falando em informações e notícias, daqui a pouquinho também tem notícias através da Rede PAM, edição das 4 da tarde.
6: Da redação da Folha de São Borja para a Rádio Cultura, Geuci Saraiva.
7: O senador Flávio Bolsonaro e candidato à presidência da República declarou nesta terça-feira que votará a favor da proposta de emenda à Constituição que prevê o fim da escala de trabalho 6x1. Com votação em primeiro turno prevista para esta quarta-feira no Senado, a PEC busca alterar as regras da jornada de trabalho. Flávio afirmou que a maioria dos trabalhadores deseja o fim da escala 6x1 e declarou que pretende votar conforme a vontade da maioria do povo. Apesar de apoiar a mudança, o senador defende que haja espaço para negociação entre empregadores e empregados sobre a organização das jornadas. O Natal Solidário Adote uma Cartinha do Grupo SBC chega à 16ª edição em São Borja. A campanha é destinada a crianças de até 12 anos e idosos em situação de vulnerabilidade social que participam pela primeira vez. Cada participante poderá solicitar apenas um presente. A cartinha deverá conter o pedido, telefone e endereço completo, além das cópias da carteira de identidade da criança ou do idoso, comprovante de endereço em nome de um dos pais ou responsável e CAD único atualizado. As cartinhas serão recebidas de 20 de outubro a 20 de novembro na portaria da Rádio Cultura. Em 2025, foram adotadas 220 cartinhas. Uma menina de 9 anos conseguiu pedir ajuda silenciosamente ao fazer o sinal universal de socorro durante uma abordagem em Curitiba, no Paraná. O gesto foi percebido pelo primo, que alertou outras pessoas e ajudou a polícia a prender um homem de 54 anos suspeito de tentativa de estupro de vulnerável.

0: orientações da avó. O sinal consiste em mostrar a palma da mão, dobrar o polegar para dentro e fechar os demais dedos sobre ele, permitido pedir ajuda discretamente. Da redação, Gelci Saraiva.
1: Faltando para as quatro, vem aí o Benito de Paula, que na programação da tarde é sua.

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2: 2 minutos faltando para as 4, daqui a pouquinho vem notícias pela Rede Pampa. Informação aí atualizando sobre o nível do Rio Uruguai, né? Observando aqui em Itaqui, 9,75 metros, está estável a altura do nível do Uruguai em Itaqui. Itapiranga, ele está crescendo desde a manhã de hoje, 4,86 metros, esteve 4, durante a manhã, 9:30 da manhã, né? Estava 4,63, agora 4,86 em Itapiranga, ele retornou a crescer. Já em Porto Mauá, ele está baixando 6,59 metros, crescendo, ele se mantém aí o nível bastante instável, né? Uma hora está mais baixo, outra hora estabiliza, depois volta a crescer, né? Em Garruchos está baixando 10,42 metros, teve 10,47 de manhã, está 10,42 agora, baixou um pouco. Aqui em São Borja ele mantém o nível de crescimento 10,48, cresce um metro, um centímetro e meio, né, por hora. 10,48, está aqui 9,75, 10,48, portanto, aqui em São Borja. Garrucho está baixando, mas tem esse crescimento lá, bem lá na ponta, podemos dizer assim, do mapa, né, em Itapiranga, 4,86. Mas Porto Mauá e Garrucho está baixando, vamos aguardar, mas continua ainda a interdição das

0: estradas, né? Interdição das estradas do Salso, Santa Luzia e também na Estiva. E a questão... Ah, sim, no bairro do Passo, na Tristão da Araújo Nóbrega, né? É, próximo ali, um pouco adiante da Piraí Alimentos, também está interditada aquela via de acesso ali da Tristão da Araújo Nóbrega. Quando a Xias, acho que a partir dos 9 metros ali, né, já tem a interdição. 4 da tarde, vamos ficar no aguardo aqui para notícias da Rede Pampa, depois a participação do nosso colega Dilson, com informações aí do final de semana, em virtude que ontem não tivemos também a programação aqui da emissora, a repercussão aí sobre os resultados do futebol, e ontem também o encerramento da participação da Associação São Borges de Futsal, ao perder na prorrogação lá para a equipe do Cone Sul na cidade de Bagé. O jogo foi realizado ontem à tarde, com transmissão aqui da Rádio Cultura. O jogo começou às 16 horas, mais ou menos nesse horário, né? Começou o jogo ontem à tarde. E acabou perdendo a equipe local na prorrogação.
1: 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Canal Exército do Lula é registrado junto ao Tribunal Superior Eleitoral. Horas, 1 minuto, este é o Pampa Notícias e vamos atualizando as principais informações do momento. O canal de mensagens Exército do Lula, criado pelo deputado federal André Janones, foi registrado nesta terça-feira junto ao Tribunal Superior Eleitoral. Coordenado pelo deputado reeleito André Janones, o canal tem mais de 4 milhões de inscritos. O objetivo é compartilhar áudios, vídeos e orientações para apoiadores do presidente Lula. A condição foi imposta pelo presidente da Corte Eleitoral, ministro Cássio Nunes Marques, para que o grupo funcione durante o segundo turno da disputa eleitoral. De 39 anos foi preso na manhã desta terça-feira por suspeita de feminicídio em Porto Alegre. A vítima de 21 anos, identificada como Natasha Rodrigues Mendes, foi encontrada morta na casa do suspeito. O nome do preso não foi divulgado até o momento. A casa fica nos fundos de outras moradias. O homem alegou que a jovem teria passado mal. Mensagens detalham uma estrutura de recrutamento de mulheres para festas privadas promovidas pelo banqueiro Daniel Vorcaro com a participação de agenciadores e organizadores de eventos. As conversas indicam que brasileiras e estrangeiras eram levadas a encontros com Vorcaro, amigos e convidados, incluindo autoridades no Brasil e no exterior. O Vaticano informou que a cirurgia do Papa Leão XIV para a retirada de um nódulo no pulmão realizada nesta terça-feira foi concluída com sucesso e que o pontífice retornou ao seu quarto para iniciar a recuperação. O procedimento ocorreu dentro do prazo e conforme esperado, ainda de acordo com o boletim. Mais informações serão divulgadas em breve. O presidente dos Estados Unidos, Donald Trump, afirmou nesta terça-feira que os Houthis, grupo rebelde do Iêmen, estão se comportando muito mal. Os Houthis, apoiados pelo Irã, combatem o governo iemenita, que por sua vez é apoiado pela Arábia Saudita em uma guerra civil desde 2014, mas o conflito se intensificou desde que o governo estadunidense iniciou sua guerra de 8 meses contra o Irã. Agora as informações do mercado financeiro. O dólar comercial opera em alta de 0,67%, cotado a R$ 5,01. O euro comercial opera em alta de 0,68%, cotado a R$ 5,62. O principal índice da Bolsa de Valores brasileira B3 opera em baixa de 1,05%, aos 206.877 pontos. Agora 4 horas, 4 minutos, confira mais informações em osul.com.br ou baixe o aplicativo no seu celular, é grátis.
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0: Nota de falecimento e convite para enterro. Karina Frank, viúva, Rogéria, filha, irmãs, cunhados, sobrinhos, demais familiares do sempre lembrado Basílio Trindade Oleia, Bido Oleia. Com pesar participam a parentes e amigos do seu falecimento ocorrido hoje. Os atos fúnebres estão sendo realizados na Capela Vera Bastion, no centro, na Sala A, de onde o féretro será conduzido para o cemitério particular da família Oléia, na Fazenda São José, Rincão de Santana. Participamos do falecimento de Basílio Trindade Oléia, Bido Oléia. Os familiares antecipam agradecimentos. 16 horas, 4 minutos.
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0: Olha, 21 graus a temperatura aqui no centro da cidade de São Borja, 4 horas e 7 minutos, 4 e 7. Temperatura que vai se manter, podemos dizer assim, estável para amanhã. Mínima de 16, 17 graus, máxima 22. Quinta aumenta um pouquinho, né? E aí para o final de semana, interessante que ela diminui um pouco. A máxima é 20, 21 graus. E vamos ter uma mínima aí de... A partir de sexta-feira começa a declinar, aliás, a partir de quinta-feira já começa a declinar a temperatura, 14, 12, até 10 graus no final de semana. 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Chegando aqui o Adilson no estúdio, o Adilson vai trazer informações, vamos recordar aí também... Praticamente os jogos começando aí no final de semana com o clássico Grenal, que marcava grande expectativa. O Grenal foi realizado no domingo à tardinha, às 17h30, e o placar ficou em 1-1, né? 1-1. E a expectativa é que aparecesse um pouco mais do futebol, mas se manteve na média. E o futebol não apareceu muito, né, Dilson? Boa tarde.
1: Boa tarde, Alberi. Boa tarde à nossa audiência, Alberi, da 1260. É, os dois grenais do Campeonato Brasileiro terminaram empatado, né?
0: Foi.
1: Nós tivemos o do primeiro turno no Beira-Rio 0-0 e agora tivemos 1-1 na Arena do Grêmio. Foi um Grenal tecnicamente melhor em relação ao que nós tivemos no do primeiro turno, né?
0: Sim.
1: Né? Não foi um Grenal dos sonhos, mas fizemos um comparativo que foi apresentado no Beira-Rio, onde em 90 minutos nós tivemos só uma chance de gol, que foi uma finalização do Borré, que o Everton defendeu. Esse já foi um jogo assim com lances mais claros, né? Até pela necessidade das duas equipes em vencer, né? Um primeiro tempo onde o Inter foi superior, né? O Inter bem mais organizado, aliás. Eu tinha relatado pra ti aqui em outro programa anterior. Talvez não seja tão surpreendente assim a chegada do Eduardo Batista e ter feito alguns ajustes que tenha feito o Inter melhorar, até porque o seu antigo treinador, o Paulo Pezzolano, que deveria ter sido demitido, mas em alguns momentos apresentou um bom futebol. Sim. Apresentou uma organização tática. O Inter empatou com o Flamengo, empatou com o Palmeiras, tinha ganho do Santos na Vila, tinha ganho do Corinthians, goleou o Vasco, o Fluminense. Então tinha vários jogos com o Paulo Pezzolano que o Inter tinha apresentado um bom futebol, e alguma coisa o Eduardo Batista poderia absorver e colocar em prática agora, manter e fazer alguns ajustes, ao contrário do Renato, que está pegando realmente um cenário assim de terra arrasada, né? O Grêmio não apresentou nada em 9 meses com o Luiz Castro, e reitero para ti o que inclusive escrevi na minha coluna da Folha de São Borja. O Grêmio não apresenta ainda um bom futebol, mas se eu colocar na balança o que era apresentado na época do Luiz Castro, pelo menos em resultado, o Grêmio melhorou. Porque nos últimos 3 jogos sem o Renato, vou botar o Filipão naquele jogo contra o Botafogo, o Grêmio perdeu pro Botafogo. E o Grêmio perdeu os últimos 2 jogos com o Luiz Castro. O Renato não ganhou nenhuma, mas também não perdeu. Pelo menos a cada rodada o Grêmio faz um ponto. Eu sei que é insuficiente, mas é melhor do que era apresentado na época do Luiz Castro. Um primeiro tempo onde o Inter foi melhor, acabou fazendo 1-0 num erro assim, uma barbeiragem do sistema defensivo do Grêmio, do Everton e do Vila Sante, e o Inter teve uma grande perda, e uma perda que vai ser sentida já agora para sexta-feira, que é uma ausência do Alan Patrick, né, que é o artífice do time, é um jogador diferente. Acabou tendo uma lesão na muscular, até porque o Inter não tem uma reposição à altura, aliás, poucos times têm um jogador do quilate do Alan Patrick nessa posição. Teve que botar o Bruno Henrique, um jogador de marcação, e chamou o Grêmio pro seu campo, né? Mesmo que o Grêmio não tenha lá empilhado grandes oportunidades, praticamente no segundo tempo só o Grêmio teve a bola. E aí, pra mim, o Antony acabou falhando, né? Como o Everton tem uma colaboração no gol do Inter, pra mim o Antony também tem uma colaboração, né? Uma bola que... Se é um beabá do futebol, tu não pode espalmar uma bola pro meio da área, né? E aí o Wallace acabou empatando. O Grêmio chegou a virar com o Carlos Vinícius, mas ele estava impedido. Mas pelo que as duas equipes produziram, o empate acabou sendo justo. Até acho que o Grêmio, para mim, teve um pênalti ao seu favor. Acredito que o Bernabei faz a carga nas costas do Diego Caíto. Não estou naqueles que embarcam. Ah, o Grêmio está... São erros reiterados contra o Grêmio. Acho que o Grêmio foi prejudicado do Bragantino, também acho que foi contra o Vitória. Mas uma rodada antes contra o Remo também o Grêmio foi ajudado, né? Foi um pênalti escandaloso pro Remo no lance com o Walter Kahneman. Então a banca paga e ela recebe, né? O empate acabou sendo justo, não é bom pra ninguém. Acho que é um pouquinho melhor pro Inter, porque a gente analisa o treinador com uma vitória e um empate, né? 75% de aproveitamento contra dois concorrentes diretos, contra o Corinthians e contra o Grêmio. É, os dois agora têm jogos bem difíceis na próxima rodada, né? O Inter, ele tem um jogo com caráter de decisão, porque ele tem um confronto direto. O Inter só pega confronto direto, né? Pegou o Corinthians, pegou o Grêmio e agora pega o Mirassol. Para mim é um jogo tão importante quanto foi o clássico Grenal. Porque o Inter, no mínimo, tem que voltar vivo de lá. E quando digo voltar vivo, não pode perder. No mínimo, com empate. Para ainda ficar com o Mirassol na alça de mira. Porque se tu perde pro Mirassol, tu vai precisar de duas rodadas para passar o Mirassol. Porque o Mirassol vai abrir 4 pontos do Inter. Tá? E pros gremistas, porque esse jogo acaba interessando pro Grêmio, né? Porque são dois concorrentes do Grêmio. O melhor resultado é um empate. Porque sempre quando tem um confronto direto de zona de rebaixamento, o melhor resultado sempre é um empate. Mas tu sabe que se eu acho que tiver um vencedor, eu acho que é melhor o Inter ganhar pro Grêmio. Porque na última rodada, o Grêmio vai enfrentar o Mirassol. O Grêmio sempre tem que ter o Mirassol no seu retrovisor. O Grêmio nunca pode ter o Mirassol a 4 pontos, até a 3. Até porque se o Mirassol perde um jogo e o Grêmio ganha, o Grêmio ultrapassa o Mirassol do saldo de gols. Então o Grêmio sempre tem que levar o Mirassol de 2 a 3 pontos. Para na última rodada, quem sabe precisar de um confronto direto, ganhar do Mirassol. Claro, o melhor resultado é um empate. Mas se tiver um vencedor, até acho que é melhor o Inter ganhar para o Grêmio do que o Mirassol, tá? E o Grêmio pega um confronto que até ontem, no jogo que a gente dizia assim, ó, pá, provavelmente o Cruzeiro vai vir aqui na Arena do Grêmio e vai ganhar com uma extrema facilidade do Grêmio em Porto Alegre. Mas o Cruzeiro levou 4-2 ontem do Bragantino. Aliás, o Cruzeiro chegou no aeroporto em BH com forte pressão em cima dos jogadores do Cruzeiro, comissão técnica, e esse jogo pro Cruzeiro já tem um cenário de pressão, né? Porque o Cruzeiro tá numa situação até meio cômoda no Campeonato Brasileiro, né? Não vai ser campeão, tá brigando por uma vaga de pré-libertadores, mas eu já vejo um jogo um pouco aberto, né? Porque o Cruzeiro, depois dessa pancada de 4 gols de diferença, aliás, de 2 gols de diferença, mas o 4-2, não sei o quanto o Cruzeiro não pode psicologicamente ser afetado com um placar elástico desse aí, né, Alberim?
0: Ah, é claro. Então,
1: ninguém contava que o Cruzeiro ia perder pro Bragantino, sim, ainda mais do jeito que perdeu por 4-2, né?
0: De repente ele pegou um jogo mais acomodado, né? De repente já contava com a ver. Sérgio, o pessoal entrou com um salto alto e aí acabou se dando mal, né?
1: Sim. Outro destaque nós tivemos aí foi o Corinthians ter contratado um treinador, né? Aliás, assim, um treinador assim que ninguém imaginava. O Corinthians contratou um treinador que há 7 anos não trabalha. Né, que é o Seedorf, né, ex-jogador, jogou no Milan, jogou inclusive aqui no futebol brasileiro, no Botafogo, e vem com uma aposta de muito risco, né. A gente tava falando aqui que o Eduardo Batista era um cenário assim de grande ponto de interrogação. Imagina o Seedorf, né, que é um cara que não trabalha 7 anos de forma profissional. Nunca fez um bom trabalho como treinador, um cara que é de fora do país, jogou aqui uma temporada só no futebol brasileiro, e o Corinthians vai ter que brigar contra um dado estatístico, né? Nunca um time na era dos pontos corridos que perdeu 8 partidas não foi rebaixado. Todas as vezes que um time perdeu 8 jogos consecutivos, caiu para a segunda divisão. O Corinthians com salários atrasados, tem um bom time do meio para frente, mas do meio para trás é bem vulnerável. E levou uma pancada num clássico, né, Alberi? Levou 4 do, sim, Palmeiras num clássico. Claro que o Palmeiras errou um pênalti ainda. Então não sei como é que o Corinthians vai reagir. Eu acho que esse próximo jogo do Corinthians agora no Campeonato Brasileiro contra um time que não ganhou de ninguém fora de casa, o Corinthians pega o Vitória, que é outro confronto direto dessa rodada do Campeonato Brasileiro. Se o Corinthians não ganhar do Vitória em casa, aí pra mim o Corinthians realmente se encaminha pra um rebaixamento, tá? Isso é bom pra dupla Grenal. Porque o Remo tá virtualmente rebaixado, o Chapecoense já caiu. E se o Corinthians cair, isso quer dizer que pelo menos ou o Grêmio ou o Inter um vai se salvar, né? Quem sabe um dos dois não consiga puxar o Mirassol aí, né?
0: E também observando a tabela, o Vasco também não...
1: O Vasco, a minha vantagem 35. Do Vasco é que o Vasco ele é o único time junto com a Chapecoense que tem um jogo a menos.
0: Ah, sim.
1: E é no São Januário, tá? Então o Vasco ganhando esse jogo da Chapecoense, que o jogo a menos já tá praticamente salvo, né? O Vasco até poupou titulares agora na rodada do Campeonato Brasileiro, porque ele joga hoje a semifinal da Sul-Americana contra o Boca, né?
0: Ah, sim, pois é.
1: Né? Então é muito por isso que o Vasco acabou tropeçando. O time que tropeçou em outra divisão não poderia ter tropeçado o Juventude, né? O Juventude empatou em casa com o São Bernardo.
0: Né? Tem dificuldades em casa, né,
1: o Juventude nas últimas rodadas tem dificuldades em casa. Né? Parece que tá sentindo essa pressão de estar virtualmente... garantindo um acesso, mas tá em segundo, mas o terceiro, quarto, quinto, sexto tá bem embolado ali, né? da segunda divisão. Então o Juventude tinha que ter ganhado esse jogo do São Bernardo. Estaria subindo nesse momento para a primeira divisão, mas a situação ainda é de alto risco, tá? Por uma vaga direta. E ontem nós fizemos um jogo aí da Associação Samborgense Futsal, infelizmente acabou sendo eliminada da Série Bronze, mas para primeiro ano neste campeonato, né? Como associação, acho que o saldo é positivo, bateu na trave. É, conseguiu ganhar o jogo lá, né, Alberi, por 6-5, né, fez uma boa atuação, até destaquei hoje no panorama esportivo, né, o Mamica, né, um grande destaque ontem, né, além de defesas importantes, armou 2 gols,
2: foi,
1: né, o Frois na marcação também, fazendo gols, o Somar, assim, tecnicamente a equipe fez uma ótima atuação, mas os donos da casa tinham 3 vantagens, a primeira vantagem, empatar, a segunda vantagem, o número de faltas que não foi zerado, então qualquer falta da associação era tiro livre. É, o time da casa tem um mérito, né, e pra mim a associação não foi eliminada ontem, a associação foi eliminada no jogo de ida, né, se tivesse empatado aqui teria classificado, mas o juiz também foi um pouquinho caseiro, né, Alberinho, alguns lances assim, alguns pênaltis, né, alguns lances de cartão assim, um pouco enfocados, eu não vou botar que o Conesul classificou por causa da arbitragem, até porque veio aqui no Cleodoro da Zambuja e ganhou o jogo. Mas em alguns lances polêmicos, para mim o juiz foi bem caseiro ontem, né?
0: Isso, o pessoal reclamou muito, né? A comissão técnica, inclusive teve expulsões, até foi expulso um jogador importante ali, foi o...
1: O Gordo?
0: O Gordo, né?
1: O Gordo é um jogador versátil, né? Que tu, por exemplo, numa prorrogação, até porque realmente ele é um goleiro, literalmente, porque ele pega muito com as mãos também, né? Ele é bom como goleiro, ele tem uma boa finalização e sabe jogar com qualidade um goleiro linha, né? Não é só chutar de fora da área, né? Ele sabe armar o jogo pros alas, procurando o pivô, tecnicamente ele é muito bom, né?
2: É.
1: Então realmente foi uma grande perda que o time ontem da associação teve, mas para primeiro ano, né? O Alberi até tava comentando, o Juvenil foi um grande jogador de futsal e de futebol de campo, primeiro ano dele como treinador, claro, né? É realmente um cenário totalmente novo para ele, então assim, o cenário é muito positivo, se reestruturar para a próxima temporada, torcer que agora o Cleodoro da Zambuja vai ter todo um tempo para uma reforma, né, em relação à parte estrutural, para receber a equipe, também as equipes visitantes e também o torcedor aí com melhor comodidade possível aqui para a próxima temporada, né. Eu fiquei satisfeito, claro, a gente como amante do futebol de campo e do futsal está sempre na torcida aí que os times de São Borja sempre estejam nas principais divisões. Mas se botarmos friamente na ponta do lápis, tá de bom tamanho.
0: Isso. Ficou entre os 8, né? 8
1: classificados. Entre os 8, bateu na trave, né?
0: Isso, ficou entre os 8 aí. E acho que essa semana o pessoal da comissão técnica vem no programa do
1: esporte. Amanhã?
0: Amanhã?
1: Amanhã vamos trocar uma ideia com o Juvenil aí, fazer um balanço aí, claro. Mas eu entendo, até estava conversando com algumas pessoas da associação, fica aquele gosto amargo, né? Porque foi lá e ganhou o jogo no tempo normal, né? Mas a vantagem do time da casa era muito grande, né? Tu poder empatar, ter a situação do tiro livre e também a arbitragem, alguns lances, assim, deveria ser uns critérios um pouco mais justos, né? Mais igualitários. A associação não queria que o árbitro puxasse para ele, só queria uma arbitragem limpa e justa. Sim. E na minha visão, este de quem acompanhou o jogo, escutou aqui, não foi o que aconteceu.
0: Tá certo, obrigado a Deus que retorna amanhã nas programações aqui da emissora, 4:20. Tem a sugestão musical aqui da Regina, Rio Azul com Os Atuais, 4:21.

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4h27, aqui a programação A Tarde é Sua, 4h27, trazendo a variedade musical, informações do seu rádio. Daqui a pouco também tem o Sertanejão Clássico aqui na 1260. Vamos trazer aqui na 1260 o Guilherme Arantes, nosso Boa Tarde para Marisa, Antônio Veiga Machado lá na Barão do Rio Branco, Dona Joana Santa Catarina, pessoal que nos acompanha, aquele pessoal também que está no campo, na lavoura, na sua chácara aí no interior do município, acompanhando a programação da cultura. Dona Maurília, né? Boa tarde, Salveri. Estou aqui na Paris Sampaio escutando um maravilhoso programa. Uma ótima tarde para o senhor. Obrigado, Dona Maurília, para o seu Alcides, né? A gente agradece também na audiência o Natanael. Obrigado, Natanael. Tudo bom aí para ti, para os familiares. A gente agradece pela audiência. Vamos trazer a Adriana Ribeiro, Sempre Sou Eu. 4h28, temperatura em São Borges, na marca aí dos 21 graus.

0: 32 minutos, 4h32. Olha, precisa-se de um par de muletas para o seu Edson Santana Schneider, né? Então, ele é morador aqui da cidade, precisa-se de um par de muletas para seu Edson Schneider. É, o pessoal também pode, quem possuir, né? Pode emprestar por um tempo e deixar aqui na Rádio Cultura, ou até mesmo comunicar aqui para o colega Laudelino na programação à tardinha, ou até mesmo para a gente aqui, para o seu Edson Santana Schneider. 4h32.
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0: E agora com Garoa, segundo nosso colega Adilson, né? Com Garoa, voltando novamente aqui para... O pessoal estava com a esperança da abertura de sol, né? Agora voltou a instabilidade novamente do tempo aqui no centro da cidade. Chega Amado Batista, Dona Ramona Araújo, nosso muito obrigado pela audiência. Ela manda aí para Maria, para Cristina, para suas amigas, para Dona Aparecida, né, Dona Ramona? Chega Amado Batista, 4h33.

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1: A Associação Samborgense de Futsal se despediu nesta segunda-feira, dia 12, da série bronze do Campeonato Gaúcho de Futsal. A equipe de Samborja venceu o Conesul Esportes de Bagé por 6-5 no tempo normal, no ginásio Militão, em Bagé, mas acabou derrotada por 2-0 na prorrogação, resultado que confirmou a eliminação nas quartas de final da competição. A equipe de Samborja precisava vencer no tempo regulamentar para levar a decisão à prorrogação, já que havia perdido no primeiro confronto por 3-1 em Samborja, no ginásio Cleto Dória de Azambuja. Com a vitória por 6-5, a equipe de Samborja conseguiu levar a decisão para o tempo extra e manteve vivo o sonho de avançar às semifinais. Na prorrogação, porém, o Conesul voltou a ter a vantagem do empate e conseguiu marcar duas vezes, garantindo a classificação para a próxima fase. Com isso, a associação encerrou sua participação na competição estadual.
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0: informação, aqui a tarde é sua, tempo instável, né? Tem uma leve garoa aqui em São Borja, aqui no centro da cidade. 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Alusão aí pro bolo, né? Está calmo, mas com a garoa. Boa, né? Bolo para o pessoal também tomar aquele chimarrão, uma pipoca, um bolo frito também, um bolinho aí, como por exemplo nos enviou aqui o Nico Machado lá de São Ramão, nos enviou aqui um preparado, acho que não sei se um iogurte, enfim, algo assim com umas cuecas viradas, hein? O pessoal nos enviou aqui uma foto, ó Rita, tá bonita a foto do Nico Machado lá na localidade de São Ramão. E o pessoal que também estiver em casa pode nos... Pena que é um pouco longe, né? Lá na localidade de São Ramão.
1: Será que nós vamos receber algo aí?
0: Pois é, de repente, né, Rita? Pode deixar na portaria, o pessoal começa a distribuir aqui pra gente, né? Mas nosso muito obrigado aos ouvintes, né? Podem interagir, enviar a sua foto aqui pelo WhatsApp 99673-1260. Semana passada a gente provocou o ouvinte, né? Aquele dia que estava um dia chuvoso, a gente provocou o ouvinte... E também o ouvinte nos mandou só as fotos, né? Aqui também, já nos mandou aqui Dona Márcia Cristina um prato aqui de pipocas, ó. Nos mandou pipocas aqui quase chovendo, então está meio geral essa instabilidade, essa garoa, não é só aqui em São Borja, está geral. Faltando aí 17 minutos para 5, enquanto o pessoal vai nos enviando as fotos, né? A gente vai trazendo a boa música com o Daniel.

0: tarde também à dona Márcia Cristina, nos enviou uma foto, né, com as pipocas. Obrigado, Márcio de Bom, aí, na localidade de São Donato. Além do Nico Machado, também o Bolo lá em Porã, um garoa também, a Mari no Rincão de Santana.
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0: clássico Cordão de Ouro com trio Parada Dura. Obrigado, Mari. Toca pra mim, Por Amar Assim. Oferece pro Edson, Mari do Rincão de Santana. Obrigado, Ed. A Mari também, seu esposo Edson. O pessoal também que está ligado na programação da Cultura. Por aqui lidando com bolo frito e chimarrão. Obrigado aqui ao pessoal que nos enviou também a foto, a dona Suzana Cadó. Obrigado, portão, dona Suzana. A gente deseja também tudo de bom aos nossos ouvintes. Aqui na Tarde é Sua, na Cultura de São Borja e o Espaço do Sertanejão.

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7: Oito minutos faltando para as 5 da tarde, faltando 8 para 5, daqui a pouco tem mais informações e notícias, né, no seu rádio. O ouvinte interagindo, participando, na Suzana Cadó nos enviou aqui, também o por aqui lidando com bolo frito e o chimarrão. Obrigado, Ana Suzana. Está bonito os bolos fritos. A gente agradece pela audiência, né? Tem ver umas fotos dos nossos colegas aqui para comentar, Anelise, Aline, e sabe, já dentro da programação da Fronteira FM daqui a pouco. É, nosso muito obrigado, ouvinte que está interagindo com a gente, mandando seu recado. Alusão para o Ayrton. Já deve estar no lanche aí, né, Ayrton? Obrigado, Ayrton, em Uporã. Os nossos ouvintes também. Robertson, lá em São Lucas. Eldomir Marquesano, Bororé, o Diego também, lá na localidade de Bororé. A gente agradece pela audiência. 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

pouquinho chega informações e notícias pela Rede Pampa. Agora Gilberto Gilmar, logo após, a partir das 5, né, também tem o espaço Tertúlia, melhor da música do Rio Grande, a música nativa, nativista aqui na programação da Tarde é Sua, na Cultura de São Borges.

0: Eduardo Leite e Luciano Zucco inauguram o escritório de transição. Em ponto, este é o Pampa Notícias e vamos atualizando as principais informações do momento. O governador Eduardo Leite e o governador eleito Luciano Zucco inauguraram no início da tarde desta terça-feira o escritório de transição de governo no edifício Guaíba, em Porto Alegre. Na sequência, os dois se reuniram com suas equipes para apresentação de um panorama geral da administração estadual, com os principais desafios estruturais e temas estratégicos para a continuidade das políticas públicas no Rio Grande do Sul. Uma obra para a implantação da rede de abastecimento de água no interior de Caxias do Sul está interrompida temporariamente. A decisão foi comunicada pelo Serviço Autônomo Municipal de Água e Esgoto na tarde desta terça-feira. O motivo é a localização de artefatos explosivos durante escavações no começo deste mês. O governo do estado, por meio do Centro de Monitoramento da Defesa Civil, vinculado à Coordenadoria Estadual de Proteção e Defesa Civil, atualizou nesta terça-feira o aviso hidrometeorológico 20 de 2026. O documento tem vigência até quinta e prevê temporais em algumas áreas do estado e continuidade de cheia do Rio Uruguai em municípios da fronteira oeste. A previsão meteorológica indica a possibilidade de temporais isolados entre terça e quinta, principalmente entre a tarde e a noite. O Kremlin afirmou nesta terça-feira que os contatos sobre um cessar-fogo energético entre a Rússia e a Ucrânia seguem em andamento. O governo da Rússia negou também que o acordo com os norte-americanos, firmado para permitir as exportações de diesel produzido na Rússia, seja uma tentativa de levar Moscou de volta às negociações por uma resolução para o conflito com a Ucrânia. Os óculos inteligentes devem indicar claramente quando estão filmando, tirando fotos ou gravando áudio para respeitar a privacidade das pessoas, defendeu o Comitê Europeu para a Proteção de Dados nesta terça-feira. Os dispositivos são equipados com sensores, câmeras e alto-falantes e suas lentes também funcionam como telas. E agora as informações do mercado financeiro. O dólar comercial opera em alta de 0,71%, cotado a R$ 5,02. O euro comercial opera em alta de 0,72%, cotado a R$ 5,62. O principal índice da Bolsa de Valores Brasileira B3 opera em baixa de 1,08%, aos 206.808 pontos. 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

dia agora o Espaço Tertúlia, você fica bem informado nas tardes aqui da Cultura. Tivemos também notícia através da Rede Pampa, já duas edições às 4 e 5 da tarde. Participação também dos nossos ouvintes pelo 996731260. Aliás, o ouvinte pode continuar participando, deixar o seu recado. A partir de agora, o melhor da música do Rio Grande, da música nativa também, no Espaço Tertúlia. E obrigado o ouvinte que está também participando, interagindo com a gente pelo 3431-2244, 996731260. Já relatou instabilidade, né, garoa, em alguns, muitos pontos, inclusive do nosso interior do município. Temperatura continua em 21 graus. O nível do Rio Uruguai, não te observou agora há pouco, né? Aqui em São Borja está estável nesse momento. A última medição de 15 para as 3 da tarde, 10,48 metros, está estável. Itaquile cresce ainda um pouco, né? 9,75 metros. Ele está baixando lá em Porto Mauá, mas a última atualização é de 1h30 da tarde, depois não atualizou, né? Itapiranga, ele cresce 4,96 metros, 4,96 em Itapiranga. Agora, 5h07, seu Valdir, dona Fátima, pessoal que está nesse momento se preparando para o chimarrão, o Ayrton lá em Iporã, nosso muito obrigado também, o pessoal também dos nossos ouvintes do Rincão de Santana, Santa Luzia, Granja Coleto, seu Mário Gaúna, dona Fátima, a gente deseja também tudo de bom para vocês, dona Alcenira, seu Luiz Antônio Godoy, nosso obrigado pela audiência. Vento forte e chuva fina, né? Crioulo, saudoso crioulo dos Pampas, aqui na programação da tarde da Cultura.

17 horas e 10 minutos, 21 graus a temperatura. Hoje pela manhã a gente recebeu até uma mensagem na programação Linha Aberta, né? A gente está apresentando pela manhã, querendo ouvir o Teixeirinha, ouvinte aí que sugeriu. Vamos trazer agora na programação Rei do Baralho. Nosso muito obrigado, pessoal que está nos acompanhando aqui na cidade, interior do município, dando carona pra gente também, né? Nosso muito obrigado no carro do aplicativo, no táxi, no caminhão. Chega Teixeirinha, são 5 e 11 da tarde.

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0: 17h15, vamos trazer o boletim do tempo aqui para São Borja, né, a partir desta terça-feira e para o restante aí dos dias através da Metsul.
1: Nesta terça-feira, a previsão é de variação de nuvens, com temperatura que varia pouco, na casa de 15 a 20 graus, com vento fraco do quadrante sul. As nuvens estarão muito presentes em toda a fronteira oeste, mas em princípio não chove. A quarta, a quinta e a sexta-feira seguem nessas condições. O sol aparece em alguns momentos, fica esse vento constante do quadrante sul e traz em alguns momentos ao ar livre uma certa sensação de frio. E, de fato, a temperatura não muda muito durante a semana. Fica no patamar de 15 a 20, 22 graus. Uma variação térmica meio que estável, constante. O tempo tende a firmar mais entre os dias, a partir do dia 18 e pelo menos até o dia 20, então serão vários dias consecutivos se não mudar os prognósticos de nebulosidade, de períodos de sol, mas em termos de chuva, a previsão não é indicativo de chuva muito presente na região. E a partir do dia 21, sim, poderemos ter alguns eventos de chuva e até mesmo de forte intensidade. Então, o cenário é mais otimista, dando uma trégua aí mais prolongada na instabilidade pelo oeste gaúcho. Da Metsu Meteorologia, Estel Cias.

17, passando 17 minutos das 5, tivemos então aí a projeção do tempo, né? Temos a garoa aqui em São Borja, mas não marca instabilidade forte aí, segundo a Estael Cias, até o próximo dia 21, até a semana que vem. Então vamos aguardar, inclusive para o final de semana, marca o friozinho no domingo, até 10 graus aí a temperatura mínima. Participação aqui do Natanael, roda para nós, Cordiona Baguala com o Crioulo dos Pampas. Obrigado, Natanael, pela audiência. 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Chega o Luiz Marenco, 17 horas e 19 minutos. E a temperatura em São Borja, 21 graus.

ouvintes aí que estão na estância, na fazenda, na granja, né? Curtindo a programação da Cultura, até mesmo na cidade, né? Ginete de Fronteira chega com os serranos, 17 horas e 24 minutos, temperatura 21 graus.

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7h29, você ficou bem informado aqui na... Aliás, vai receber informação daqui a pouquinho com notícias, né? Na programação da 1260. E o ouvinte também participando aqui, o seu Pedro Fonseca.

tarde, Abelina, na sintonia da programação. Se possível, uma com César Passarinho, qualquer música, né? Chuva de ontem, 39 milímetros lá na Encruzilhada. Obrigado, seu Pedro. Bastante chuva, portanto. A gente agradece a participação dos ouvintes aqui na Cultura. 17 horas e 30 minutos. Natanael deixou a sugestão Cordiana Baguala com Crioulo dos Pampas. Depois vem as demais sugestões aí dos ouvintes que estão participando aqui da Tarde é Sua.

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1: A Comissão de Constituição e Justiça do Senado volta a discutir amanhã, quarta-feira, a partir das 9 horas, a proposta da emenda à Constituição da Segurança Pública. O texto é o primeiro item da pauta e os senadores devem votar 3 destaques que propõem alterações em trechos específicos da matéria. A proposta enviada pelo governo federal ao Congresso em abril de 2025 busca ampliar a integração entre União, estados e municípios ao combate à criminalidade. Entre as principais medidas estão a inclusão do Sistema Único de Segurança Pública na Constituição, o fortalecimento dos Fundos Nacionais de Segurança Pública e Penitenciário e a modernização das forças policiais. O parecer do relator senador Rogério Carvalho, do PT de Sergipe, também mantém medidas como endurecimento das punições para integrantes de facções criminosas e a possibilidade de criação de policiais municipais. Um dos pontos mais controversos é a integração entre as forças federais e estaduais, que gera divergência sobre a autonomia das corporações locais. Após análise dos destaques da comissão, a PEC ainda precisará ser votada pelo plenário do Senado em 2 turnos. Para ser aprovada, deverá receber pelo menos 49 votos favoráveis em cada votação. O governo federal pretende concluir a tramitação no Senado nas próximas semanas.
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5:38, 5:38, chegando já na reta final aqui da programação A Tarde é Sua, né? E o Espaço Tertúlia A Tarde é Sua começou por volta das 15:30. A emissora, inclusive, no horário anterior estava fora do ar devido à falta de energia elétrica nos nossos transmissores, mas retornou aí a partir das 13:30. Nosso boa tarde para o seu Valdir, dona Fátima. A Karine também nos acompanha lá conjuntamente com a família, seu esposo lá na localidade de Sarandi. Mercedes também, nosso obrigado pela audiência, né? Nós vamos para o seu Odil, lá em São Miguel, ao Zanella, obrigado Zanella, tudo de bom aí, ao seu Luiz Robalo, dona Rosinha, dona Rosa, são ouvintes de sempre aí da programação da Cultura. 17:39, para a Ótica Líder, Mercado da Casa, doutora Dara de Meira, Nicola Veículos, JLA Energia Inteligente, a casa favorita e comercial favorito. Também nosso boa tarde aí para o Charles, né, da Ferragem Fronteira, que foi uma das parceiras nas eleições, na cobertura das eleições, no primeiro turno, né? 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Obrigado pela audiência e também pela colaboração. 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De retorno amanhã, a partir das 9:00, na programação Linha Aberta, né? A gente está realizando essa semana. E depois à tarde, o encontro aí na programação A Tarde é Sua. Até lá.

Antônio César Passarinho, obrigado pela audiência. O Pedro Fonseca na Encruzilhada, na audiência, e sugeriu César Passarinho, que na programação Espaço Tertúlia 17:41.

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3: Boa tarde a todos os ouvintes da Rádio Cultura. Estamos começando agora o programa Escola de Jesus e a oração da Ave Maria. Programa organizado pela paróquia São Francisco de Borja. Hoje a paróquia não traz nenhum aviso, nenhum aniversariante dizimista, mas a paróquia São Francisco de Borja agradece a todos que de uma forma ou outra ajudaram a organizar ou participaram da dezena do nosso padroeiro e também logo após, ontem, no dia 12, no dia de Nossa Senhora Aparecida, também na organização na capela e comunidade Nossa Senhora Aparecida, lá na Vila Goulart. Então a paróquia agradece a participação de todos, a mão amiga de todos e que esteja cada vez mais presente em nossas vidas, São Francisco de Borja e também Nossa Senhora Aparecida. Hoje, neste dia 13 de outubro de 2026, 28ª semana do Tempo Comum, você, caro ouvinte, teve a oportunidade de ler ou escutar o Evangelho de hoje, o Evangelho diário, que é de Lucas, capítulo 11, versículos do 37 ao 41? Se não, hoje trazemos aqui no programa Escola de Jesus, a leitura do Evangelho diário e logo após uma breve reflexão sobre o mesmo. Naquele tempo, enquanto Jesus falava, um fariseu convidou-o para jantar com ele. Jesus entrou e pôs-se à mesa. O fariseu ficou admirado ao ver que Jesus não tivesse lavado as mãos antes da refeição. O Senhor disse ao fariseu: vós, fariseus, limpais o copo e o prato por fora, mas o vosso interior está cheio de roubos e maldades. Insensatos! Aquele que fez o exterior não fez também o interior? Antes, da esmola do que vós possuís e tudo ficará puro para vós. Esta é a palavra da salvação. Glória a vós, Senhor. Caros ouvintes, imaginemos a cena. Jesus acaba de falar às multidões e um fariseu, talvez movido por curiosidade, o desejo sincero de conhecê-lo melhor, convida-o para jantar em sua casa. Jesus então aceita, entra, senta-se à mesa. O anfitrião observa. Logo nota algo que o perturba. O mestre não lavou as mãos antes de comer. Não cumpriu o ritual prescrito. O fariseu não diz nada, mas seu espanto é visível. Jesus, então, lê-lhe o coração como lê um livro aberto. Então o Senhor fala, não com rispidez, mas com aquela verdade que atravessa a alma como espada de dois gumes. Vós, fariseus, limpais o copo e o prato por fora, mas o vosso interior está cheio de roubos e maldades. A palavra ressoa na sala. O silêncio pesa. Jesus não veio destruir a lei, mas revelar sua verdade mais profunda. Deus criou o homem inteiro, corpo e alma. Purificar apenas o exterior é mentira diante dele. A pureza que brota do coração. São Paulo, lembramos, na carta aos Gálatas, combate o mesmo perigo. Há cristãos que buscam a justificação nas práticas exteriores, na circuncisão, na letra da lei. E o apóstolo São Paulo é claro, Cristo não será de nenhum proveito para vós se vos deixardes de circuncidar, mas não porque os ritos sejam maus, mas porque confiar neles, nos ritos, como fonte de salvação, é abandonar a graça. A verdadeira pureza nasce da fé, que age pela caridade. Nasce do Espírito Santo habitando em nós. Os padres da Igreja compreenderam isso com luminosa clareza. Santo Agostinho nos ensina que Deus não procura sacrifícios de animais, nem abluções ritualísticas, mas um coração contrito e humilhado. São João Crisóstomo, comentando este mesmo evangelho lido há pouco, afirma que limpar apenas o exterior, enquanto o coração fermenta em cobiça e inveja, é como pintar um sepulcro, belo por fora, morto por dentro. Então Cristo veio arrancar de nós o coração de pedra e dar-nos um coração de carne, capaz de amar. O Senhor pergunta ao fariseu, aquele que fez o exterior não fez também o interior? Deus é o Criador de tudo. Ele conhece nossos pensamentos antes de os termos, nossos desejos antes de os sentirmos. Nada lhe escapa. Portanto, buscar agradar-lhe apenas com gestos exteriores é insensatez, é tratar o onisciente como se fosse cego. A religião verdadeira exige coerência, que o interior e o exterior se harmonizem na verdade. Dai esmola do que possuís. Como então pensamos hoje, nesta terça-feira, caros ouvintes do programa Escola de Jesus? Como então purificar o coração? Jesus, de modo direto, afirma, dai esmola do que vós possuís e tudo ficará puro para vós. Mas a esmola aqui não é apenas dar dinheiro aos pobres, mas é despojar-se. Desapegar-se, romper com o egoísmo que nos aprisiona, é viver a caridade concreta que transforma o coração. Quem partilha o pão com o faminto, quem visita o doente, quem perdoa o inimigo, experimentem-se a purificação que vem de Deus. A caridade lava a alma de dentro para fora. Olhemos então para a nossa vida cotidiana. Quantas vezes nos preocupamos apenas com a aparência? Cumprimos deveres religiosos, assistimos à missa, rezamos nossas orações, mas deixamos o coração endurecido. Falamos de Deus, mas guardamos rancor. Frequentamos os sacramentos, mas roubamos o tempo de vida à família, ao cônjuge, aos filhos. Prezamos a boa reputação, mas cultivamos pensamentos impuros, invejas secretas, julgamentos cruéis. Cristo nos chama à conversão interior. Ele quer o coração, não máscaras. Caros irmãos, examinemos hoje nossa consciência. Peçamos ao Espírito Santo que ilumine nosso interior. Confessemos

Padre, Senhor Jesus, purificai-nos por dentro, criai em nós um coração novo, assim seja. Amém. E após esta reflexão do Evangelho de Lucas de hoje, também pedimos a intercessão, ela que é a Mãe de Cristo, que muito nos ensinou e nos ensina sobre caridade e amor, rezando a oração da Ave Maria. Ave Maria, cheia de graça, o Senhor é convosco, bendita sois vós entre as mulheres, e bendito é o fruto do vosso ventre, Jesus. Santa Maria, Mãe de Deus, rogai por nós, pecadores, agora e na hora de nossa morte. Amém. Também rezemos para ela, Nossa Senhora Conquistadora, padroeira da Diocese de Uruguaiana, mas principalmente nossa mãe. E hoje, em especial, também rezemos a nossa conquistadora, pedindo saúde para o nosso Papa Leão, que está prestes a participar de uma cirurgia pulmonar. Maria, Mãe de Jesus e nossa mãe, por terdes acompanhado a primeira evangelização em nossas terras, recebestes o título de Nossa Senhora Conquistadora. Aceitai nosso louvor e nossa prece. Pedimos por vossa poderosa intercessão, junto a Jesus, que sejamos sempre protegidos de todos os males e perigos e que nossas comunidades de igreja permaneçam fiéis na fé, zelosas na caridade e alegres na esperança. Intercedei por nós as graças de que precisamos para a saúde de nosso corpo e principalmente de nossa alma. Amém. E ao término do programa A Escola de Jesus e a Oração da Ave Maria, a paróquia São Francisco de Borja deseja a todos os ouvintes uma feliz e abençoada noite desta terça-feira. Uma boa noite a todos.

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0: Valdemar Lima, vamos chegando aí, vamos chegando com mais um programa. Ontem, em função do feriado, não viemos, né? Não viemos, Bonimar aí que assistiu pra nós aí, trouxe a boa música do Rio Grande, né? Super seleção de músicas, Bonimar trouxe no Entardecer na Querência. Hoje, estamos aí, hoje dia 13, 287 dias já do ano, faltando 79 dias pra acabar o ano. 79 dias pra acabar o ano. Então, 21 graus a temperatura, e como isso refrescou ontem, né, Bonimar? Por aquela chuva, esfriou ontem, hoje já tá menos, né? Hoje não tivemos precipitação, elevou um pouquinho a temperatura, mas ontem de tarde era frio, hein? Muito frio. Bueno, vamos chegando aí com a graça do Criador, desejando uma continuidade de semana abençoada, uma semana abençoada aos amigos e amigas do campo e da cidade, amigos do campo e da cidade, o nosso carinho, o nosso respeito, a nossa honra de poder ter vocês ligadinhos na cultura, após o colega Alberi Dias aí com a tarde a sua. Então vamos, eu e Bonimar, com o programa Entardecer na Querência, e de veredito, Bonimar já vai achando ali, trazer para nós aí como é que vai se comportar o tempo aí nos próximos dias, né? Os próximos dias dessa semana, então. Vamos lá com a Metsu Meteorologia.
1: Nesta terça-feira, a previsão é de variação de nuvens, com temperatura que varia pouco, na casa de 15 a 20 graus, com vento fraco do quadrante sul. As nuvens estarão muito presentes em toda a fronteira oeste, mas em princípio não chove. A quarta, a quinta e a sexta-feira seguem nessas condições. O sol aparece em alguns momentos, fica esse vento constante do quadrante sul e traz em alguns momentos ao ar livre uma certa sensação de frio. E de fato a temperatura não muda muito durante a semana, fica no patamar de 15 a 20, 22 graus. Uma variação térmica meio que estável, constante. O tempo tende a firmar mais entre os dias, a partir do dia 18 e pelo menos até o dia 20, então serão vários dias consecutivos, se não mudar os prognósticos de nebulosidade, de períodos de sol, mas em termos de chuva, a previsão não é indicativo de chuva muito presente na região. E a partir do dia 21, sim, poderemos ter alguns eventos de chuva e até mesmo de forte intensidade. Então, o cenário é mais otimista, dando uma trégua aí mais prolongada na instabilidade pelo oeste gaúcho. Da Metsu Meteorologia, Estel Cias.
0: Muito obrigado, Estel. Então, aí, próximos dias aí não tem precipitação, não tem chuva. 18:06, chegamos aqui por conta da Vidro. 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Deixa eu só lembrar aqui o meu amigo Rodir Schmidt, né? Do Piquete a Moda Véia. Vamos ver que ontem tá lotado, né? Lotado ontem no Piquete a Moda Véia. Tá, e lembramos Bailão Gaúcho, grupo Bailão Gaúcho. Bailão Gaúcho no Chibitão Fanangueiro no próximo domingo, então. Todo mundo convidado. 20 para as mulheres e 20 para os homens também. 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Bueno, vamos chegando então, Bolimar Lima, com a primeira de hoje. E oferecendo para todos aqueles amigos. Aqueles amigos do tempo antigo, que marcavam a presença, que estavam juntos, precisou? Conta comigo, amigo do tempo antigo.

0: Bueno, bueno, Bonimar Lima. Tá, quem ouve o programa, Bonimar? Ali na mecânica Knapp, o Mozart. O Mozart. Encontra o Bonimar, ó. Avisa, ó, Bonimar, quando tu estiver no programa do Laudelino, igual ontem. E avisa o Laudelino que nós estamos sempre escutando. Mozart. Essa hora tá em casa já, Bonimar. Essa hora tá em casa, chimarrindo com a erva mata e tomeleira. Alô, Mozart. Um abraço, Mozart. Trabalha ali na mecânica Knapp. E aqui na mecânica Toneto, o Marcos também ouve o programa. Alô, alôzão pro Marcos. Obrigado. Também deve ter em casa com a família, né, Marcos? Mecânica Toneto, baita abraço. Obrigado pela audiência. Mano Branquinho aqui na Coronel Lago. Um abraço, cunhada Margarete. Mano Branquinho aqui na Coronel Lago, ouvindo a gente. Ouvimos, Tia Garotos, Amigos do Tempo Antigo. Padrinho Valdemar, Gilberto Sodré, são amigos do tempo antigo, né, Padrinho Valdemar? Tia Garotos, Amigos do Tempo Antigo, para todos meus amigos aí do tempo antigo, a moda véia, né? Os Serranos, lá pro Pedro Fonseca, na Encruzilhada, nos Varzedos da Fronteira. João Vânio Moura, grande abraço aí, João Vânio Moura. Obrigado aí sempre pela tua audiência aí, João Vânio. Ele tem um recadinho de uma égua, né, no animal... Um animal da gurizada aí que sumiu, ó. Vamos ver.
1: Eu ia começar a anunciar os guris.
0: Opa.
1: Gurizinho ali do... Aqui dos trilhos, eles compraram a aguinha pra...
0: Obrigado, Claudio Miro Escobar. Obrigado pela audiência.
1: Desfile, coisa, umas crianças humildes ali, sabe? São dois gurizinhos. E antes do desfile... Antes do feriado, agora sumiu a égua deles.
0: Claro, verdade.
1: A éguinha lá. É, coloradinha. Eu vou lhe mandar foto. Se tivesse como o senhor anunciar no programa, ela tava atada ali na... Bem na frente da mecânica Aliança. Aqui na... Pra diante do Buffon ali. Quem vem de fora pra cidade, pra diante do Buffon. Lá adiante tem... Quase na rótula ali.
0: Aham.
1: Uma éguinha lazona, coloradinha assim. Aí, se o senhor puder anunciar que tá extraviado, que é de uns guri humildes, pode ser que, se alguém achar, né, que entregue, ou tá mais assim pra aparecer, né?
0: Vamos ver aqui.
1: Terça-feira eu falei com eles agora.
0: Terça-feira?
1: Terça-feira passada.
0: Ah, foi uma semana.
1: Antes do meio-dia. Ele me disse que atou a égua e foi pro colégio.
0: Uhum.
1: E aí quando voltou do colégio a égua não tava mais.
0: Que é, Juliari?
1: Foi aparentemente antes do meio-dia, né?
0: Vamos
1: lá. Aí. É isso aí mais ou menos o que ele me disse, né?
0: Vamos achar essa égua aí.
1: Bah, fico muito agradecido. Bah. Por eles. Vale a pena deles, pobrezinho dos gurizinhos.
0: É, gurizada, o pessoal gosta do animal, né? Querem ter um bichinho, né? Pra andar cavalo, aquela coisa toda, né? Então, o pessoal, porventura, tem encontrado esse animal. Me mandem a foto aí. É, me mandem a foto que a gente já compara. O João Vânia aqui me mandou a foto aqui. Me mandou a foto da égua. Uma coloradinha. As quatro... Deixa eu ver aqui. Faz um... Ah, tá bem, Cacom. Manda um áudio aí, Cacom. Grava um áudio aí, patrão Caco. Grava um áudio aí, patrão Caco. E cita quem você quiser aí, tá bom, meu patrão Caco? E já vamos lançar o próximo evento em novembro. E te falo de evento lá no patrão Caco. Tá bom? Então, demos um recado aqui em nome do João Vani. João Vani, é desse animal, essa aguinha que você sumiu da gurizada. Buena barbaridade. Opa, Gilberto Sodré. Amigo do tempo antigo, né, Gilberto? Baita abraço e obrigado pela audiência. Quem mais aqui, ó? Temos que tomar aquele mate com a erva mate tomeleiro, senão a erva vai ficar velha. Baita abraço, afilhado. Padrinho Valdemar, madrinha Sun. Aquele abraço, muito obrigado pela audiência. Eu não deu de casa em Itapera. Um abraço pro tio Celso, lá no interior, né? Lá no rincão abençoado da cria. Ó, ele tá lembrando, pessoal, que vai ter um evento e ele vai estar ali no... Magarino, obrigado, Magarino. Magarino tá valendo o patrão Caco, né? sábado passado. Ei, Margarino dançou todas, né, Margarino? Margarino dançou todas. Então, a feira multicultural, essa sexta, agora é dia 16, né, seu, aqui na São Celso. E ele vai estar com os caldo de cana, viu? Ali naquela área ali do Centro de Atendimento ao Turista, né? Centro de Atendimento ao Turista, ali onde era o galpãozinho, né? Tá, o seu Celso vai estar por ali. Um caldo de cana, né, seu Celso? Então a programação é a seguinte, viu? Economia criativa, mateada, empreendedores locais, brechó e bazar. Atenção, feirantes, empreendedores, convidamos todos a participar desse momento de integração, valorização dos talentos locais e o fortalecimento da nossa economia criativa. E uma excelente oportunidade para divulgar teus produtos, conquistar novos clientes, fortalecer teu negócio e movimentar o comércio local. É sexta-feira, a prefeitura aí está organizando, sexta-feira, dia 16, das 9 da manhã até as 5, né, seu Celso? Seu Valente, das 9 até as 5 da tarde, aqui na Praça 15, tá? Vai estar todos os feirantes por ali, o seu Celso vai estar com o caldo de cana, né? E outros produtos ali. E vai estar com caldo de cana ali no centro de atendimento ao turista, né, seu Celso? Então vamos contando aí com a participação e o envolvimento de todo mundo aí para fazer uma baita de uma feira, sucesso, né? Tenho certeza, meu amigo, minha amiga, que a tua presença faz a diferença. Vamos juntos fortalecer e valorizar os nossos empreendedores locais, né, seu Celso? Vai dar tudo certo. Meu amigo Dino, boa tarde, Laudelino, em São Borja. Ó o Dino, caminhoneiro. Abraço pro Dino, ó. Em São Borja, na escuta do programa, roda uma pra mim, pra o Marquito. Aí para os Lagedos. Ah, os Lagedos, os Varzedos da Fronteira, né? É, recém tocamos, né, os Varzedos da Fronteira, né? Pelos Varzedos da Fronteira com Serranos, né? Dino, caminhoneiro, baita abraço aí, Marquito. Estão ligados com a gente, ó.
2: Ó. Aqui essa música eu vou oferecer exclusivamente para a senhora acompanhada desse galo aqui do meu amigo Dino.
1: Ou Delizar, como ele me conhece.
0: Vamos ver, mano.

0: Toda gaúcha, né, che? Um abraço, meu amigo Dino, Marquito, gurizada buena aí do Grupo Liberdade. Meu amigo Taura Baitaca, lá em Santa Catarina, lá em Chapecó. Buenas, bagual, véi. Temos no costado, por aqui. Ainda segue batendo água, desse jeito. Desse tudo para o atestado. Um grande abraço aí, meu amigo Taura Baitaca. Lá em Santa Catarina, que continua batendo água por lá, né, che? Que coisa gaúcha. E essa água desce tudo pra cá pelo Rio Uruguai, né? Meu amigo Zé Pedro, boa noite, mano véio. Estamos à escuta do teu programa, tomando um chimarrão com a erva mate tomeleiro. Opa, e tu pode me dizer se o rio tá estacionado? Vamos descobrir. Vamos descobrir, tá bom, Zé Pedro? Vamos descobrir com os órgãos competentes aí que nós passa essa informação correta aí, tá bom? Vamos ver quem mais aqui. Seu Leomar Milbrat. Opa, seu Leomar. A chuvarada aí judia da sua horta, né, seu Leomar? Grande abraço, seu Leomar. Obrigado pela audiência. Pessoal, eu quero fazer um convite para um bingo beneficente, viu? Tá? Então que todo mundo consiga participar. Esse bingo ali no... É pro Ailon. Tratamento de saúde do Ailon, viu? E ali no piquete do aterro, ali no João Mendes. Ali no João Mendes. É hoje. Daqui a pouco. É hoje, às 8 horas da noite, 8 e pouco, né? Olha aqui a premiação, pessoal, mas muito pela ajuda mesmo, né? Alô, amigos dos coloniais, é muito pela ajuda mesmo essa família, viu? Olha aqui, ó, na barra, primeira rodada, 5 quilos de arroz e 5 quilos de coxa e sobrecoxa. Fundo, 5 quilos de arroz e 5 de coxa e sobrecoxa. Segunda rodada, na barra, 5 quilos de arroz e 5 quilos de coxa. Fundo, 5 de arroz e 5 de coxa. Na terceira rodada, na barra, 10 de arroz e 5 de coxa e sobrecoxa. Fundo, 10 de arroz e 5 de coxa e sobrecoxa. Quarta rodada, na barra, 10 de arroz e 5 de coxa e sobrecoxa. Fundo, uma cesta básica. Opa! E é uma cesta básica das graúdas, viu, pessoal? Das graúdas. O quinto prêmio, na barra, uma cesta básica e 5 quilos de coxa, na barra. Fundo, uma manta de casal, cobre leito e um fardo de refrigerante. Tá? Uma manta de casal, cobre leito e um fardo de refrigerante. Prêmio de fundo na última rodada. Cartela 1 por 10 e 5 por 20. 1 por 10 e 5 por 20. E mais as 5 ligeirinhas também, né, Sônia? É, João Mendes, lá no Piquete do Aterro. Daqui a pouco, 8 e pouquinho, viu? Então participe, compre a tua cartela e ajude no tratamento de saúde do seu Ailon. Tá? Apoio comunidade do Piquete do Aterro. Bingo beneficente daqui a pouco ali no Piquete do Aterro. Vamos lá, pessoal, vamos lá colaborar e participar, né, Sônia? A minha amiga Sônia e bairro está envolvida aí com este bingo também. Boa noite, Laudelino, gostaria de uma música gauchesca. Opa, que música gauchesca? Uma do João Luiz. A Bruninha Sasso, na companhia da mãe Marilene Sasso. Oferecemos para todos os ouvintes o programa. Um abraço. Muito obrigado, Bruninha Sasso. A mãe Marilene Sasso, ligadinha com a gente também, viu? Tem no programa, tem na programação aí o João Luiz Corrêa, tá bem, Bruninha? Bueno, Bonimar Lima, vamos chegando aí com o nosso programa. 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Então vamos ouvir mais músicas, Bonimar Lima, Paulo Costa, no tranco do Paulo Costa.
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0: mais uma, Bolima Lima, porque agora tá chegando o chacreiro, uma vaneira da noite inteira.
1: Esse número...

0: varanda a noite inteira, né? Regravada, né? Das antigas, né? Lançamos muito nos tempos idos aí, varanda a noite inteira, regravada aí pelo grupo Chacrinha. E antes o Paulo Costa, no tranco do Paulo Costa. Bueno, vamos chegando aí com a loteria, né? Vamos lá com a loteria. Quinto prêmio, 1643, 1643, deu cavalo. Quarto prêmio, 1917, 1917, deu cachorro. Terceiro prêmio, 9629, 9629, deu camelo. Segundo prêmio, 3652, 3652, deu galo. E o primeiro prêmio, 2832, 2832, deu camelo. Deu dois camelos, né? No quarto e no primeiro prêmio. Vamos repetir as centenas? Anota aí pra te não perder o teu prêmio. Tá novinho, anota aí novinho. Quinto prêmio, 643, deu cavalo. Quarto prêmio, 917, deu cachorro. Terceiro prêmio, seu Walter, lá vizinho do novinho, né? Seu Walter, lá da lenheira. E a Rosinha, alô, seu Walter. Terceiro prêmio, 629, deu um camelo. Segundo prêmio, 652, 652, deu galo. E o camelo deu por 832, 832, deu camelo. Tchê! Eu quero mandar um abraço aí pra Andréia e a dona Alcenina Vila Cabeleira. Boa tarde, Laudelino. Manda uma música pra nós, estamos escutando. Um abraço. Cheguei agora da caminhada. Um grande abraço, Andréia e a dona Alcenina Vila Cabeleira. Obrigado pela audiência. E hoje, o conhecido da gente aí, o seu Edson, ele trabalha de pintor, inclusive aqui na rádio, ele, quando tem algum serviço, ele tá por aqui pintando também, né? Tá por aqui pintando a rádio. Ah, e ele me mandou cedo, hoje era sete e pouco, ele andou o final de semana aí trabalhando, lavando um telhado. Infelizmente ele caiu do telhado. Mas graças a Deus não se quebrou, mas ele cortou feio o pé, Boni. Eu vou mandar a foto aí depois, cortou feio. Levou 16 ou 17 pontos num pé. Certo? Passou por alguma coisa ali, um arame, uma coisa aí. Cortou feio o pé dele. Aí ele tá me pedindo uma muleta, digo, mas e ele precisava ir no médico, fazer curativo, aquela coisa toda. Nem pra andar dentro de casa, tava difícil com aquele pé, tinha que ter uma muleta, né? Pra andar com o pé erguido, pra não segurar o pé no chão. Eu falei com o Alberi de manhã cedo, o Alberi já me deu uma mão. O Alberi agora de tarde tava pedindo uma muleta. Era um pedido que eu fiz pro colega Alberi. Tá, e de repente o pessoal tá ouvindo o programa, e o que passaram pra Terezinha, nossa colega aqui da rádio, passaram aqui Coronel Lago 2464. Coronel Lago 2464 teria um par de muleta pra doar. Só que a família, pelo que eu tô sabendo, agora o seu Edson tá mandando mensagem, foram ali e tal, e não acharam esse número. Não acharam o doador. Então se o pessoal que doou pro Alberi, aqui da Coronel Lago, tá escutando o programa, liga aqui pra rádio, liga pra nós aqui, liga aqui na rádio, vou ficar até as 8 horas, se possível, de repente, deixar aqui na rádio também, é bem aqui pertinho, ao lado do escritório do Gasparetto, Coronel Lago, ao lado do Gasparetto, ali do escritório de contabilidade do Gasparetto. Então, se a família, os amigos aí estão ouvindo a gente ali pertinho, eu sei que o pessoal, a família, eu passei o endereço aí, a filha do Edson foi ali e não encontra esse endereço. Coronel Lago 2464. Segundo a informação que temos anotado aqui, inclusive com a foto, é ao lado do Gasparetto. Então, porventura, o pessoal esteja ouvindo o programa, tá? Me ligue, vem aqui na rádio ou me liga ou deixa aqui pra nós aqui na rádio, tá bom? A gente fica grato aí pela ajuda já pela disponibilidade desse material, desse par de muleta aí pra gente ajudar o seu Edson, que é um trabalhador. Que através dos braços, através do seu trabalho, ele lava. Agora por uns dias, né? Vai ter que sarar desse corte no pé. Ele lava telhado, lava telha, lava. Pinta, né? Faz pintura, alguma coisa aí de encanador, enfim. O Edson é meio professor Pardalo, ele faz meio de tudo, tá bem? Então, e agora tem que se recuperar desse corte no pé aí pra voltar a trabalhar e pra ganhar o pão de cada dia, né, seu Edson? Tá? Se porventura, então, o pessoal da família aí que doou esse par de muleta e estiver escutando o programa, vem aqui na rádio, puder trazer para nós, ou ligue para nós aí que a gente vai ali depois pegar, ou a gente passa o endereço bem certinho aí para a família. Bueno, Bonimar Lima, tu tem o Chasque da rádio, né? Traz pra nós aí os reclames da cultura e eu já volto com mais músicas no programa. 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Daqui a pouco a gente fala na íntegra em cada patrocinador. Agora, os reclames da cultura.
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0: Bueno, bueno, bueno, bueno, Marlima, informações com credibilidade, é claro que é na cultura que vai te informar, mas eu chego aqui também por conta da Braga Pneus, pneus Bridgestone, Pirelli e Dunlop, aonde? 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Tia Flori gosta muito dessa marca. Alô, Tia Flori, um beijo pra Tia Flori aí, ó. Daniel Hack canta no programa.

0: pegar de novéio. Bueno, Lequinha, deixa eu ver quem tá aqui comigo. Romário Benites. Abraço pro Piquete Sentinela do Rio Grande. Tô aqui tenteando um cachorro. Romário, colega do Lúcio Mota. O Piquete Sentinela do Rio Grande, ó. Ó. Romário Martins. Esse, o Lúcio gosta de fandango. Gosta de baile de churrasco. Já o Rogério Martins gosta de cavalo, né? Ele é chegado na cavalgada, né, Rogério? Baita abraço pra ti, os mano aí. Tem mais aqui comigo o Duarte, né? O Duarte Felicidade. Alô, Duarte, colega do Lúcio Motos. Agurizada todos da paia aí, todos escutam o nosso programa, né? Ah, que maravilha. Que benção, né? Tem patrão Rudinei. Patrão Rudinei fez um baita de um evento, né? Final de semana aí, um galeto. O CTG cada vez... Ô, Isabel de Paula, obrigado pela audiência, amiga Isabel de Paula. O CTG revivendo a tradição, é cada vez crescendo mais culturalmente, principalmente culturalmente e artisticamente, né? As invernadas artísticas, departamento cultural do nosso CTG, revivendo a tradição. Então, parabéns, viu? Parabéns aí, patrão Rodinei. Eu tenho um agradecimento aí a todos que adquiriram o galeto, né, patrão? Fala aí, meu patrão Rodinei Caetano.
1: Boa tarde, meu primo. Boa tarde, meu irmão. Como é que está? Aqui é o Rodinei, Rodinei, patrão do CTG, revivendo a tradição. Gostaria de agradecer, meu primo, agradecer o apoio de todas aquelas pessoas que adquiriram o ingresso do galeto do CTG Revivendo a Tradição, que foi realizado nesse domingo aqui na cidade. Agradecer de coração, que o brilho e o sucesso da nossa entidade é porque vocês nos apoiam, nos ajudam e acreditam no nosso trabalho. Gostaria de agradecer a patronagem que se fez presente, né, tio Toninho, que assou o galeto junto com o Fernandes do Rotary, agradecer o Luiz Monteiro da Rede Mac, presidente do Rotary Clube São Borja Norte, junto com a companheira Neiva, entendeu? É irmandade desse nível que a gente quer, que a gente precisa, pessoas evoluídas para que as coisas deem certo, tá, meu irmão? Agradecer a você imensamente, imensamente ao teu programa sábado à tarde,

0: da tradição lá do nosso Sarandi agradece de coração o apoio de todos, né? De certa forma, nesse momento de crise, mas a gente sabe que as pessoas estão sempre olhando para um trabalho sério e para um trabalho que está sendo desenvolvido através das nossas crianças e dos nossos jovens lá do interior. Tá, meu irmão? Um abraço.
1: Aí, patrão Rodinei Caetano, parabéns, viu? Parabéns a todas as pessoas que ele citou, né, da patronagem, o pessoal do Rotary, que estiveram lá ajudando, né? Que isso aí, nós de mãos dadas somos muito, muito, muito mais fortes, né? E a gente nos une também, a gente une com todas as entidades, com os piquetes aí, para auxiliar, né? De certa forma, o que nós puder ajudar, a gente ajuda vocês aí, tá bom, patrão? Aqui no nosso programa não se dá o de casa em Tapera, né? Direção da Rádio Cultura que abre as porteiras para ajudar a comunidade. Por isso que a Rádio Cultura é a rádio da comunidade. O ano que vem, em fevereiro, né, Bolimar? 50 anos, né? 50 anos de Rádio Cultura. Então, por isso, a Rádio Cultura é absolutamente aí a grande audiência, porque a Rádio Cultura é da comunidade, faz parte da comunidade, está sempre ajudando também. Tá? Parabéns aí, patrão, parabéns, patroa, parabéns, patronagem do Revivendo, né, que conseguiram realizar esse galeto aí com sucesso ali na Perendro Mota, na casa do patrão, né? Parabéns, patrão, parabéns por abrir as portas aí da sua casa, da sua família e também para receber as pessoas que ajudaram a fazer. E que galeto, hein, tchê? Acho que galeto, parabéns aí, patrão. Excelente todas as pessoas que fizeram o galeto e ajudando as despesas aí, que não são poucas lá do CTG, Revivendo a Tradição. 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Chimitão Fandangueiro. 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Minha amiga, opa, Solange, tu me enguiça, Solange, com essas bolachas, as bolachas caseiras. Ei, minha amiga Solange, o Deco Weber, lá na Santos Reis. Um grande abraço e muito obrigado pela audiência, Solange e o Deco Weber, lá na Vila Santos Reis, ligadinhos com a gente também. Já não te esqueça, né, Sônia? O Neibarro tem um baita bingo beneficente ali no piquete do Aterro, tá? Um bingo beneficente no piquete do Aterro, tá? Minha amiga Sônia e Bairro, né, juntamente com demais amigos aí, estão realizando, até porque o pai, seu Carlos, é o pai do Ailon, né, tá no teu hospitalizado, e aí a Sônia assumiu, né, assumiu tudo este bingo lá. É, até porque lá tem experiência também.

Bem, né, Sônia? Então, Colonial, daqui a pouco no Piquete do Aterro, pessoal. Vai lá e colabora, viu? Piquete do Aterro, daqui a pouco um Colonial. Olha aqui a premiação. Na barra, primeira rodada, 5 quilos de arroz, 5 quilos de coxa. Fundo, 5 quilos de arroz, 5 quilos de coxa. Isso aí vai até a segunda. A terceira, na barra, 10 de arroz, aumentou o arroz, 5 quilos de coxa. Fundo, 10 de arroz, 5 quilos de coxa. Na quarta rodada, daqui a pouco, ali no Piquete do Aterro, todo mundo convidado. É, colabore lá, colabore. Na barra, 10 quilos de arroz, fundo, 5 quilos de coxa sobre coxa, fundo, uma cesta básica. Quinta rodada, na barra, uma cesta básica e 5 quilos de coxa, fundo, uma manta de casal, cobre leito e mais um fardo de refrigerante. Então, cartela aí, 1 por 10 e 5 por 20. 1 por 10, 5 por 20 e mais as ligeirinhas, tá bom? Colonel, daqui a pouco, ali no Piquete do Aterro. Bom dia, Marinho. Vou escutar mais música porque tá chegando uma das antigas e é os Monarcas que cantam no programa.

0: moda, Monimar Lima, família Guedes, Jorge Guedes e família. É, e também ouvimos antes os monarcas fandangueando com o padre Erlei Ramos, com madre de Len Garrucho. Mais abraço aí pra vocês, viu? Fandangueando os monarcas. Maristela ouvindo a gente, né? Na Tristão, Aldomira, Marissa, Margarete, todo mundo ouvindo, né? E lá em Porto Alegre, o tio João Dinarte. O tio João Dinarte e a tia Denise e a Angélica. Tá? Um grande abraço lá pra Porto Alegre. Em nome da Maristela e da Aldomira e as gurias. Tio João Dinarte, a tia Denise e a Angélica lá na capital do estado. Opa, compadre Erlei, ó. Ó. Não deu nem casinho da pera, tá escutando a gente. Fandanguendo. Tinha o amigo Alfredo. O amigo Alfredo é do bloco Os Borracho. Os Borracho. É a família dos Borracho. Agora, não é feio o nome, não, não é feio. Oi, Bagual Velho, em nome da Jaque e das gurias, organizamos a festa para as crianças ontem. Agradecer a todos que colaboraram, de uma forma ou de outra, para que conseguíssemos realizar, e foi um sucesso. Mesmo com chuva, as crianças foram. Foi uma tarde divertida, maravilhosa e abençoada. Olha aqui o Alfredo aqui, ó, de... É, representando um palhaço. Palhaço maravilhoso, né? Meu amigo Alfredo, parabéns aí às gurias. A Jaque, a todas as gurias aí da. Em nome da Jaque. É, e as gurias aí que organizaram essa festa para as crianças, né, Alfredo? Um grande abraço e parabéns aí. Seu Celso! Opa, seu Celso! Seu Celso! Tá, então. Sexta-feira, dia 16, das 9 até as 5 da tarde, na Praça 15 de Novembro, Prefeitura Municipal, organizando mais uma feira multicultural. Dia 16, das 9 até as 5 da tarde, aqui na praça. É, economia criativa, mateada, empreendedores locais, brechó, bazar, então, família toda, os amigos aí para chegar na Praça 15 e chegue também. Chegue ali, né, seu Celso? Chegue ali no... Ali no... Aqui no Centro de Atendimento Turista, né? O CAT. Centro de Atendimento Turista, porque o seu Celso vai estar ali com caldo de cana. Quer mais, seu Celso? Quer mais que vai ter lá?
1: Ô, Naldelino, boa tarde de novo. Voltei. Manda pro pessoal que gosta de um caldinho de cana gelado, que sexta-feira nós estaremos na esquina da... Na praça, lá no, na casinha dos turistas.
0: Aham.
1: Vai ter melado fino, melado batido, vai ter rapadura, vai ter caldo de cana e mel e um monte de coisa arada, tá bom? Laranja, tudo isso aí, tá bom? Um abraço.
0: Frutas e verdura, tempero verde, né, seu Celso? Vai ter de tudo ali, tá? Sexta-feira agora tá... Todo mundo convidado para participar ali, né, seu Celso? Um grande abraço. Minha amiga Rita e o Teco, ali na Major Dornelles, por aqui, Laudelino, chimarrando com a erva mate tomerelo e na escuta do programa. Ótima semana para todos nós, que assim seja. Rita e o Teco, ali na Major Dornelles, um grande abraço aí para vocês aí, todos os amigos do meu Itaxerê. Do meu Itaxerê. Estão escutando a gente, né? Muito obrigado aí pela audiência. Todo mundo lá, né? Rita, Teco, Zé Pedro, Dereca. Alô, Dona Tereza, no Passo da Barca, ali no Bolicho Medeiro. Um alusão pra Dona Tereza no Bolicho Medeiro. Obrigado pela audiência, viu? Música Chiando a Chaleira com João Luiz Correia. Oferecemos para todos os ouvintes um bom programa, Laudelino. A Bruninha Sasso, na companhia da mãe Marilene Sasso. Opa, que maravilha, né? Um grande abraço aí pra vocês. Bueno, Bonimar, mas nós vamos chegando. Bonimar, eu te mandei o César Tati do Super 1, Erva Mate Tomeleiro e a Sete Povos Tchê. Piuxa do Piauí da Prenda, sugestões de presente, nós indicamos a Sete Povos Tchê.
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0: você também provar
1: esse sabor. Muito obrigado, Bonimar Lima, meu parceiro, lá no outro lado do aquário. Só sai um programa bom, porque a gente tem um colega ali no outro lado fazendo tudo certinho, Bonimar Lima. Vamos ver aqui, chegou mais um chasque aqui. Boa noite, Laudeli, na Associação de Moradores do Rincão do Meio. Agradece todos que contribuíram para realizar nosso bingo. E os que tiveram junto participando, fica nosso agradecimento de coração. E no sábado próximo, a festinha para nossas crianças e papais. Tá bom, a Cláudia? Então, agradecendo todo mundo que esteve lá no bingo, que tiveram lá no bingo da Associação de Moradores do Rincão do Meio. Tá ficando linda, lindíssima a Associação de Moradores do Rincão do Meio. Estão em obra, né? Obra interna, perdão, obra interna, organizando para a comunidade, né? Para o futuro e a comunidade participar do que é seu, da sua comunidade, da sua associação, né, Cláudia? Parabéns, Cláudia, parabéns à tua diretoria, a mulherada pegando firme, pegando junto. E domingo, sábado, se Deus quiser, estaremos aí com vocês, né? Se Deus quiser e Ele há de querer, estaremos aí com a máquina de pipoca. A máquina de pipoca e a máquina de algodão doce pra gurizada, viu? Estaremos aí com a máquina de pipoca e a máquina de algodão doce aí pra essa gurizada, essa criançada que gosta de uma pipoquinha, gosta do algodão doce, é o que nós podemos colaborar também. Então estaremos aí com vocês, se Deus quiser, tá bem, Cláudia? Baita abraço e mais alguns pães de cachorro quente para ajudar a comunidade. É o que a gente pode ajudar e nossos amigos aí podem ajudar também. Cláudia, aquele abraço, obrigado pela audiência. Vamos ver, meu amigo Mauro e a professora Andréia, gosto desta música. Então vai para vocês e todos os amigos que gostam desta baita milonga. É a milonga, Abaixo de Mau Tempo.

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0: programa Entardecer na Querência, na hora que tu tá com a tua família, com os teus amigos, amigos do campo, tá num galpão, né? Tá num galpão fogoneando, chimarrindo com a erva mata tomeleiro, preparando aquela boia, ou assando aquela carne, né? Então aquele abraço para amigos dos galpões aí nas estâncias, nas granjas, nas agropecuárias, nos sítios. Dá um grande abraço aí para vocês. Amigos da cidade, dos bairros e vilas, o nosso baita abraço. Bom descanso aí com a tua família, viu? E amigos que ouvem na internet também, no sul do país, no Brasil todo. E, claro, sempre tem algum ouvindo aí no mundo inteiro, né? Sempre tem um sambojense que liga na cultura também através da internet. Ouvimos Zé Cláudio Machado, Milonga Baixo de Mau Tempo e João Chagas Leite, saudoso João Chagas Leite, Desassossegos, assim também, né? Deixou essa marca aí, deixou o legado aí o José Cláudio Machado. Vamos ver mais, tá comigo o Leandro. Leandro, aí que eu me refiro, Laudelino, tô aqui chimarrendo. Tá bom, baita abraço pro Leandro e a Rose aí que estão ligados na programação. Leandro aqui da Rede Sim, aqui na Venâncio Soares, né, Leandro? Obrigado pela audiência. Alô, Sueli! A minha amiga Sueli, ó.
1: Oi, mano, bem, boa noite, como é que está? É, roda Cabelos Pretos com o Pedro Missioneiro, faz favor.
0: Cabelo preto.
1: E o Bino quer que tu dê um alô aí pra um serviço, pra ver se ele consegue, que agora ele parou ali na firma, se afragelaram os amigos dele lá, os patrão, e aí precisa um alô aí, quem precisa de pedreiro, qualquer coisa, qualquer serviço que aparecer. Tá bom? Um abraço, mano, velho.
0: Tá bem, minha amiga, velho. Um baita abraço aí pra Sueli, o esposo dela, o Bino, aí tá buscando uma pegada, tiver uma pegada aí, tiver uma pegada aí de pedreiro, de servente aí, tá? Qualquer coisa, me manda um recado aí. Manda um recado aí que a gente tá pronto aí pra poder ajudar também, né? Amiga Sueli, lá na Teobaldo Claus. Natanael Galvão, ó. Boa tarde, Lauderina, aqui é o Natanael, aqui da comunidade Vicentinos. Opa, presidente, quero, em nome da diretoria da associação, agradecer aos nossos apoiadores que nos ajudaram e fizeram com que a nossa festa das crianças fosse possível de se realizar dia 11. Agora, obrigado a todos que contribuíram e a todos que compareceram. Gratidão, Natanael. O presidente, Natanael Galvão, tá agradecendo. Natanael, baita abraço aí, tchê. Parabéns aí, meu amigo Buja. Alô, Buja, escutando também, Buja? Todo o pessoal da diretoria aí que fizeram uma baita festa dia 11 aí para todas as crianças lá da Vicentinos e arredores. Que maravilha, né? Que maravilha, parabéns. Meu amigo Nadir, lá no, na Timbaúva. Alô, Nadir, buenas, amigos. Só na escuta, distorcendo metal. E ali eu tiro a foto aqui, a erva mata e tomeleiro. Tá bem, Nadir? Obrigado pela audiência, hein, Nadir? Muito obrigado pela audiência, meu amigo Nadir, lá no, na Timbaúva, ele é Marli, estão também ouvindo o nosso programa. Eu tinha aqui um recado aqui, deixa eu ver aqui, eu vi que tinha, eu digo, esse aqui eu não li ainda, né? Não li ainda, mas vamos descobrir aqui, qual é o que me mandou um recado. Margarina eu falei, seu Leomar Milbrat eu falei. Onde é que tá esse amigo aqui, rapaz? Vamos dar mais uma beliscada aqui no celular aqui para não esquecer de ninguém. Mas eu saio daqui, dou uma beliscada. O Eloy tá aqui. Às vezes eu chego em casa e digo, pá, fico triste aí quando eu esqueço de alguém. Fala aí, meu amigo Eloy.
2: Boa noite, Lauderino.
0: Boa noite.
2: Um alô aí pros amigos que tiver na escuta aí. O Jorge Gavião, né, tá por casa, meio de molho, né?
0: Uhum, tá pelo.
2: Aqui agora tá chovendo, uma barbaridade. Fim de semana retrasado deu 100, agora nesse aqui deu mais 65 de chuva.
0: Uma rica chuva.
2: Só um mar d'água. Nos... É o peso d'água. É, então o homem vai estar... Tá... Eu tenho que falar com o seu Nelson que eu quero ver se ele faz melado ainda. Se ele tem melado para vender, eu quero comprar. Amanhã vai vir fim de ano lá de... De Caxias, daí eu tenho que comprar um baldinho para ela e um para mim.
0: Mas ah, seu Celso...
2: Tem que ver o homem, tá? Um abração pra
0: todos e a próxima música aí, tá bom o programa. Matiano,
2: vamos fazer
0: uma
2: massa com feijão, hein? Bem puxerado.
0: Grudado. Grudado.
2: Tá frio, né?
0: Tá bem. Uma massa com feijão, Eloy. Paulo Schneider. Grande abraço aí, uma massa com feijão, bem apuxerada, né? Que coisa gaúcha. Bueno, Monimar, mas vou chegando aqui por conta de empresas e empresários que abastecem o nosso programa, apostam na grande audiência aí. Lauderino, quero estar contigo aí, então. A gente fica sempre à disposição aí, quem queira divulgar no nosso programa, fique bem à vontade. 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Bonimar, mais música do programa, Pátria.

0: lidando com as pecuárias, Paulinho Mocelin e Caraí Guedes. Que música ficou bonita, né, Xê? Lidando com as pecuárias. Aluga o gado para rodeio, chega no posto, pega o sinal do Wi-Fi. E por aí vai, né, Xê? Chiquito e Bordoneio, pátria e tradição. Pátria e tradição. A minha amiga Regina, o Edson, a Isa, né, que chegaram de Porto Alegre agora há pouco, né, andava consultando pra Isa, né, dona Regina, meu amigo Edson, aquele abraço, a Isa, vai tá abraço, obrigado pela audiência, tchê. Wildebrando, índio bagual, ele tava com a identidade da patroa e veio no centro marcar uns exames, aquela coisa toda aí pra esposa dele, e perdeu a identidade. Vamos achar. Elvira Terezinha Paula Cesário. Atenção, atenção, comunidade São Bogêncio, encontrou a identidade de Elvira Terezinha Paula Cesário. Deixa aqui na rádio, viu? Deixa aqui na rádio. É. Deixa pra nós aqui que a gente faz chegar até o Wildebrando, até a dona Elvira Terezinha Paula Cesário. Perdeu a carteira de identidade. É o Wildebrando que perdeu, mas que barbaridade. Dá uns cascudos aí por mim, viu, dona Elvira? Dá uns cascudos aí no Wildebrando. Dá uns cascudos no Lebrão por nós aí. Meu amigo Valdir. Alô, Valdir, o Oreiudo. Alô, Oreiudo. Boa noite, bagual velho. Chegando pelas casas, na escuta do teu programa. Baita abraço aí, Valdir. Oreiudo. Grande abraço, Oreiudo. Ei, coisa gaúcha, né, Xê? Todo mundo ouve, né? Seu Celzinho, todo mundo ouve o programa, seu Celso. 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Enio Medeiros, que valsa linda, ó. Presta atenção que é música linda.
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0: ouvinte deste querido Rio Grande Bolimano, o Caco. Acho que o Caco não escutou, né? Vamos botar aqui o Caco. Alô, patrão Caco, fala aí, patrão. Fala aí desse baita evento que aconteceu final de semana lá no Piquete Marca de Castro.
1: Boa noite, Laudelino e ouvinte da Rádio Cultura. Em nome da patronagem do Piquete Marca de Casco, queria agradecer a presença de todo o pessoal que se fez presente no dia 10, sábado passado, no evento do Piquete, jantar, baile, com o grupo Xixando. Em nome do Piquete, queria pedir desculpa ao pessoal que não pôde jantar porque faltou espaço. E queria, então, agradecer todo esse pessoal que se fez presente e já convidando para o dia 14 de novembro jantar baile com o Márcio Correia, e o dia 15 teremos um almoço com Domingueira animado pelo grupo Liberdade. Teremos a programação do Aládio Florim na parte da tarde com a Domingueira, programação de Itapevi e Maçambará vai se fazer presente. E está todo o pessoal convidado, tanto os amigos como simpatizantes do Piquete. Um abraço a todos e uma boa semana a todo o pessoal.
0: Valeu, Caco!
1: Amigos e frequentadores do Piquete Marca de Casco.
0: Parabéns, Caco. Parabéns pro baita evento que lotou, viu? Lotou, faltou lugar, né? Faltou lugar. Então, parabéns aí por esse grande evento que aconteceu no sábado passado, lá no Piquete Marca de Casco. Então, tá vindo aí, Padrinho Valdemar, tá vindo Márcio Correia em novembro, dia 14, Padrinho Valdemar. Vamos ouvir mais uma? Erlon Pericles, Rio Grande, velho.

essa de Curtindo, Bonimar Lima. Enquanto vou me despedindo, agradecendo meu amigo Sebastião. Olha aqui, Sebastião Andrade, irmão do Chipa. Boa noite, Laudelino. Chimarrão com a erva mate tomeleiro. Se der, roda pra nós, velhas cartas com Nardel Silva. Já pra amanhã, tá bem, né, Sebastião Andrade? Obrigado pela audiência. Fiquem todos com Deus e até amanhã.

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3: 20 horas e 1 minuto. 18 graus.
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amigos, olá você que está ligado com a gente aqui através da sua Rádio Cultura. Eu, José Moraes, estou chegando para mais um programa Palavras Amigas. Que a bênção do Pai, do Filho e do amado e querido Espírito Santo possa repousar sobre a tua vida, sobre o teu lar. E você que está ligado conosco, a partir de agora, chegamos para nosso momento de reflexão, nosso momento de gratidão a Deus. Depois do meu amigo Laudelino, que esteve com todos vocês até então, alegrando as tardes são borgense, estamos chegando então agora com o momento de gratidão, de devoção a Deus por mais um dia que findou, mais uma noite que se iniciou, e que possamos realmente termos uma noite abençoadíssima, um bom descanso, e que amanhã, querendo Deus, todos nós possamos estarmos revigorados, cheios de força, cheios de virtude e poder para enfrentarmos as atividades do dia a dia. Sabemos que estamos vivendo em tempos trabalhosos, né? As pessoas batalhando, se esforçando, e nem sempre elas veem o resultado satisfatório. Agora, uma coisa é certa, não podemos de maneira alguma desanimarmos, não podemos baixar a guarda, precisamos adquirir este ânimo, esta coragem que vem da parte do Cristo, Filho de Deus, para enfrentarmos os problemas do dia a dia como vencedores e não como derrotados. Lembrando, já estamos lá na Vila Goulart, o pessoal já está lá louvando, enaltecendo a Deus, daqui a pouco mais estarei formando lá ao vivo a poderosa corrente espiritual. Eu tenho certeza que Deus vai estar derramando da sua bênção, da sua graça sobre a vida de todo aquele e toda aquela que lá está participando hoje desse grande momento de fé, desse grande momento de gratidão a Deus. Lembrando que todas as terças-feiras eu estou lá na Associação da Vila Goulart para esse momento especial de devoção e fé, e é claro, você não pode de maneira alguma ficar de fora. Venham participar, estamos aí na reta final de mais um ano, e mais do que nunca precisamos nos prepararmos em todos os sentidos. Muitas pessoas irão viajar, vão tirar férias, né? Neste final de ano vão curtir aquelas férias merecedoras, e nada melhor do que sairmos em férias, mas ter, é claro, a proteção, a bênção de Deus sobre as nossas vidas. Então, você venha participar de um dos encontros de fé e já vá trazendo aí a chave do teu carro, até a chave da casa, né? Porque às vezes a pessoa vai viajar e a casa fica às vezes fechada, né? E às vezes aparece uma visita inconveniente, né? Então vamos pedir a Deus que o Senhor guarde a tua casa, guarde a tua saída, a tua chegada, que Deus possa realmente estar na frente e protegendo, te abençoando e te iluminando para que você tenha umas férias abençoadas e agraciadas por Deus. DDD 54, número 9992-5627. Eu disse DDD 54, número 99-92-5627. Este é o meu WhatsApp para você mandar o teu recado, e a gente vai estar incluindo vocês no grande momento de fé e devoção através do rádio. E você que deseja seguir-me lá no meu Instagram, se você digitar Mentor Espiritual José Moraes, já vai aparecer ali e você pode me seguir. Então, siga-me lá no meu Instagram, ou José Moraes 4487, como queira. Mas se você colocar Mentor Espiritual José Moraes, já vai aparecer de cara ali, né? E você pode me seguir e a gente pode também conversar através do meu Instagram, tá bom, gente? DDD 54, número 99992
5627, este é o meu WhatsApp para você mandar a tua mensagem e a gente vai estar então no final do programa, incluindo todos vocês aí no grande momento de fé e devoção através do rádio. Vamos ouvir uma canção e daqui a pouco eu volto.

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Estamos de volta com o seu programa Palavras Amigas, aqui através da maior, da 1260, a sua Rádio Cultura. Que Deus te abençoe, que Deus te ilumine, com muitas e muitas bênçãos, em nome daquele que vive. Gente, quando a gente olha para os ensinamentos do Sagrado Livro de Deus, tantas e tantas promessas, né, que o Senhor deixou para cada um de nós, promessas essas que não ficaram no esquecimento, elas têm se cumprido, elas têm se concretizado na vida daquele que realmente tem depositado aquela confiança, aquela fé viva na pessoa bendita de nosso Senhor e Salvador Jesus Cristo. Você que está me ouvindo neste momento e que de repente é aquela pessoa angustiada, aquela pessoa triste, né? Aquela pessoa que já não tem mais paz, não tem mais alegria. Então vamos crer, vamos confiar nas promessas do Mestre. Uma certa vez, um dos grandes sábios do passado, através de uma inspiração que recebera da parte do Senhor Deus, ele se pronunciou desta forma: entrega o teu caminho ao Senhor, confia nele, porque o mais ele tudo fará. Olha só que promessa tremenda, né? Ele falou realmente tudo nesta palavra. E ele explica de uma maneira simples o que eu teria que fazer, o que você teria que fazer. Não basta simplesmente entregar, às vezes as pessoas até entregam, né? Alguma coisa ao seu amigo ou alguém mais próximo, mas ao mesmo tempo ele não tem aquela confiança, ele fica com aquele chamado pé atrás, né? Será que realmente vai dar certo? Será que ele vai conseguir fazer aquilo que eu estou solicitando? Infelizmente tem muitas pessoas que elas tratam Deus desta mesma forma. Elas até dizem que estão entregando a sua vida, os seus negócios, a sua família nas mãos de Deus, mas falta exatamente esta confiança, esta convicção de que estão confiando e entregando nas mãos daquele que não falha, daquele que nunca falhou e jamais falhará. E quando alguém age desta maneira, pode ter certeza que a bênção de Deus vai ser forte em sua vida, vai ser forte na sua família. Por quê? Porque ele está entregando e ao mesmo tempo cumprindo com o relato bíblico, entregando e confiando. Não adianta a pessoa entregar e não confiar. Não adianta a pessoa confiar e não entregar. Então nós temos que fazer as duas partes. As duas partes precisam, na verdade, estarem juntas, andando juntas, para que realmente aquilo que a pessoa guarda, que a pessoa espera, ela venha alcançar, ela venha receber. Então que você possa, nesta noite, dar uma pausa aí na correria, nos afazeres do dia a dia que você tem, aí chega em casa, tem que fazer tantas e tantas coisas, as preocupações, aquela coisa toda. Pare um pouquinho e entregue tudo nas mãos de Deus. E tenhas confiança, tenhas certeza que Ele vai fazer sim o melhor por ti. Ele vai abrir as portas e vai te proporcionar vitória, vai te proporcionar livramento diante dos obstáculos, das barreiras e assim por diante. Tá bom, gente? Vai mandando as suas mensagens, DDD 54, número 999-92-5727. Tá bom? Você vai mandando as suas mensagens e a gente vai estar incluindo todos vocês aí no grande momento de fé e devoção, e eu tenho certeza que a bênção de Deus vai estar sendo derramada sobre a sua vida de uma maneira especial. Tá bom, gente? Vamos ouvir mais uma canção e daqui a pouco eu volto.

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1: Muito bem, já estamos de volta e eu quero lembrá-los, não esquecendo, que amanhã, quarta-feira, lá na Associação da Vilambu, grande encontro de fé com o pastor João Gori e uma equipe de obreiros que vai estar lá com ele, realizando esta bênção especial desta quarta-feira. Amanhã, portanto, você é o nosso convidado, grande culto de adoração, grande culto de bênçãos, e você é o meu convidado para se fazer presente. Eu tenho certeza que Deus vai estar, sim, derramando sobre as vossas vidas muitas e muitas bênçãos, e você será, com certeza, agraciado, abençoado e iluminado com a bênção do Pai, do Filho e do amado e querido Espírito Santo. Tá bom, gente? Participe, então, lá na Associação da Vilambu, nesta quarta-feira, amanhã, portanto, grande bênção, você é o nosso convidado. Quinta-feira, atenção, quinta-feira é lá no, na Vila Vicentinos, da Rua Itajaí, 1041, onde teremos um grande culto de adoração a Deus, um grande encontro de fé, onde o pastor Miguel Flores realiza esta bênção lá na Vila Vicentinos, na Rua Itajaí, 1041. Você, é claro, não pode ficar de fora. E eu estou na sede, na sexta-feira, é o chamado dia do meu plantão, onde eu atendo das 9 às 11, individualmente, com aquelas orações direcionadas diretamente para aquela causa que você, porventura, estiver passando, enfrentando. Então, das 9 às 11, as orações são exatamente nesse sentido. Depois, 14h30 e também 19h30, grande encontros de fé. Dois momentos especiais na chamada Sexta-feira da Superação, na Sexta-feira das Maravilhas do Senhor Jesus. E você, é claro, é o meu convidado. Venham participar com as suas digníssimas famílias e, com certeza, as maravilhas de Deus, as bênçãos do Criador estarão sendo manifestadas na sua vida de uma maneira especial, tá bom, gente? DDD 54, número 99992-5627. Este é o meu WhatsApp para você mandar o teu recado e a gente incluirá todos vocês aí no final do programa na poderosa corrente do pensamento positivo. Vamos ouvir mais um louvor, depois eu volto com uma oração da fé dentro da corrente do pensamento positivo.

0: Aleluia.
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2: Estamos chegando nos minutos finais do nosso programa. Eu quero deixar aqui uma palavra amiga, vinda do coração de Deus para o vosso coração. Uma certa vez, o Senhor Jesus se pronunciou de uma maneira muito forte. E ele disse assim: eis que estarei convosco todos os dias, até a consumação dos séculos. Esta palavra, quando a gente para refletir, meditar no conteúdo, na importância e no significado dela, ela realmente nos deixa emocionado. Neste mundo em que nós somos mortais e ninguém vai ficar aqui eternamente, e às vezes tem pessoas que sente tanto a perda de um ente querido de uma maneira diferenciada, porque aquela pessoa era a única que provia o mantimento, o alimento cotidiano para os filhos, e de repente a pessoa acaba partindo deste mundo e causa um grande transtorno na vida daquela família. E aí a gente olha para esta palavra. Um homem chamado Jesus, ele olha para a multidão, ele olha para aqueles que estão ao seu redor e diz: eu estarei com vocês todos os dias. E por que que ele falou isso? Porque ele já tinha morrido e já tinha ressuscitado. E quando nós olhamos para as palavras no dia da ressurreição, ele disse que ele voltou de novo depois de ter morrido, e ele então se pronuncia desta forma, mas ele também diz em outra parte das Sagradas Escrituras que ele não estaria mais aqui neste mundo em forma corpórea, semelhante a qualquer um de nós, mas ele estaria em espírito e em verdade. E ele diz: os verdadeiros adoradores me adorarão em espírito e em verdade. Por isso que eu quero que você que está me ouvindo agora e que mandou mensagem para ter o teu nome incluso na corrente, eu quero que você aproxime-se do teu rádio, não que o rádio tenha virtude, mas num ato de fé você vai inclinar-se agora. E juntos, em um só pensamento, eu quero que você agora desligue-se de todo negativismo. Pense positivamente em Deus, pois está formada a corrente do pensamento positivo. Pai Santo, Pai Eterno, Pai Bendito, eu te apresento cada filho, cada filha que está ligada comigo neste momento. Entra com providência dentro deste lar e destrói tudo aquilo que não provém de ti. Toda angústia, toda tristeza, tudo aquilo que tem atrapalhado, manda embora. E que esta pessoa, meu Deus, que está agora me ouvindo, pedindo, suplicando por alguém da sua família que está precisando de um milagre, pois faça este milagre no teu nome e para a tua glória, que assim seja. E graças a Deus. Muito bem, estamos colocando um ponto final no nosso programa. A gente retorna amanhã, querendo Deus. Grande abraço, beijo no seu coração e muitas boas vibrações para todos nós. Tchau, tchau.

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1: Horas e 41 minutos. 17 graus.
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10: 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As notícias do governo federal que movimentaram o país no dia de hoje.
11: Olá, boa noite.
12: Boa noite para você que nos acompanha em todo o país.
11: Terça-feira, 13 de outubro de 2026.
12: Vamos aos destaques do dia.
11: Direito do consumidor.
12: Medida provisória estabelece regras para identificar chamadas telefônicas e coibir fraudes e ligações indesejadas.
11: Decreto atualiza o funcionamento dos serviços de atendimento ao cliente. Luana Karen.
13: Em outra frente, está a obrigação de ter sempre uma pessoa para atender demandas no serviço telefônico ou no canal digital.
12: Segurança Pública.
11: A ação conjunta estabelece medidas para combater o uso irregular de telefones em unidades prisionais. Thaísa Vitória.
14: O decreto estabelece o bloqueio de terminais de comunicação móvel individualizados e também dos sinais de radiocomunicação no perímetro de segurança penitenciária cadastrado.
12: Comércio exterior.
11: Vendas para países do Mercosul e União Europeia registram crescimento.
12: Exportações acumulam mais de 284 bilhões de dólares entre janeiro e setembro. Graziele Bezerra.
15: Atualmente, o Brasil tem 700 parceiros que aprovam as práticas sanitárias internas e compram dos produtores brasileiros.
11: Hoje, na apresentação da Voz do Brasil, eu, Mariana Jungmann e Luciano Seixas.
12: E acompanhe a gente ao vivo, acesse radiogov.ebc.com.br ou o canal Gov na sua TV aberta.
11: Foram publicadas hoje duas medidas que regulamentam a relação entre empresas e consumidores.
12: A primeira delas visa combater fraudes e ligações indesejadas com regras mais severas às operadoras.
11: A segunda medida é um decreto que aprimora os serviços de atendimento ao consumidor para produtos e serviços públicos.
13: Para combater fraudes telefônicas, a medida provisória publicada nesta terça-feira estabelece que as operadoras

0: envolvidas em uma ligação têm a obrigação de assinar digitalmente as chamadas. Com isso, será possível saber, antes de atender ao telefone, se aquela chamada vem de um número certificado. Como detalha o secretário nacional de Direitos Digitais, Victor Fernandes.
1: Se aquele número de telefone não corresponder ao número de uma pessoa real, e a Anatel vai ter um cadastro dos números a partir dos blocos de numeração, se aquela chamada não for autenticada, o nosso celular não vai nem tocar. É uma espécie de direito do consumidor de não ser importunado. A gente começa a ter uma segurança maior de que aquela ligação é uma chamada legítima.
0: Além disso, a MP estabelece um limite percentual para chamadas curtas, que são aquelas com menos de 6 segundos de duração. Quem fizer ligações em massa poderá sofrer um bloqueio temporário de 15 dias. A Anatel regulamentará os detalhes em até 60 dias e as operadoras que descumprirem a medida poderão ser punidas. Em outra frente, um decreto estabelece regras para aprimorar o serviço de atendimento ao consumidor. Entre elas, está a obrigação de ter sempre uma pessoa para atender demandas no serviço telefônico ou no canal digital. Quem explica é o secretário nacional do consumidor, Ricardo Morichita.
2: A gente está cuidando daquilo que é o mínimo, daquilo que é o essencial, e permitir que o consumidor fale com uma outra pessoa, tenha as informações e possa encaminhar as suas demandas. 7 dias por semana, das 8 às 8.
0: O decreto também determina a continuidade do atendimento e estabelece prazos máximos de espera para falar com um atendente, até 20 segundos para, no mínimo, 80% das demandas atendidas. O ministro da Justiça e Segurança Pública, Wellington César Lima e Silva, falou do esforço conjunto para pôr em prática as medidas de proteção ao consumidor.
3: Envolve diversos ministérios, muitas agências, para chegar num ponto de compreensão de todos os setores que demandam e que também não haja a inobservância das formalidades legais e do acolhimento das legítimas pretensões dos diversos setores da sociedade.
0: A Secretaria Nacional do Consumidor será responsável por fiscalizar e aplicar sanções às empresas que descumprirem as regras. Reportagem Luana Karen.
4: Combate à comunicação ilícita dentro dos presídios brasileiros.
5: Um decreto publicado hoje cria um programa nacional para bloqueio de celulares e de sinais de rádio nas unidades prisionais de todo o país.
4: Para que os bloqueios sejam realizados, os estados e o Distrito Federal precisam aderir de forma voluntária ao programa.
5: Com a adesão, poderão solicitar a aplicação da medida junto à Agência Nacional de Telecomunicações, a Anatel.
6: Foi publicado nesta terça-feira no Diário Oficial da União o decreto que cria o Programa Nacional de Neutralização de Comunicações Ilícitas em Estabelecimentos Penais. Na prática, a medida cria as condições para o bloqueio de celulares utilizados irregularmente em presídios e de sinais de radiocomunicação nos perímetros de segurança penitenciária. Para garantir que não haja comunicação ilícita de dentro dos presídios, o decreto estabelece o bloqueio de terminais de comunicação móvel individualizados, identificados pelo Código Internacional de Identificação de Equipamento Móvel, conhecido como IMEI, e também dos sinais de radiocomunicação no perímetro de segurança penitenciária cadastrado, por meio de bloqueadores de sinais de radiocomunicação. Para que esses bloqueios possam ser feitos, é preciso a adesão voluntária de estados e do Distrito Federal, que poderão solicitar a medida para a Agência Nacional de Telecomunicações, a Anatel. Os bloqueadores de sinal serão operados pelas autoridades estaduais e a Anatel será responsável por planejar, coordenar e fiscalizar o uso dos equipamentos. O mesmo decreto cria também o Cadastro Nacional de Perímetros de Segurança Penitenciária. Por meio dele serão fornecidas informações como as coordenadas georreferenciadas do perímetro de segurança, a descrição da unidade e de seu entorno. Assim, será possível preservar o sinal para núcleos habitacionais e equipamentos públicos próximos. Thaisa Vitória para a Voz do Brasil.
4: O agronegócio e a indústria brasileira firmam novos parceiros comerciais.
5: Os Emirados Árabes Unidos são o mais recente destino das exportações do país, com envio de pescados de captura e cultivo.
4: Além disso, o agronegócio brasileiro diversificou parcerias com a venda de frutas e grãos para a Ásia, África e América Latina.
7: Os Emirados Árabes são os mais novos parceiros comerciais do Brasil, que passou a exportar pescado de captura e de cultivo para o país do Oriente Médio. Kuwait, Nicarágua, Síria, Bangladesh, Costa Rica, Malásia e Nigéria são outros parceiros recentes da agroindústria brasileira e importam principalmente mamão, berinjela, maçã e milho em grãos. Atualmente, o Brasil tem 700 parceiros que aprovam as práticas sanitárias internas e compram dos produtores brasileiros. As exportações brasileiras tiveram alta de 10,4% neste ano, segundo o ministro do Desenvolvimento, Indústria, Comércio e Serviços, Márcio Elias. Em relação aos países membros do Acordo Mercosul-União Europeia, o aumento das exportações foi de 30%. Para o ministro, essa expansão de mercado se deve à articulação de diversos setores da economia brasileira e à busca por diversificação.
8: Atuação ou uma política de desenvolvimento para o agro, ela não envolve só a produção agropecuária, envolve muito mais do que isso. Por isso que a missão número um da nova indústria Brasil é justamente a agroindústria e todas as cadeias, ou toda a cadeia produtiva que ela envolve, de máquinas, fertilizantes, tecnificação, serviços, tecnologia. Eu falo, vai da semente à indústria espacial, vai da semente à previsão do tempo, à meteorologia, ao radar, ao sistema de irrigação. Tudo isso envolve a agroindústria. E quando a gente fala...
7: No acumulado de janeiro a setembro de 2026, as vendas externas ultrapassaram 284 bilhões de dólares. Os setores que mais exportam são indústria de transformação, que vende matéria-prima para a indústria, indústria extrativista e agropecuária. Reportagem Graziele Bezerra.
5: Encerrou neste domingo a Operação Nossa Senhora Aparecida 2026, que fiscalizou as rodovias federais de todo o país.
4: A Polícia Rodoviária Federal concentrou esforços na rodovia Presidente Dutra, que dá acesso à cidade de Aparecida, em São Paulo, e também na BR-316, que dá acesso a Belém, no Pará.
5: A ação da PRF buscou coibir acidentes no entorno desses municípios, por conta da grande movimentação de pessoas que caminharam pelas estradas em direção ao Santuário Nacional de Aparecida e Auxílio de Nazaré.
4: Foram registrados 926 acidentes, com 68 mortes e mais de 900 feridos. De acordo com a porta-voz da PRF, Natália Guimarães, foram cerca de 45 mil testes de alcoolemia aplicados nas estradas durante o feriado.
9: Em todo o país, a PRF fiscalizou mais de 124 mil pessoas e veículos, o que gerou quase 44 mil testes de alcoolemia e 747 infrações envolvendo embriaguez. Nós também tivemos quase 4 mil ultrapassagens irregulares, o que geram justamente as colisões frontais, acidente que mais gera morte nas rodovias, e também 22 mil infrações por excesso de velocidade.
5: E uma correção, a operação Nossa Senhora Aparecida foi encerrada na segunda-feira, dia do feriado. A PRF apreendeu ainda mais de 2 toneladas de maconha e 34 quilos de cocaína. Ao todo, 356 pessoas foram detidas.
4: O Amazonas registrou 549 focos de incêndios florestais nos últimos 2 dias, mais da metade do total contabilizado em todo o mês de outubro do ano passado.
5: O Ministério da Integração e do Desenvolvimento Regional reconheceu situação de emergência em 36 municípios por conta dos episódios.
4: Uma força-tarefa entre a União, Governo Estadual e municípios atua no combate aos focos e na assistência às pessoas atingidas.
10: Os ministros do Meio Ambiente e Mudança do Clima, João Paulo Capobianco, e da Integração e do Desenvolvimento Regional, Valdez Góes, sobrevoaram áreas atingidas pelo fogo na região de Altazes, no Amazonas. A comitiva também acompanhou as operações no Centro Integrado de Comando e Controle em Manaus. O ministro do Meio Ambiente e Mudança do Clima, João Paulo Capobianco, anunciou o reforço das ações de combate ao fogo.
11: Nós estamos trabalhando em parceria com o governo do Amazonas e todos os estados da Amazônia, conforme hoje o comandante apresentou para nós, para ampliar a rede de ação do Corpo de Bombeiros.
10: Foram encontrados focos de incêndio em áreas de floresta preservada e de difícil acesso.

0: ajuda humanitária, de assistência médica, com resultado do incêndio.
1: Ao todo, o governo federal mobilizou 11 aeronaves e 250 brigadistas. 6 aeronaves já chegaram ao estado e outros 40 brigadistas estão a caminho. Desde o início da temporada, o Ibama extinguiu 236 incêndios no Amazonas e ainda atua no combate a outros 22 focos ativos. Reportagem Pablo Mundim.
2: E diante do aumento das queimadas no Amazonas, o Ministério da Saúde mobilizou a Força Nacional do SUS para reforçar os serviços de saúde na região.
3: A equipe técnica da pasta desembarcou no estado para mapear as principais demandas e garantir atendimento à população, incluindo as comunidades indígenas.
2: Uma das principais preocupações é com o aumento das doenças respiratórias causadas pela exposição à fumaça, principalmente em crianças e idosos.
3: Com o diagnóstico, o Ministério da Saúde vai planejar a disponibilidade de profissionais para atuar na região, além de insumos e transporte de pacientes que precisam de atendimento prioritário.
2: Pela primeira vez no país, produtos artesanais de higiene pessoal e cosméticos têm regras específicas para a produção e comercialização.
3: As novas diretrizes foram aprovadas pela Agência Nacional de Vigilância Sanitária, Anvisa, e publicadas no Diário Oficial da União.
2: Agora, esses produtos contam com normas específicas mais simples, que levam em consideração a realidade dos produtores artesanais.
4: Há cerca de um ano, Juliana Viola fez uma transição de carreira para se dedicar ao que realmente gosta: produzir sabonetes, shampoos, difusores de ar de forma artesanal. Ela conta que tem todo o cuidado ao comprar matéria-prima para garantir que seus produtos não provoquem danos à saúde de seus clientes.
5: Todos os óleos essenciais que eu utilizo, toda matéria-prima, elas têm a certificação. Então, e as ervas que eu compro também são de ótima procedência, só compro em locais que me certificam da segurança.
4: Quem fabrica de forma artesanal produtos de higiene pessoal, como sabonetes em barra, óleos e manteigas corporais, shampoos sólidos, perfumes desodorantes naturais, sais de banhos e outros produtos similares, assim como Juliana, não vai mais precisar seguir as mesmas exigências aplicadas às grandes indústrias nacionais. É que a Agência Nacional de Vigilância Sanitária, Anvisa, resolveu simplificar a vida desses produtores artesanais. O diretor substituto da Agência Nacional de Vigilância Sanitária, Anvisa, Marcelo Moreira, explica o que muda para esses produtores.
6: Eles deverão controlar adequadamente as matérias-primas que são utilizadas na fabricação desses produtos. Eles devem evitar contaminações, manter os produtos organizados e devem avaliar a qualidade do produto final antes de colocá-lo à venda da população. Produtos, eles deverão informar ao consumidor a composição do produto, a data da fabricação, o prazo de validade, o endereço de produção, contatos do produtor e a identificação clara de que esse produto trata-se de um produto artesanal.
4: As normas se aplicam a quem produz em pequena escala, de forma predominantemente manual, com domínio completo de todas as etapas, como, por exemplo, a escolha dos ingredientes até a embalagem, sem terceirizar nenhuma parte do processo. Sobre a comercialização, a norma prevê que o produtor poderá fazer vendas em loja própria, feiras de artesanato, redes sociais e sites de marketplace próprios. As regras entram em vigor 60 dias após a publicação. Reportagem Cleide Lopes.
3: Falta de conhecimento sobre direitos das pessoas com deficiência pode gerar situações de constrangimento.
2: É o caso daqueles que sofrem do transtorno do espectro autista e outras condições ocultas que não se manifestam por traços corporais, as chamadas deficiências não visíveis.
3: A legislação brasileira estabelece regras para o atendimento prioritário e obriga estabelecimentos a identificarem essas prioridades.
2: Saiba mais na reportagem de Luciana Colares de Holanda.
7: Pessoas com deficiência, autistas, idosos com mais de 60 anos, gestantes, lactantes, pessoas com crianças de colo, pessoas obesas, indivíduos com mobilidade reduzida e